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1: 9:21.
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2: Hora certa.
1: 9:34. 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
1: Que chegou ao final. Obrigada pela sua companhia. De segunda a sexta-feira, das 8 às 10 da noite, estamos sempre juntinhos. Cultura Sertaneja Classe A, o melhor da música sertaneja, sempre com muito carinho pra você. E olha, vou te lembrar que amanhã, bem cedinho, às 6 da manhã, temos um novo encontro, ok? Boa noite! 90.1
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1: 10 e 1.
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Boa noite, queridos filhos e filhas do Pater Noster, o Pai de nosso Senhor Jesus Cristo e nosso. Eu sou Frei Flávio Henrique, da obra dos pequenos monges do Pater Noster, começando agora, na sua companhia, hein? Mais um programa A Voz do Pensamento. Essa semana eu quero convidar você para nós rezarmos e refletirmos. Toda semana, né, a gente escolhe um tema e vai desenvolvendo esse tema ao longo da semana. A gente vai rezando e vai meditando, não é assim? Pois é, eu quero continuar o tema da unidade. Mistério tão bonito, tão rico, tão necessário, especialmente nos dias de hoje, hein? Mas nós vamos trazer assim, perspectivas diferentes, variadas, sobre esse mistério, o dom da unidade. De modo particular, eu quero falar sobre o sinal visível da unidade na Igreja. Você sabe qual é? O sinal mais potente, mais visível, e aonde está a graça maior da unidade dos cristãos? Na Eucaristia, isto, na presença de nosso Senhor na hóstia santa, na hóstia consagrada. Né? Então, já tendo em mente essa graça do Santíssimo Redentor, que se fez pão para ser alimento de salvação para todos nós, ele introduziu a si mesmo nesse pedacinho de pão durante a consagração, está presente em todos os sacrários da Igreja pelo mundo inteiro para alimentar o seu povo, o povo de Deus, com o dom da vida. A Eucaristia é isto. Nela está o dom da vida, porque nela está o Senhor da vida, aquele que venceu a morte. Vamos rezar então e pedir a Nossa Senhora da Divina Revelação que nos ajude a abrir a nossa alma, a nossa consciência, o nosso coração, o nosso entendimento para esse magnífico mistério da presença real de Cristo no Santíssimo Sacramento do altar. Nossa Senhora da Divina Revelação, a Virgem do Apocalipse, mostrai-nos a presença real de Cristo na Eucaristia, segundo a sagrada tradição dos apóstolos do Senhor. Foram os apóstolos do Senhor que nos legaram esta sagrada tradição, a da presença real de Cristo na Eucaristia. Nossa Senhora da Divina Revelação, revelai-nos os dons do Espírito Santo para que possamos mergulhar nesse mistério, pois é neste mistério que está o dom total da nossa salvação. É na Eucaristia, alimento do corpo e sangue do Filho de Deus, o nosso Salvador, é que está a fonte para a vida eterna. Todos os demais dons, carismas e frutos do Espírito Santo são-nos concedidos da parte de Deus para vivermos melhor esta vida na graça a partir da Eucaristia. Nossa Senhora da Divina Revelação, a Virgem do Apocalipse, revelai-nos a vontade de Deus Pai, que quer nos congregar a todos numa unidade perfeita, participando da vida do Cristo. E participamos da vida do Cristo quando o recebemos em nós e nos abrimos para viver como Ele viveu, para pensar como Ele pensou, para agir como Ele agiu, para falar como Ele falou, para anunciar como Ele anunciou, mas, sobretudo, para amar como Ele amou. Nossa Senhora da Divina Revelação, revelai-nos a providência material e espiritual da parte da Santíssima Trindade, para que possamos anunciar, para que possamos propalar este centro da verdadeira fé cristã, a presença de Cristo na Eucaristia.
que a Trindade Santa, que a Trindade Divina nos conceda o dom da providência material e espiritual para realizarmos isto. Ave, Mamãe Maria, cheia de graças, o Senhor é convosco. Bendita sois vós entre as mulheres. Bendito é o fruto do vosso ventre, Jesus. Santa Maria, Mãe de Deus, rogai por nós, pecadores, agora e na hora de nossa morte. Amém. O dom da unidade. Ó, rapidinho aqui, lembrei, viu? Uma pequena correçãozinha. Eu falei sobre, semana passada, o mistério da unidade, estava dizendo, né? O catolicós, essa palavra grega, é que fala exatamente da universalidade dos cristãos. A capacidade deles serem plurais, mas unidos. Unidos na diferença, né, na pluralidade. Até os ritos litúrgicos, eles não nasceram de um e depois foram se multiplicando na diversidade cultural. Não, eles já foram se instalando na diversidade cultural. Não é? É por isso a Igreja Una Santa Católica e Apostólica possui 23 ritos litúrgicos diferentes, porque, na verdade, em cada região em que o Evangelho foi chegando e foi se enculturando, o essencial da unidade cristã, que é a Eucaristia, ela foi se construindo naquela mesma estrutura básica litúrgica, mas adaptada a cada região do globo e a cada cultura onde foi se instalando. Por isso, os ritos litúrgicos, eles surgiram assim, diversos, né? E validamente, a tradição da Igreja conservou 23 ritos em unidade com a Santa Sé, em unidade com o sucessor de Pedro, não é? São 5 ritos ocidentais e 19 ritos orientais, né? Voltando à questão aqui do catolicós, que era essa universalidade da Igreja unida num só pensamento, num só coração, o ajustezinho que eu queria fazer é sobre a data. Eu falei na semana passada que a primeira vez que surge essa expressão, essa ideia, foi por volta do ano 160, 170. Foi um erro de precisão minha, porque na verdade está ligado a Santo Inácio de Antioquia. Santo Inácio de Antioquia é quem foi o primeiro a usar essa expressão numa carta que ele escreveu. E depois dele, então, todo o mundo cristão passou a se referir assim à verdadeira Igreja de Cristo, a dos católicos, né? Aqueles que estão unidos na diversidade. Aqueles que estão unidos na mesma mensagem, no mesmo anúncio, na mesma doutrina, sem divisão, apesar de serem plurais. Né? Então, isso aconteceu, não foi por volta do ano 160, 170, mas, na verdade, na virada do primeiro século da era cristã, né? Provavelmente entre o ano 95 e 102, 103, né? Quando teria morrido mártir, este grande santo, viu, um baluarte da fé magnífico, Santo Inácio de Antioquia, um grande santo da Igreja, escreveu epístolas, escreveu muitas cartas, foi um homem com grande parresia, ou seja, liberdade no espírito para anunciar a verdadeira fé sem temer sofrer as retaliações e as incompreensões do tempo presente. Tanto é verdade que ele, defendendo a fé católica, defendendo a fé cristã, defendendo a doutrina do Cristo, a tradição que ele herdou dos apóstolos, ele herdou essa tradição de São João, não é? Santo Inácio de Antioquia conheceu pessoalmente São João. Então, essa tradição apostólica que ele herdou, ele de fato deu testemunho dela, deu um testemunho de qualidade, viu? Por isso o nome Apóstolos é isso, é testemunho de qualidade. Ele é um sucessor dos apóstolos, já daquela primeira geração apostólica, ele dá a vida pela verdade do Cristo e ele morre mártir, né? Entra na glória de Deus e deixa para nós esse patrimônio da fé verdadeira, da fé cristã, da fé católica, né? Catolicós. Tá certo? Então, olha, foi até bom a gente corrigir
esse lapso de data, porque a gente pode acrescentar alguma coisinha sobre esse mistério da unidade, né? Olha, vivendo e aprendendo. A igreja tem 2000 anos. Nós temos muito a aprender dela. Nós não temos nada para ensinar a igreja não, viu? Gente presunçosa essa por aí, que se separa da igreja e depois acha que vai corrigir a igreja. Vai nada, isso tudo é presunção. Nós temos que ser humildes. A igreja é mãe e mestra. Nós temos é que aprender. Ela tem muito a ensinar. Ela tem 2000 anos de história, tá bom? Nós temos apenas alguns aninhos aí. E devemos aproveitá-los para aprender direitinho com a Madre Igreja, tá bom? Ó, então, hoje não vai dar mais para a gente falar sobre a Eucaristia, como eu pretendia, mas a gente vai falar a semana inteira, tá bom? Centro da unidade, vértice da unidade cristã, viu? Eucaristia, não se esqueça, dom da nossa salvação. Desça sobre você a bênção de Deus Todo-Poderoso, Pai, Filho e Espírito Santo. Amém. Tenha uma ótima noite e até amanhã, se Deus quiser.

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6: 10:21.
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2: 10h32. 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
1: 11 e 1.
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0: 11:16.
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2: 11:29.
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1: E 59.
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0: meia-noite e 17.
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0: Meia-noite e 32. 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

0: 1:13.
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2: 1:32.
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2: 2 e 2.
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2: 2 e 2.

0: 12:16.
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2: 2:32.
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1: 3 e 2.
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1: 3 e 3.

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0: 3h31. 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
1: 4 horas.
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1: 4 e 1.

0: 4 e 16.
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2: 4:31.
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0: 5 e 17.
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0: 5:30. 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

Caminhoneiro. Chegando, chegando mais um Brasil Caminhoneiro, programa feito pra você que enfrenta sol, enfrenta chuva, madrugada, nevoeiro, neblina, raio, ixi Maria. Por cá, Fernando Riquetti, eu tô na boleia contigo, porque o Brasil não para, e você também não. O tipo de crime silencioso e cada vez mais frequente tem causado prejuízos milionários ao setor de transportes no país, viu gente? É o roubo dos chicotes elétricos de caminhões e implementos rodoviários. Os criminosos agem principalmente durante a madrugada, aproveitando os caminhões estacionados em pátios, postos de combustíveis, áreas industriais. E o alvo são os conjuntos de fios elétricos que ligam o cavalo mecânico até as carretas. São componentes ricos em cobre e essencial para o funcionamento das lanternas, dos freios ABS e também dos sistemas eletrônicos. E de acordo com as empresas de rastreamento e entidades do transporte, o aumento da procura ilegal por cobre e peças automotivas no mercado clandestino vem alimentando esse tipo de crime em várias regiões do país. Os casos mais frequentes são nos estados da região sudeste, principalmente São Paulo e Rio de Janeiro, que são as regiões que concentram também os maiores índices de crimes ligados ao transporte de cargas. Corredores logísticos próximos às rodovias Presidente Dutra, Anhanguera, Castelo Branco, Regis Bittencourt e BR-116 estão entre os pontos de maior preocupação. E de acordo com a Polícia Civil, também há registros crescentes em áreas do Sul e também no Nordeste, principalmente em polos logísticos e estacionamento de caminhões próximos aos centros de distribuição. E o prejuízo é pesado, viu, parceiro? Dependendo do modelo do caminhão e do implemento, o reparo pode custar entre 3 e 15 mil reais, sem contar o tempo parado na oficina, perda de viagens e atraso nas entregas da carga. E em muitos casos, além da troca do chicote, é necessário também substituir os módulos eletrônicos danificados durante a ação criminosa. Os especialistas em segurança orientam os motoristas a evitarem pernoites em locais isolados, reforçarem a iluminação nos pátios e utilizarem sistemas de monitoramento e trava dos conectores elétricos. E o setor também cobra a fiscalização mais rígida nos ferros velhos, viu gente? Porque muitas vezes é lá que estão os receptores clandestinos. Já

0: 31 em frente à rodoviária, logo após a travessia da linha do trem.
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1: Confira a hora certa.
2: Olha, 6 horas e 23 minutinhos. O presidente da Liga Católica, Gildo Cantor, convoca todos os da Liga Católica para a reunião que acontecerá dia 29, sexta-feira, às 18 horas, no Centro Pastoral da Paróquia São Sebastião, onde será combinada a ida para Três Rios. Cuidado para não perder lá, hein? Lions Club faz, neste dia 14 de junho, na Cantina do Guri, um grandioso festival de prêmios beneficente, né? Vamos falar também que no dia 31 de maio, domingo, né? A Matriz de São Sebastião comemora 76 anos. Vai ter missa 7 horas, 9 horas, 19 horas. E na Capela de São Francisco, no Boa Vista, a missa será no dia 31, às 12 horas, tá? Santa Missa no dia 31 de maio, lá na Igreja de São Sebastião, em Rocha Dias, a partir das 14 horas. Então, vou atender aqui a Maria das Graças da Ponte Preta, que pediu ontem, não deu tempo, né? E também vou mandar um abraço para o João Nésio, né? Sou Zé Nésio, é João Nésio, né?

0: que pediu aí o Tunico e Tinoco, Rico e Pobre. Então, vamos lá. Vamos lá. Trio Parada Dura, aliás, né?
1: Ué, parece que tem um baile naquela Casa Branca. E é o Zé Cupido que tá tocando. Vamos chegar pra lá.

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2: 6h31. 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
2: Olha a hora, 6 horas e 38 minutinhos. Agora Maria do Carmo, lá da Saúde da Mulher, está mandando aí um grande abraço para Denise, lá na Mantiqueira de Cima, e sua filha Lília, fazendo aniversário hoje. Parabéns, então, da Maria do Carmo, da Saúde da Mulher, para Denise e a sua filha Lília, lá na Mantiqueira de Cima. Parabéns para elas, né? Vamos lá. Bom dia, Graça Moura.
3: Bom dia, Tota. Hoje meu abraço vai para o aniversariante do Dias, que eu sou Itamar, que trabalhou lá no estacionamento contigo, para o nosso grande amigo Sebastião Diretriz. Ô, Sebastião, estão esperando você lá e a sua esposa, hein? Vocês estão sumidos. Ô, Tota, eu vou aproveitar embaixo assim, aqui aquela encomenda, eu vou na rua cedo e deixo para você, tá? Lá na casa da costura. Não esquece de pegar não, hein? Até 10 horas já está lá. E um abraço para todos os aniversariantes do dia de hoje.
2: Já te agradeço de uma vez, tá, Graça? Olha, aqui é o Jaldecir Baixinho do Cruzeiro do Corre do Ouro. Quero mandar um abraço todo especial para minha irmã Janaína, que está fazendo mais um ano de vida. Quero parabenizar, desejar tudo de bom, dizer que Deus abençoe sempre sua vida. De paz, saúde e felicidade. Feliz aniversário, minha maninha. Muitos anos de vida. Não posso deixar de mandar um abraço enorme para minha amada Bruna Bernardo, minha esposa. Te amo, meu amor. Abraço para todos os ouvintes e todos nós aqui da rádio. Obrigada aí para o Jadecir Baixinho, né? Vamos lá, tem mais gente aqui e muita gente. Vamos lá. Olha, Maria das Graças, que a mãe deseja minha filha Líria e meu vizinho Ronaldo, Sarara, que hoje estão fazendo aniversário aqui na Vila Esperança. Que Deus abençoe a eles, né? Tem também os irmãos Sônia, Sonildo e Letícia e Isaac. Deseja a nossa irmã Líria um feliz aniversário. Que Deus abençoe sempre sua vida, tá? E também aqui os cunhados João, Joaquim e Odilon. Desejamos a nossa cunhada Líria um feliz aniversário. Que Deus abençoe sempre sua vida. Parabéns. Tem aqui também os sobrinhos Soniele, Nicolas, Adriel, Maria, Lara, Lariane, Léo e Thales e João Vitor. Desejo um feliz aniversário para a nossa tia Líria aqui na Vila Esperança. Te amamos muito. Então, vamos ver que tem aqui, cadê o Brioso aqui, o... cadê o Luiz já está aqui. Bom dia, Luiz, o Bairro da Glória.
4: Bom dia, Tota Meneghel, aqui é o Luiz, Bairro da Glória. Gostaria de objetivar a música com Gilberto e Gilmar. Estou no mensageiro do dia, você e sua família. João da Baia, com a turma lá da Maia. Pessoal lá do presídio. Tiquinho do Alessio, o Beach, o Lemão, o Molevade, o Mamago, o Zé Carlos, o Amaral, o Saborosa, o Delcio Caveira, Adilson, o Zé Oreia, Ronaldo Kleber, a Lênia, o Bernardo, o Pichuca e o Julinho, o Bruno, o Zequinho de Mantiqueira, o Zé Caraca, do Gaiola do Cláudio de Depósito. Vejam todos os ouvintes da Rádio Cultura. Bom dia, obrigado.
2: Então vamos lá, Gilberto e Gilmar, música da saudade, Daniel Estrela Perdida.

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Olha, são precisamente 6h54. Quero mandar os meus sinceros sentimentos para os familiares da dona Maria Antônia Ribeiro Vital, lá de Campo Alegre. Ela é mãe do Elin, que trabalhou muito tempo lá no Zé Pedro, né? Aquele abraço de sentimentos para toda a família da dona Maria Antônia Ribeiro, tá? E ela está sendo velada lá em Campo Alegre, né? O sepultamento será às 16h no cemitério de Campo Alegre. Então, aos familiares.

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1: Xandinha, a música é só depois das 8, tá? Essa que você pediu, só depois das 8. Vem aí, Bruno. Vou mandar um abraço pro Té Botafoguense, né? Té Botafoguense, o Serginho Coelho, né? Que para o Fusca no meio do caminho dos outros lá na ermida, né? Aquele abraço. E pro Alexandre da Pedreira, né? Tá lá curtindo a gente. Um abraço também pro Pedro da Ponte Preta. Bruno e Marrone, desliga. E pra Cristina, Márcia, Doca e da Vila. E pra toda a galera. A Cristina tá mandando aí pro seu grande amor, Gilmar, né? Então vamos tocar pra ela. Ô, gente, ó, o Sr. Geraldo, né? O Sr. Geraldo que foi ontem atropelado pelo caminhão lá, caminhão não, pelo pneu, né? Tá passando bem, não sei se ele ainda foi, já teve alta, né? Diz que fez todos os exames, tá tudo bem com ele, né? Graças a Deus, né? Bruno e Marrone, desliga. Milionários é rico, corpo e alma.

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0: Olha a hora 7:10 e pra você que me perguntou, chegou sim. 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E agora você vai conferir tempo e temperatura hoje, terça-feira, na região sudeste.
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11: Nesta terça-feira, 26, a previsão para a região sudeste indica a atuação de instabilidades com pancadas de chuva fortes e localmente intensas na metade sul da região, com destaque para São Paulo, Rio de Janeiro e Sul de Minas. As informações são do Instituto Nacional de Meteorologia, o IMED. Céu nublado e chuvoso ao longo do dia, com chances de pancadas mais fortes, especialmente no litoral e leste do estado de São Paulo. As temperaturas ficam mais amenas e os ventos úmidos predominam devido à influência marítima. Já no Espírito Santo, há maior presença de sol e temperaturas mais elevadas na maior parte do estado, com condição de chuva fraca apenas no litoral sul. Juline Pogorzelski, o tempo e a temperatura.
0: E a gente vai mandar um abraço aqui. Os tios João e Lourdes desejam para a sobrinha Lili um feliz aniversário. Que Deus abençoe sempre sua vida, né? Tem também aqui a Aparecida da Farofa, os filhos Marinesa, Flávio, Jacques, Albi e o Elton. E os netos, desejamos feliz aniversário para a filha da minha amiga Maria das Graças Líria, aí na Vila Esperança. Feliz aniversário, tá? E vamos também mandar um abraço do Vilney, Titinha, Luiz, Felipe e Maico. Desejamos um feliz aniversário para a Lília, filha da Maria das Graças da Vila Esperança, e também para o Ronaldo Sarará, da SDD, que hoje está fazendo aniversário. Que Deus abençoe aos dois. Também aqui, a Dinha e o esposo Mário, aqui do Quarto Depósito, desejam um feliz aniversário para a filha da Maria das Graças da Vila e para o Ronaldo Sarará, da SDD. Que Deus abençoe vocês sempre. Então, vamos lá, vamos lá. E vamos atender aqui, né? Vamos atender aqui o... Tem mais gente aqui querendo falar comigo. Bom dia.
12: Tota Meneghel, bom dia. Geraldinho Campos falando aqui da usina dos Cantarinos, Taba. Gostaria de ouvir a música Décima do Bezerro com Nelson e Janete. Quero oferecer para todos os ouvintes. Obrigado e bom dia.
0: Então vamos lá, Décima do Bezerro, Nelson e Janete, Fernando de Sorocaba, do Fundo da Grota, com a participação do Baitaca, vai aí pro baixinho aí do Córrego do Ouro que pediu, né? E também o Gil do Cantor para dançar com a Celi. Para todos que gostam do Fundo da Grota, assim como a Elzinha Biscoito Filho também, né? Então vamos lá.

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1: Olha a hora, 7h30, a Geni do Córrego do Ouro, dona Zezé, manda para Tula, a Tula Bidala, filha da dona Duque, que está fazendo aniversário, pedindo a Deus que dê muitos e muitos anos de vida para ela. Cascatinha e Ana, Índia.

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1: Hora certa!
2: 7:35. 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
2: Olha, 7h41, bom dia.
3: Bom dia, Tota. Faz um favor de tocar pra mim com o Dudu e Dalvan Espinheira. Oferecer pra todos meus familiares e todos os ouvintes. Obrigada, Irene.
2: Agora eu quero ver o Daniel do Açougue aumentar o volume do rádio dele, né? Um abraço para ele e toda a galera. Olha, a esposa Alessandra aqui na Vila Esperança deseja ao meu esposo Ronaldo Sarará, que hoje está fazendo tudo de bom, que Deus abençoe sempre sua vida. Também a Rita e o Roberto do bairro São Sebastião desejam um feliz aniversário para a filha da Maria das Graças da Vila, a Líria, e para o esposo da Alessandro Ronaldo Sarará do STD. Um feliz aniversário. Deus, muitas felicidades. Os tios João e Luz desejam um feliz aniversário para a nossa sobrinha Líria. Que Deus abençoe sempre sua vida. Felicidades, né? Enquanto a Lucilei não chega, Espinheira do Duque Dalvan. Depois, Roberta Miranda, Sol da Minha Vida. Paulo Márcio, para você também, hein? E pro Valmar, e pro Geraldo.

0: Bom dia, Lucilei.
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0: Ah, coitada, eu não sou fiadora nem de mim.
1: Pois é, então, Tota Meneghel, fique ligadinha aí que o pessoal tá usando seu nome aí, viu? Fique ligadinha aí.
0: Você sabe, ô Lucilei, você sabe que o negativo agora, eu não encontro ele na rua, ele tá fugindo não sei de que aqui da praça aqui da cidade, não sei o que que é.
1: Vai ver aí, Tota, que ele tá deixando as coisas aí para alguém pagar para ele e o povo não tá pagando, viu, Tota, me lembrando, ó. Fica ligadinha aí, viu, Tota?
0: Tá certo.
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0: Mandar um abraço pro meu papai, que tá lá nos ouvindo, pra Marilei, pra Simone, pra minha tia Simone, né, nos ouvindo, o Delson, a Maria José, a Julinha, a Sandrinha, né, Mussarela, Graça Moura, o Edinho, a Vera Figueiredo, seu Pedrinho, a Naizinho, né, a Eni Venâncio, a Elzinha Biscoito Fino, Zé Geraldo, São José, a Lourice, né, o Zé Carlos Açougueiro, com a Maria José e a Maria, a galera toda que está sempre ligadinhas com a gente, né? Pessoal lá de Formosinho, né? Da usina, né? De São Domingos, a galera que está sempre aí nos ouvindo aí de São João da Serra, né? A galera dos cantinhos aí, o Toninho Pimenta, né? E a Marlene, a galera toda que está sempre com a gente. Fique com Deus, que eu estou aqui com ele até quinta-feira, se Deus quiser e assim nos permitir. Tota Meneghel, fique com Deus aí, que eu tô aqui com ele. Tchau,
1: falou, tchau. Falou, Lucilei. Um abraço para você.
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2: 8 horas.
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0: Olha, gente, você agora vai saber notícias. É hora da notícia. Cotações do mercado do agronegócio para esta terça-feira.
1: O mercado pecuário iniciou esta terça-feira com movimentações distintas entre os principais produtos acompanhados pelo CPEA. O boi gordo registrou leve alta de 0,13% em São Paulo, com a arroba negociada a R$ 346,20. Apesar do avanço diário, o indicador ainda acumula queda de 2,33% no mês. Já o mercado do frango apresentou recuo nos preços. O frango congelado caiu 0,27% e segue vendido a R$ 7,46 o quilo. O preço do frango resfriado também teve baixa de 0,27%, sendo comercializado a R$ 7,47. As cotações são referentes a Grande São Paulo, São José do Rio Preto e Descalvado. No setor suinícola, a carcaça suína especial manteve a estabilidade e continua negociada a R$ 8,71 o quilo nos atacados da Grande São Paulo. O suíno vivo apresentou queda nos preços em São Paulo e no Paraná, enquanto em Santa Catarina, Rio Grande do Sul e Minas Gerais mantiveram estabilidade nas cotações. O mercado da soja iniciou esta terça-feira com leve alta no Paraná. A saca de 60 quilos do grão é negociada a R$ 123,51, avanço de 0,02%, segundo os dados do CPEA. No litoral paranaense, o movimento também é de valorização. Em Paranaguá, principal porto de referência para a soja brasileira, a cotação subiu 0,22%, com a saca negociada a R$ 129,91. Já o trigo apresentou comportamentos diferentes entre os estados do sul do país. No Paraná, a tonelada do grão teve recuo de 0,12% e está cotada a R$ 1.354,44. No Rio Grande do Sul, o cenário é de alta. A tonelada do trigo avançou 0,87%, sendo comercializada a R$ 1.325,96. O preço do café arábica iniciou esta terça-feira em alta no mercado paulista. A saca de 60 quilos está sendo negociada a R$ 1.643,77 na cidade de São Paulo, segundo os dados do CPE. Já o café robusta apresentou recuo nas cotações mais recentes e é comercializado a R$ 937,65. Apesar da queda diária, o grão ainda acumula valorização no mês. No mercado do açúcar cristal, o cenário foi de variações entre as principais praças paulistas. Na capital, a saca de 50 quilos teve alta de 0,14% e está cotada a R$ 93,69. Em Santos, no litoral paulista, o indicador também avançou. A mercadoria é negociada a R$ 105,30 na média de preço sem impostos. Já a saca de 60 quilos do milho apresentou queda de 0,12% e está sendo vendida a R$ 65,39. Os dados são do CPEA. Reportagem Juline Pogorzewski.
0: Olha, gente, pedir um favor a vocês, porque a dona Lourdes, esposa do seu Marcelino, que mora ali pertinho do Bar da Maria, ela deixou a bengala dela do lado de fora e subiu a escada da casa. Só que ela esqueceu da bengala. A bengala é verde. E alguém passou e pegou a bengala ou guardou a bengala, né? Então você já sabe de quem é a bengala. A bengala é verde. Se você tá com a bengala, é só entregar ali no Bar da Maria ou na Mercearia Biquinha para dona Lourdes, tá? Porque a bengala faz falta para ela. Ela deixou a bengala para escorar o portão para ela poder subir. Quando ela subiu, esqueceu da bengala, né? Aí alguém, quando ela lembrou, já não estava lá. Então, se você pegou uma bengala verde, deixa ali no Bar da Maria, ali, ou na Mercearia Biquinha, ali perto da Rua da Biquinha, tá bom? Vamos continuar com a notícia? Então, vamos lá. Trabalhador poderá usar fundo de garantia para pagar dívidas.
2: Brasileiro já pode utilizar o FGTS para o pagamento de dívidas. A alternativa está disponível a partir desta semana no aplicativo de acesso ao Fundo de Garantia do Tempo de Serviço, por meio do novo Desenrola Brasil. O trabalhador poderá utilizar até 20% do saldo do fundo ou até R$ 1.000 para amortizar dívidas ou quitar débitos atrasados. Com essa medida, o governo espera movimentar até R$ 8.200.000 em recursos do FGTS. A adesão ao programa será feita pelas instituições financeiras após autorização do cidadão no aplicativo do fundo. Depois de renegociada a dívida, a Caixa Econômica Federal vai fazer a transferência dos valores ao banco responsável pelo contrato. O prazo para formalizar a operação é de até um mês após a consulta do saldo disponível. Da Rádio 2, Fabíola Altran.
0: Tem mais notícia. INSS paga a segunda parcela do 13º de aposentado pensionista. Depósitos vão até o dia 8 de junho. Já começou, né?
3: Pagamento da segunda parcela do 13º salário de aposentados e pensionistas do Instituto Nacional do Seguro Social já começou. Os depósitos são feitos de forma escalonada, seguindo o cronograma tradicional do INSS, que considera o número final do benefício sem levar em conta o dígito. Começam recebendo aqueles cujo benefício é de até um salário mínimo. Para quem recebe benefício com valor maior que R$ 1.621, os depósitos da segunda parcela do 13º salário têm início em 1º de junho. Em ambos os casos, o pagamento, que é feito junto com a remuneração mensal, termina no dia 8 de junho. De acordo com cálculos do Instituto, com a antecipação do abono anual, cerca de R$ 39 bilhões serão transferidos aos beneficiários nesta segunda etapa. Ao todo, pouco mais de 35 milhões de pessoas têm direito. Da Rádio 2, Milena Abreu.
0: SUS passa a oferecer exame mais eficaz para diagnóstico de câncer de intestino.
2: O novo exame oferecido no Sistema Único de Saúde acelera o diagnóstico de câncer de intestino. O FIT, teste imunoquímico fecal, faz parte do novo Protocolo Nacional para Rastreamento do Câncer Colorretal no SUS. Ele vai ser o exame de referência para homens e mulheres assintomáticos entre 50 e 75 anos. De acordo com o Ministério da Saúde, a medida deve ampliar o acesso de mais de 40 milhões de pessoas à prevenção e detecção precoce da doença. O câncer de intestino é hoje o segundo tipo de câncer mais comum no Brasil, atrás somente dos tumores de pele não melanoma. O FIT é um exame de fezes que detecta pequenas quantidades de sangue oculto, que podem ser sinais de pólipos, lesões pré-cancerígenas ou câncer no intestino. O teste usa anticorpos específicos para identificar sangue humano, o que aumenta a precisão do diagnóstico. Funciona assim: o paciente recebe um kit para coleta em casa e retira uma pequena amostra de fezes com uma haste que é colocada em um tubo coletor. Depois, o material segue para análise em laboratório. Se o resultado apontar presença de sangue oculto, o paciente é encaminhado para exames complementares. O Instituto Nacional do Câncer prevê 53.800 casos por ano no país entre 2026 e 2028. Da Rádio 2, Fabíola Altran.
0: Bom, para a Aparecida da Farofa ficar alegre, para Marli Antunes, minha prima, Lourdes Antunes, a Maria Filomena, o Raimundinho, meu irmão Marquinho, chegando Roberta Miranda, Sol da Minha Vida.

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Olha, agora eu vou mandar um abraço do Luiz Sapo, lá do Córrego do Ouro, que está mandando para a Tula Abdala, que hoje está fazendo aniversário. Parabéns, felicidades para ela. E vou atender ao Xandinho, que pediu Roberto Ribeiro, Estrela de Madureira, Cacique Pajé, inquilina de Violeiro.

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1: Hora certa!
2: 8:33.
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8: Então, gente, se você encontrou a bengala da Dona Maria de Luz, ali do Sr. Marcelino, entregar aí no Bar da Maria ou no Mercearia Biquinha, tá? Porque ela deixou na parte de baixo para segurar o portão para ela subir. Só que ela entrou para dentro de casa e esqueceu. Quando ela voltou, eles já tinham carregado. Se você guardou, já sabe de quem que é, né? Uma bengala verde, da Dona Lourdes. Entrega lá no Bar da Maria ou na Mercearia Biquinha ali com eles, tá bom? Vamos lá. Bom dia, Miltinho. Agora é vereador durante 60 dias, né?
9: Ô, Tota, bom dia. Tudo bem? Aqui é Niltinho. Eu queria mandar um abraço para minha filha Maria Laura, que está completando 8 anos hoje. Que Deus abençoe ela sempre e proteja de todo mal. Um grande abraço para você também, tá? Fica com Deus.
8: Vamos lá, tem mais gente querendo falar comigo aqui. Vamos lá, que dê tá aqui. Vamos lá, bom dia.
10: Bom dia, Tota Meneghel. Aqui é o Jiriquim da Variante. Tá tudo bem aqui, graças a Deus. Manda uma música pessoal lá da Francesa, para meus irmãos, para minha sobrinha, todas elas lá na Vila Esperança, o Osmar, meu cunhado, pro Edson, lá no Constantino Horto, o Maurício também no Constantino Horto. Pro Zequinho e pra Lúcia. Fala com a Lúcia que semana agora nós encontramos na rua, se Deus quiser. A música é Trio Parada Dura, Onde Estão os Meus Passos. Falou? Obrigado, bom dia. Tô chegando, hein? Falou.
8: Bom dia, Tânia.
11: Bom dia, Tota. Aqui é a Tânia. Eu queria ouvir a música Folha Seca. Oferecer para a Edna, a Dona Margarida, mãe dela, para vocês na rádio, para minha mãe na Rua do Biquinho, para o Nada Constantino Horta, a Dona Maria Teixeira Constantino Horta, a Eliane Quartel Posto, Cristina Vila, Isaac no Quartel Posto, o Geraldo Salgado, Silvina Agricultura, Verinha Armaria Gaciano, a Vera Nono Meus Vizinhos, minha tia Neuza Vandemar Silva, a Dulce no Bazar, a minha tia Neuza Valdemar Silva e todos os ouvintes. Muito obrigada.
8: Então vamos lá. Amado Batista, Folha Seca, Trio Parada Dura, Onde Estão os Meus Passos?

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1: Olha, verá o projeto Circuito Musical, hoje, terça-feira, 19 horas, na Praça da Bíblia, no quarto depósito. Haverá sorteio de brindes, né? Então, a Fundação Futuro Brasil está presente em todo lugar, né? Bom dia!
2: Tota, bom dia. Aqui é a Keila do Córrego do Olho. Toca pra mim, por favor, Nossa Senhora, de Roberto Carlos. Um abraço, fica com Deus.
1: Olha a Goninha! E o Vicente lá de Patrimônio da Serra manda pra Olga e o Zé Maria aí no Senhor Dama, lá na Vila, para Edna da Vila, Nezira, Lenita e Valdete. A Maria das Graças Dornella manda para todos nós da rádio, para todos os ouvintes e para o seu grande amor. Primeiro, Roberto Carlos, Nossa Senhora. Depois, Samara, deixa como está.

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0: Olha, tem notícias para vocês. Escala 6x1, Mota e Lula fecham acordo para reduzir jornada.
1: A proposta que acaba com a escala 6x1 avançou nesta segunda-feira após um acordo fechado entre o governo federal e a Câmara dos Deputados. O texto da PEC deve prever redução da jornada semanal de 44 horas para 40 horas sem corte salarial em um período de transição que deve durar um ano. Essa definição ocorreu após uma reunião entre o presidente Luiz Inácio Lula da Silva e o presidente da Câmara, Hugo Mota, nesta segunda-feira. Pelo modelo acertado, a jornada cairá inicialmente para 42 horas, 60 dias após a promulgação da PEC. Depois de um ano, haverá uma nova redução até atingir as 40 horas semanais. Após o encontro, Mota afirmou que os principais pontos da proposta já estão consolidados.
2: 2 horas, imediatamente, 60 dias após a promulgação da PEC. E após 12 meses, mais 2 horas. Então a transição se dará dentro de um ano, não mais do que isso. Nós faremos a redução de 44 horas para 40 em um ano após essa primeira redução de 2 horas. Isso atende um apelo da classe trabalhadora, também escuta o setor produtivo, dá um tempo para que os setores possam se organizar e nós vamos com isso garantir essa transição que se falou muito, que seria em tantos anos, tal, mas a posição final da Câmara dos Deputados em consenso com o governo é de poder fazer essa transição em um ano.
1: Além da redução da jornada, o acordo também prevê mudança para microempreendedores individuais. A Câmara discute ampliar o teto do MEI dos atuais 80 mil para 120 mil reais e permitir a contratação de mais funcionários para compensar os impactos da nova escala de trabalho. O parecer do relator deputado Léo Prates foi apresentado nesta segunda na Comissão Especial da Câmara. A expectativa é votar o texto na comissão até quarta-feira e levar a proposta ao plenário na quinta. Para ser aprovada, a PEC precisa de pelo menos 308 votos favoráveis em 2 turnos antes de seguir para análise no Senado Federal. Agência Rádio Web, de Brasília, Yuri Hudson.
0: E agora vem o futebol, Campeonato Brasileiro. O Curitiba vira sobre o Bahia e cola do G4.
3: No jogo que fechou a 17ª rodada do Campeonato Brasileiro, o Curitiba somou mais 3 pontos e está na cola do G4, encerrando um jejum que durava desde 2014 sem superar o adversário. A vitória por 3-2 diante do Bahia no Couto Pereira teve um cenário de tensão, depois dos baianos ficarem em vantagem com o gol do Eric Pulga. O volante Sebastião Gomes falou da importância de vencer dentro de casa.
4: Aí há que deixar uma boa impressão, daqui a 12 meses não volvemos a jogar no Couto, então é uma vitória muito, pero muito importante para nossa caminhada e que bom que pudimos hoje ganhar. E aí já depois já temos um confronto com o Flamengo difícil, né? Pero que o time também está mostrando que jogar por fora é forte, né? E eu rescato muito mais isso, a unidade que está dentro do campo. Isso para mim é o mais importante e que bom que podemos conseguir essa vitória aqui no Couto.
3: Com a 7ª vitória em 17 jogos, o Curitiba alcança os 26 pontos e fica a 1 pontinho do G4 na Série A. Já o Bahia, que agora acumula 8 partidas sem vencer, cai para a 8ª colocação com 23 pontos, saindo do Campeonato Brasileiro e indo para as competições sul-americanas. Nesta terça-feira tem Copa Libertadores da América e o Flamengo entra em campo, já classificado, enfrenta o Cusco do Peru no Maracanã às 21h30. O Mirassol, que também já está garantido nas 8ª de final, visita o Lanús às 19h da noite. Já pela Copa Sul-Americana, o Santos recebe o Deportivo Cuenca às 21h30 da noite na Vila Belmiro. E o São Paulo também joga em casa no Morumbis, enfrentando o Boston River às 19h da noite. Agência Rádio Web, com informações do Brasileirão, Daniela Esperança.
0: Copa do Mundo se aproxima e a tecnologia se torna peça-chave para melhorar o desempenho de atletas, afirmam especialistas.
5: Há uma semana, o Brasil parou para ver o anúncio dos jogadores que representarão o Brasil na Copa do Mundo, que começa agora dia 11 de junho. Com todas as atenções voltadas ao futebol mundial, melhorar o desempenho e reduzir lesões são prioridades absolutas. E a tecnologia tem sido peça-chave nessa transformação. Vanessa Batista Charan, membro sênior do Instituto de Engenheiros Eletricistas e Eletrônicos, I3E, organização global dedicada ao avanço da tecnologia, explica como a inteligência artificial é aplicada ao esporte.
6: Dentro da inteligência artificial, a gente tem um ramo que é chamado de aprendizado de máquina. É a capacidade que a gente consegue treinar, fazer com que, entre aspas, um computador aprenda a partir de dados, como, por exemplo, dados de imagens. Então, somado a isso, a gente tem outra tecnologia que é chamada de visão computacional. A gente mimetiza a capacidade do ser humano, né, de enxergar uma imagem e de analisar aquela imagem. Então, essas duas tecnologias juntas, ele faria a comparação daquela imagem real com uma base de dados que a gente consegue alimentar, né? A gente consegue criar uma base de dados muito grande e aí a gente comparar a imagem online com essa base de dados e aí o computador fazer esse processamento e conseguir fazer uma previsão de acerto ou de erro, que é o que o técnico experiente faz. Um dos algoritmos que é utilizado para isso é o que a gente chama de redes neurais convolucionais, que tem esse nome justamente que faz uma alusão ao papel que os neurônios faz no cérebro humano.
5: Camilo Oscar Girardelli, também membro do I3E, aponta que ferramentas como a inteligência artificial potencializam a performance dos atletas e aumentam a previsibilidade de problemas clínicos e musculares por meio da análise de dados.
7: Primeiro, focado nos dados, o atleta ele vive monitorado 24 horas por dia enquanto ele está atuando para o clube. Então, de manhã ele tem parte de análise de peso, hidratação, análise de métricas que são retiradas durante o sono, parte de dores musculares. No treino, os coletes hoje tem GPS, acelerômetro, então faz cálculo de distância percorrida, velocidade máxima, número de acelerações e desacelerações que ele teve, que por sinal, essas acelerações e desacelerações são as que mais machucam, né, fora um contato físico. Se a gente for ver em jogos de futebol, por exemplo, as lesões sempre dá quando o jogador dá uma arrancada, foi o caso, acho que o mais clássico que teve é o Ronaldinho, o Fenômeno, né? Quando teve aquela lesão no joelho, ele estava num momento de aceleração, num drible ali. Na verdade, o modelo matemático faz o cruzamento dessas informações e a inteligência artificial que entra para fazer a comparação e a predibilidade, cruzando aí com milhares de casos parecidos de outros atletas de clube, de atletas de clubes parceiros que compartilham essa informação, para fazer essa estimativa de risco de lesões em dias próximos ou num período.
5: Os membros do I3E complementam dizendo que com a chegada da Copa do Mundo, essas inovações ganham mais relevância. Seleções e clubes usam modelos preditivos para ajustar rotinas, monitorar fadiga e personalizar recuperação, buscando rendimento máximo em torneios de alta intensidade. E que o resultado é uma combinação de ciência e prática que não só eleva o nível técnico em campo, como também protege a saúde dos jogadores ao longo de competições decisivas. Da Rádio 2, Fabiana Altran.
0: Daqui a pouquinho eu volto para atender a sua música.
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9: Hora certa.
8: 9:37. 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

0: Bom dia, Guilhermina!
1: Oi, Tata, bom dia. Aqui quem fala é a Guilhermina. Eu peço a música de Leandro e Leonardo. Tô querendo você. Pereço para vocês e da rádio para todos os ouvintes.
0: Bom dia, Felipe!
2: Bom dia, Manegão, aqui é o Felipe no outro squat, hein? Eu queria mandar uma música pra minha irmã Denise, pro Icão, pra todos os moradores do Monte Escotinha, a música do Cedro Reis, filha do Atião.
0: Um abraço, Felipe. Leandro e Leonardo, tô querendo você. Sérgio Reis, filha adotivo. A Edna da Vila tá mandando aqui um abraço pra Goninha, pras irmãs em Campo Alegre, Maria Helena e Maria das Graças, tá? Então, vamos colocar mais uma aqui, porque não vai dar tempo de atender todo mundo. Vamos lá, bom dia.
3: Oi, Tota, bom dia. Aqui, eu gostaria de pedir um louvor pro meu filho, Luan, que fez aniversário. Eu gostaria de mandar um abraço pro meu netinho também, Enzo Gabriel, lá em Santos Dumont. Eu gostaria de ouvir o louvor da Bruna Carla, ou se não, da Aline Barro. Eu ofereço para todo aniversariante de hoje. E para todos vocês aí da rádio, viu? Bom dia, obrigado.
0: Então vamos lá. Tô querendo você, Leandro e Leonardo. Sérgio Reis, filho adotivo. Oh,

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2: Olha, gente, valeu demais a companhia de todos vocês. Vou ficar devendo aí o Malão, a Maria de Luz Lucas, vou a moça que pediu a música evangélica, vou ficar devendo também o lá de Angra dos Reis, para ele falar o áudio dele, o Aguinaldo, a Lúcia, a Luciana do Bairro das Flores, a Paulinha que está mandando para a Tula, né? Aquele abraço. E também o Isaac. Valeu demais, um beijo grande no coração. Fique com Deus que eu tô indo com ele. Tchau, tchau.
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1: 9:59.
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Louvado seja nosso Senhor Jesus Cristo, para sempre seja louvado, queridos filhos e filhas. Hoje é terça-feira das Santas Chagas de nosso Senhor Jesus Cristo. E quero saudar a todos, ofereço este programa a todos os mensageiros e mensageiras das capelinhas de Jesus das Santas Chagas, a todas as famílias que recebem as capelinhas e, de modo geral, a todos que rezam o terço das Santas Chagas, sozinhos ou comigo, todos os dias, às 15 horas. Amado povo de Deus, hoje nós estamos no 8º dia da novena de Santa Rita de Cássia, 8º dia, a Santa das Causas Impossíveis, e hoje também é São Filipe de Neri. Falaremos sobre isso no momento oportuno. Saúdo a todos, a partir da Rádio Evangelizar, de onde tudo começa, as rádios irmãs, cujos nomes cito neste momento. 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
1: 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Queridos filhos e filhas, nos unamos aos líderes mensageiros das capelinhas, às casas que recebem as capelinhas, nos unamos aos devotos e devotas das Santas Chagas, onde nós vamos hoje pedir, Senhor Jesus, venha derramar o seu sangue de redentor, em nome do Pai, do Filho e do Espírito Santo. Amém. Naquele tempo, começou Pedro a dizer a Jesus: eis que nós deixamos tudo e te seguimos. Respondeu Jesus: em verdade vos digo, quem tiver deixado casa, irmãos, irmãs, mães, pai, filhos, campos, por causa de mim e do Evangelho, receberá 100 vezes mais agora durante esta vida. Casa, irmãos, irmãs, mães, filhos e campos com perseguições. Com perseguições. Escutou? Ou só escutou que vai receber tudo? Vai receber tudo, mas com perseguição. E no mundo futuro, a vida eterna. Muitos que agora são os primeiros serão os últimos. E muitos que agora são os últimos serão os primeiros. Senhor, como entender isso? No teu reino, Senhor, não são os grandes deste mundo, ricos, poderosos, influentes, que são os importantes. Os importantes no teu reino são aqueles que servem, que amam, que fazem a caridade. São aqueles que, de fato, entenderam aquilo que disseste: estive nu, me deste de vestir, comer, visitar quando enfermo, na prisão. Estes são os valiosos aos olhos de Deus. Então, Senhor, dá para compreender o Evangelho que diz: neste mundo tereis perseguições. Senhor, se esta perseguição vier fruto do seu discipulado, eu os aceito. Eu as aceito. Eu aceito as perseguições, porque sei que não são contra mim, mas aquele a quem represento, aquilo que eu busco, aquele que amo. Senhor Jesus, porque eu sei que no futuro terei a vida eterna. Não que Deus, eu despreze este mundo. Estou no mundo, assim rezaste. Eles estão no mundo e não os tira do mundo. Mas que nós não nos iludamos com vanglória. Venha derramar o teu sangue redentor, Jesus. Venha derramar, curar nossas feridas nesta terça-feira. Venha derramar, Jesus. Peça. Onde você quer pedir este sangue redentor do Senhor? Onde você suplica esse sangue que venha curar as feridas, as células cancerígenas, os órgãos que não estão respondendo, os órgãos que estão parando? Senhor, venha derramar o teu sangue redentor nesta pessoa que não aceita ajuda, que não aceita ser trabalhado, não aceita ser internado por causa do alcoolismo. Senhor, são os teus filhos prediletos. Então derrama uma gota do teu sangue redentor, Senhor. Uma gota do teu sangue redentor por estes casais que estão sentindo o casamento se desfazerem pela traição, pela mentira, pela discórdia. sinais. Quero entregar o mundo que está violento, Senhor, guerra sem fim. O mundo anseia por restauração, então eu te entrego o mundo, entrego os líderes, o Papa, entrego os bispos, sacerdotes, o povo de Deus. Ah, Senhor, aqueles que mais precisam, na escuridão da fé. Então canta comigo, aumenta o volume do rádio. Teu sangue redentor, derrama em mim também, Senhor, eu preciso desta graça. Derrama em mim o teu sangue redentor. Põe a mão no teu peito e diga: uma gota do teu sangue me cura, uma gota do teu sangue me liberta. Vem, ó sangue redentor, derramai sobre mim as graças e bênçãos e toda inclinação para o mal. Por tuas chagas eu creio, Jesus, de amor. Sim, chagas de amor, Jesus. Chagas de amor, Senhor. Aumenta o som do rádio, faz ecoar, acorda a vizinhança.

0: fibromialgia, depressão, ansiedade. Vem Jesus derramando graças e bênçãos sobre todas as líderes mensageiras das capelinhas que incessantemente levam esta devoção às casas que as recebem. De amor, eu creio, Senhor, nas chagas de amor, nas tuas santas chagas de amor. E eu já sinto uma gota do teu sangue recair sobre mim e aliviar o meu pesar. Filhos queridos, povo amado, nós só começamos o programa. Ah, hoje tem tanta coisa. Convida teu amigo, tua amiga. Nós temos Santa Rita das Causas Impossíveis, oitavo dia. Nós temos São Felipe de Neri, a leitura orante. Ah, de Jó, você vai perder? Volte comigo, eu volto já.
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0: Filhos e filhas, já é dia 26 e quero lembrar que dia 4 de junho, você já tem uma programação? Que dia é 4 de junho? É um feriado de Corpus Christi, do Corpo de Deus. Qual vai ser a programação, padre? Eu celebrarei, presidirei a Santa Missa às 12 horas. E convido você que estiver no Santuário de Nossa Senhora de Guadalupe, que traga um agasalho, que traga um cobertor, traga uma roupa, traga um alimento, porque nós faremos o tapete solidário que já fazemos há anos. São todos colocados no chão, nos corredores do santuário, por onde Jesus passa abençoando. Isso ao meio-dia, às 12 horas, e você acompanha pela TV Evangelizar, pelo YouTube. Mas atenção, toca o sino, sacristão. Atenção para a programação da Arquidiocese. E eu sempre estou junto nesta programação. Às 13h30, em frente à Catedral Basílica, acontecerá o show do Colo de Deus. Às 14h30, eu estarei conduzindo o acolhimento e animação para a Santa Missa. Às 15h, missa presidida por Dom José Antônio Peruso, seus auxiliares, muitos, inúmeros sacerdotes, ministros da Eucaristia. Depois teremos a procissão, mais de 1 quilômetro de procissão, com tapete decorado para Jesus sacramentado. Às 17h, a chegada. Também na Praça Nossa Senhora de Salete, o grande momento da bênção do Santíssimo Sacramento. Você pode acompanhar tudo pela TV Evangelizar, pelo YouTube Padre Manzotti. E vou lhe dizer que nesse dia estarei gravando lá, durante o show final, um clipe especial. Convido de modo especial a juventude. Isso mesmo, a juventude comigo. Vejo as imagens, são grandiosas, porque grandioso é o dia e majestoso é Jesus. Filho de Deus, que a paz de Jesus esteja com você. Filho de Deus, bom dia.
1: Alô. Bom dia, padre.
0: Deus o abençoe. Você pediu anonimato, de onde você fala, filho de Deus?
1: Eu falo do estado do Paraná.
0: Tá. Filho de Deus do estado do Paraná. Você pediu anonimato, o que está acontecendo, filho?
1: Padre, na verdade, eu queria uma oração, um conselho.
0: Tá.
1: Eu passei por uma situação há poucos dias, faz um mês mais ou menos. Eu peguei uma conversa da minha esposa, uma outra pessoa, e foi antes da gente ter a nossa filha. E eu saí de casa, mas eu não consigo ficar longe da minha filha, entende?
0: Deixa eu ver se eu entendi. Me ajude. Você pegou uma conversa, mas que ela teve antes e depois vocês tiveram um filho. Me ajuda a entender isso direito. Alô? Alô, filho? Filho? Alô? Oh, meu Deus. Caiu a ligação, mas fica aí. Será que não conseguem restabelecer? Vamos tentar. Na verdade, eu só estava confuso se eles tiveram um filho e depois de ter o filho, ele descobriu de conversas antes. Talvez, acho que seja isso. E ele ia falar de oração. Eles estão tentando restabelecer. Enquanto isso, eu gostaria de lembrar a você, restabelecer, porque parece-me que o problema é aqui. Talvez eles consigam só mudando a ilha. Nós estamos na 17ª campanha de Jesus das Santas Chagas. Na verdade, o livro ouro, 17ª parcela. Então, eu gostaria de pedir a você, nesse mês de maio, estamos no finalzinho, acesse livrouro.com.br, livrouro.com.br. E nesse mês de maio, finalzinho, gente, estamos caminhando para as 1000 ave-marias que vão acontecer daqui a poucos dias. Daqui a poucos dias, contagem regressiva para as 1000 ave-marias. Você, por favor, livro ouro, escolha um valor. Escolhendo o valor, você escreve o nome de sua família, coloque de uma graça que já recebeu ou que vai querer receber, mas o fato é, 17ª, este livro será encadernado, será um livro físico e será levado na terra prometida. Imagina quantos terços, quantas orações, quantas preces. Então, eu vejo ali, já sacristão me mandou um sinal de que restabeleceu, mas de Maracanaú, Ceará. O grupo, olha aí gente, o grupo Manzotinhas, filhas de Jesus de Maracanaú, Fortaleza, Ceará. Meu abraço carinhoso às Manzotinhas de Maracanaú, Abraão Eduardo de Oliveira de Pacajus, Ceará. Saúde, Abraão Eduardo. Depois, Sônia Donizete Ortiz de Barros, Santo Antônio do Posse, São Paulo. Faça sua doação, por favor, estamos no final do mês de maio. 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Filho de Deus, alô?
1: Alô?
0: Voltou, filho, graças a Deus, é que eu vi que o problema aqui era entre eu e o nosso sacristão. Conte para mim de novo.
1: Assim, padre, eu tenho um relacionamento há 13 anos e a gente começou a vida junto desde adolescente e estamos hoje casados há 13 anos. E há mais ou menos um mês eu peguei um celular antigo que nem ela nem usava mais, que era da minha casa, minha filha hoje, e eu peguei um sprint de conversa com uma outra pessoa, uma conversa mais acalorada, né? E ele a todo momento chamando ela de amor, isso às 10 horas da noite, meia-noite e pouco. E ela me disse que isso foi só uma conversa. E ela me garante isso. E eu falar com esse rapaz.
0: E ele?
1: Com esse rapaz também, ele me confirmou, que me falou a mesma versão, né? Que foi só uma conversa, não passou. E isso durou um ano, né? E daí agora a gente, mais ou menos, eu tenho uma filha de um ano e 8 meses.
0: Tá.
1: E ela me falou que isso aconteceu antes da nossa filha.
0: Certo.
1: Quando eu descobri, eu saí de casa, fiquei uma semana fora. Só que eu sou filho de pais separados.
0: Entendi.
1: E eu não quero que a minha filha sinta o que eu sinto pelo meu pai. Graças a Deus eu tenho um padrasto muito abençoado.
0: Certo.
1: E é mais do que um pai para mim. Só que eu não consigo ficar longe da minha filha de maneira nenhuma.
0: Entendi.
1: E eu estou lutando pela minha família. Então eu queria uma oração para Deus tirar isso do meu coração, da minha cabeça.
0: Filho,
1: um conselho, padre.
0: Filho, você ama tua esposa?
1: Olha, é uma pergunta difícil. Eu ainda amo ela, mas é difícil confiar.
0: Eu não estou falando se você está machucado. Eu falei, você ama tua esposa?
1: Ama.
0: Filho, todo mundo tem o direito... Direito não. Todo mundo pode errar. Quem não tem pecado, atire a primeira pedra. Confie nela. Confie que foi um desvaneio. Confie que foi um momento de fraqueza. Ela é uma boa mãe, ela é uma boa esposa.
1: É.
0: Então, filho, se você ama, é capaz de perdoar. Você vai falar, mas como que eu vou confiar? Aí é outro processo. É um processo mais lento, que o diálogo entre vocês vai ter que ser para afirmar essa confiança. Mas você está certíssimo. Eu não quero dar à minha ao meu filho, filho, né? O que eu passei, filha, o que eu passei com meu pai. Fique na linha, já que a gente perdeu e voltou, eu volto falando com você. Você pode aguardar?
1: Aguardo, sim.
0: Pessoal, não mexe em nada para não cair a ligação. Eu volto já.
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0: Nós vamos daqui a pouco a Jó capítulo 18, o segundo diálogo de Bildade. Mas eu falo depois, agora eu estou com o Filho de Deus. Filho de Deus, então eu vou voltar ao assunto. Você vai dizer, mas hoje você está machucado. Há quanto tempo que você descobriu isso?
1: Faz mais ou menos um mês.
0: Tá. Filho.
1: E a...
0: fale.
1: Sim, padre. Eu, pra ser bem sincero, quando eu descobri, eu pensei em fazer alguma coisa pra ela, fazer alguma coisa pra esse cara. É, depois de uns 2, 3 dias, eu pensei em fazer alguma coisa comigo mesmo. Só que a única coisa que me defende foi a minha filha, assim, que a gente já estava passando por uma turbulência. Entendi. Eu viajava com um caminhão para fora e ela trabalhava e não tinha filha. Então eu acredito, e a gente estava se separando quando essa minha filha nasceu. Quando ela veio, quando a gente descobriu que ela estava grávida, no caso. Então eu para salvar a vida, aí eu não faço nada, não tenho coisa pela minha filha mesmo. Eu tô nesse relacionamento pela minha filha.
0: Não, então não, você vai. Eu vou corrigir você. Primeiro, prometa pra mim que você não vai fazer nada contra a tua esposa.
1: Nada, prometo.
0: Diga assim, eu prometo. Diga assim, eu prometo.
1: Prometo.
0: Diante de Deus. Repita.
1: Eu prometo diante de Deus.
0: Que não farei nada.
1: Que não farei nada.
0: Para vingar.
1: Para vingar
0: a minha honra,
1: contra minha esposa.
0: Eu prometo, Jesus.
1: Eu prometo, Jesus.
0: Que não farei nada contra a minha vida.
1: Que não farei nada contra a minha vida.
0: Peço a graça, Jesus.
1: Peço a graça, Jesus.
0: De perdoar.
1: De perdoar.
0: E de buscar a reconciliação.
1: E de buscar a reconciliação.
0: Filho, pela tua filha sim, mas por você também. Não é só pela tua filha. Você merece ser feliz. Tua esposa merece ser feliz. Você ainda está fora de casa?
1: Não, já voltei porque eu fui uma semana longe e não consegui.
0: Você tem que, toda vez que vier essa, eu diria assim, uma certa raiva que te dá, não dá? Não dá uma frustração, uma sensação de raiva? Por que isso? Você vai pedir Deus.
1: É uma sensação que como o mundo tivesse desmoronado, né? Porque 13 anos, né? Não é uma história.
0: Então você vai pedir, Deus, tira isso do coração. Você vai chamar a tua esposa, vocês vão fazer um retiro de casais e vão... Você precisa de um retiro de casal com a sua esposa. Para que... Você vai falar assim, mas por quê? Porque vocês precisam se perdoar. E perdoando, buscar o sacramento do matrimônio, que vocês não são casados na igreja, né?
1: Nós somos casados.
0: Ah, vocês são casados, então, melhor... Não, melhor... Isso... Oi? Alô?
1: Isso aconteceu, padre. A primeira conversa que eu vi foi um mês depois que a gente tinha casado.
0: Foi uma fraqueza, filho. Foi uma fraqueza. Tenha coragem de perdoar. Você vai falar, mas e a confiança? Aí você tem que dizer para ela, mulher, eu te perdoo, mas me ajude a confiar em você. Porque se eu descobrir de novo, não terá a segunda vez. Me ajude a confiar em você. Você continua sendo caminhoneiro?
1: Não.
0: Isso. Você consegue trabalhar esse perdão?
1: Consigo, sim.
0: Que Deus abençoe você, sua esposa, sua filha. E que Deus te derrame uma gota do seu preciosíssimo sangue. Não desista do matrimônio, filho. Por favor, faça o que eu estou pedindo. Procure um retiro de casais ali na sua cidade. Você vai tentar?
1: Vou, sim.
0: Tá bom. Deus abençoe e te proteja. Amém. Filhos queridos, você tem gostado da leitura orante de Jó? Hoje eu vou atender menos, hein, gente? Pessoas. Mas... Jó, se tem gostado, mande para mim um áudio. Quando eu retornar, e estou chegando, 41-3221-6060, eu vou colocando no ar os que eu consigo. Se você ficou com dúvidas, me mande a dúvida, que eu faço um programa à parte, se preciso for, para responder as dúvidas. Mas agora chegou Bíblia aberta, cartilha de oração.
2: A palavra do Senhor é bem firmada.
0: de hoje é maravilhoso. Maravilhoso, gente. Capítulo 18, versículo 1 de Jó. Já está com o livro inabalável na mão? Pega as duas coisas, a Bíblia e o livro. Só para contextualizar, é o segundo discurso de Beldade. Ele fez o primeiro, agora é a segunda fala. Cada amigo fala uma vez, Jó responde, e depois o amigo fala uma segunda vez e Jó responde. Nós estamos na segunda fala de Bildade. Em linhas gerais, ele começa assim: preste atenção, cale-se, Jó, e preste atenção. Caramba, fala isso para um homem, bota a foto dele, coloca a foto de Jó. Cale-se, Jó, preste atenção. Jó, por que você não pode, não para de falar? Cale-se, preste atenção. Então poderemos conversar. Por que você pensa que não temos juízo? Porque essa foi o que Jó falou ontem. Vocês não têm juízo, o que vocês estão falando. Por que você pensa que somos como animais? Com sua raiva, olha a palavra. Com sua raiva, olha a palavra que surge. Com sua raiva, você está se ferindo. Será que por você estar zangado, o mundo vai virar um deserto? Cala-te, Jó, escute. Por causa da tua raiva, você está se ferindo. Será que por sua causa a montanha vai mudar de lugar? Versículo 5. A vida, Jó. Escute isso. A vida, Dona Maria. A vida, seu José. A vida do perverso se acabará como a luz que se apaga, como as chamas do fogo que deixa de queimar, a lamparina da sua casa que não brilhará mais. Ele está descrevendo a vida de um perverso. Eu quero uma amarela. A vida de um perverso se acabará. Como? Aí ele vai dando exemplos. Parece poesia, mas de poético não tem nada. É uma desgraceira. Se acabará como a luz que se apaga, como as chamas do fogo que deixam de queimar, como a lamparina de sua casa que não brilhará mais. Em vez de luz, haverá escuridão. O perverso andará com passos firmes, mas agora está tropeçando em seus próprios planos para cair. Olha o que ele diz para Jó. Dê um salto, por favor. Por favor, versículo 18. Ele será expulso do mundo dos vivos. E da luz será jogado na escuridão. Jó! Ô Jó! Você não deixará filhos nem netos. Se lembra o que aconteceu com Jó, né? Os filhos dele morreram. Não terá descendente quem fique com a sua casa. Em toda parte, os que ouvirem falar do seu fim tremerão de medo e pavor. É esse o fim dos maus, daqueles que não querem saber de Deus. Cala-te, Jó, escute. Eu volto ainda na leitura orante, volte comigo.

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1: Hora certa!
2: 10h36.
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9: Nós estamos em Jó capítulo 18, a segunda fala do amigo de Jó chamado Beldade. É mais curto. Cala-te, Jó. Você é culpado, sim. Por acaso o mundo muda porque você sofre? Reflita um pouco e, para quem tem o livro, Inabalável, página 85. Jó me tocou muito, viu, gente? E eu escrevi este livro a partir da leitura de Jó. Por isso, se eu parar para explicar, Jó para mim é um exemplo de perseverança, mas de muito sofrimento. Por isso, se você tem o livro, me deixa guiá-lo agora. Na página 85, quantas vezes já ouvimos ou dissemos coisas parecidas como Bildade. O que Bildade disse? Foi a vontade de Deus. Ou ainda, você precisa ter mais fé. Deus está te castigando. Você está pagando alguma coisa. Gente, às vezes nós não somos tão descarados de falar, mas somos terríveis em pensar. Quantas vezes a gente usa, fala ou pensa isso quando vê uma pessoa na miséria ou no sofrimento? Página 85. Quantas vezes já ouvimos ou dizemos coisas parecidas como: foi a vontade de Deus, ou ainda você precisa ter mais fé. Deus está te castigando, você está pagando alguma coisa. São palavras que mais ferem do que consolam. Quantas vezes na dor, tudo o que desejamos é que alguém diga: eu não sei explicar, mas eu estou ao seu lado. Quantas vezes nós gostaríamos que alguém dissesse: eu não sei explicar o que você está passando, mas eu estou do seu lado, rezando por você. Conte comigo, Senhor. Ajude-me. Nunca julgar e nunca colocar em questionamento o pecado dos outros. Mas, Senhor, me dê serenidade, sabedoria, discernimento de estar perto da pessoa que sofre. De que a minha presença seja o alento, o consolo. Dai-me esta graça, Senhor. Amém. Esta foi a leitura orante de hoje. Forte, né? Pelo menos eu me arrepio cada vez que eu rezo com você. Não sei como você sente isso. Alzira, que a paz de Jesus esteja com você, Alzira.
2: Amém, bença, Padre.
9: Deus abençoe. Você fala de onde, Alzira?
2: Eu falo de Santa Bárbara do Oeste, estado de São Paulo. Ouço pela Rádio Magnífica.
9: Meu abraço à Rádio Magnífica e meu abraço a todos de Santa Bárbara do Oeste. Por favor, pode falar.
2: Primeiro eu quero dizer que sou uma sócia.
9: Obrigado.
2: Há muitos anos, que nem me lembro de quando.
9: Eu só tenho a dizer muito obrigado.
2: E também recebo a capelinha das Santas Chagas.
9: Toca a corneta para ela, hoje é o dia, daqui a pouco eu vou falar dos líderes. Diga, filha.
2: Então, padre, eu quero contar um testemunho que para mim é a coisa mais linda do mundo.
9: Conte.
2: A minha filha nunca conseguiu ser mãe, apesar de viver muitos anos em oração com você e tudo, mas ela nunca conseguiu ser mãe.
9: Sim.
2: E há sete anos atrás, ela pegou e falou: mãe, eu vou adotar. Porque ela sempre dizia que ela iria adotar se ela não tivesse.
9: Sim.
2: Aí ela entrou na fila da adoção. Aí chega lá, é uma burocracia, tanta pergunta, tanta coisa. Ela falou para mim: mãe, são listas enormes de perguntas, eu não vou escolher. Quem vai escolher para mim, Deus vai dar para mim aquilo que eu merecer.
9: Que lindo!
2: Aí ela só falou assim, ela não escolheu nem cor, nem menino ou menina.
9: Nem sexo, nem cor dos olhos.
2: Não, nem cor. Ainda ela brincava: nossa, eu sou pé frio, mas não sobra nem um africano pra mim, ela brincava, sabe?
9: Que desprendimento, que coisa linda, que coisa linda,
2: então,
9: desprendimento.
2: Ela só pediu assim, que ela queria de 3 anos pra baixo, que ela queria cuidar de uma criança,
9: claro,
2: né?
9: Claro.
2: E aí, padre, há 2 anos atrás, chegou para nós uma menina de 8 meses.
9: Oh, meu Deus!
2: A coisa mais lindinha do mundo. E nas minhas orações, que a gente ficou 6 anos orando por ela, eu falava assim: Senhor, Senhor, a minha filha não escolheu, eu também não vou escolher. Mas eu queria pedir para o Senhor, se fosse uma menininha, se o Senhor der uma menininha para nós, só dar de cabelinho cacheado. Padre, quando ela veio, ela era carequinha, mas ela tem uns cachos, que é a coisa mais linda do mundo.
9: Como é que é o nome da criança, da neta?
2: Ela chama Mel.
9: Mel?
2: Mel.
9: Que nome bonito, que bonito.
2: E aí, padre, então eu sempre cuidando dela, né?
9: Sim.
2: E orando, e a gente é muito da igreja, graças a Deus.
9: Que bom.
2: Mas ela tem um amor tão grande nos santos,
9: olha,
2: em Nossa Senhora das Graças. Tive que comprar biscuit de santinho, porque ela quer carregar na bolsinha para ir pra missa.
9: Que maravilha.
2: Se o senhor vê, ela se ajoelhar na frente do altar, parece gente grande.
9: Ô, filha, louvado seja Deus. Então foi uma...
2: 2 anos e meio.
9: Um presente de Deus, uma dádiva de Deus, não foi?
2: Foi um presente de Deus. Inteligente, uma criança sábia, uma criança amorosa. Ela canta Mãezinha do Céu e chora, enche os olhinhos de lágrimas.
10: Ô, vó coruja, meu Deus do céu. Mas
2: não, padre,
10: tô brincando, querida.
2: Eu sei, mas ela é uma criança de encantar mesmo.
10: Eu sei. Então diga assim, obrigado, Jesus.
2: Ela chega com a mamãe e fala assim, vamos à missa, mamãe, vamos à missa, mamãe.
10: Diga assim, obrigado, Jesus.
2: Muito obrigado, mil vezes obrigado, Jesus, milhão de vezes, porque veio trazer uma vida nova para nós.
10: Amém.
2: E olha, padre, eu quero dizer uma coisa. Tem pessoas que, né, às vezes não tem coragem de adotar, mas eu acho que adotar
10: é muito mais
2: do que ser mãe de verdade.
10: É verdade, ser mãe duas vezes, né? Mãe
2: eu
10: do coração,
2: padre,
10: vó do coração.
2: É, eu precisei, eu e a minha filha, fazer um encontro, porque todo mundo queria ver a Mel.
10: Olha aí, que maravilha.
2: A igreja inteira, o bairro inteiro.
10: Que bom.
2: Queria ver a Mel.
10: Então fica aí o teu apelo a todos, gente. Se não, façam adoção. É tão importante a adoção.
2: Gente, é maravilhoso.
10: Meu grande abraço, Alzira.
2: Outro padre.
10: Um abraço no coração. Graça recebida.
2: Graça testemunhada.
10: Toca o sino, sacristão.
2: O sino, a corneta, tudo que tem direito.
10: Dê um beijo no rostinho da Mel por mim.
2: Tô sim, padre.
10: Um abraço a Alzira, Santa Bárbara do Oeste, São Paulo. Estarei por essa região ali no, ainda esse ano. Rádio Brasil de Limeira FM, Diácono Ricardo. Santa Bárbara do Oeste, Rádio Brasil, Paulo César. Dom Devair Araújo da Fonseca de Piracicaba. 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Eu vou para o intervalo, eu volto já. Volte comigo, gente, voltamos já.
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filhos queridos, hoje é aniversário da Rádio Califórnia FM, Califórnia Paraná, Grande Lago AM, Santa Helena Paraná, Solares FM, Santo Antônio Prado, Rio Grande do Sul, e Tapajós FM, Santarém, Pará. E hoje, aniversário do nosso, meu querido afilhado, Matias Pinheiro Tormena. Já é um jovem, já é um adolescente. Matias, todo carinho, um beijo do Dindo, que Deus o abençoe com muitas graças e bênçãos. Matias Pinheiro Tormena, muito próximo de mim, muito carinhoso. Gente, eu quero falar e obrigado àqueles que mandaram as fotos. Nós vamos para Santa Rita de Cássia, mas antes, 41, mande a foto da sua, do seu grupo. 419-8791-2787, fica no GC. Ana Maria da Conceição de Picos, Piauí, meu abraço ali ao pessoal de Picos. Deus seja louvado, quanta imagem de Jesus das Santas Chagas. Valdirene Amâncio da Silva, Matupá, Mato Grosso, minha saudação. Crianças, adolescentes, jovens, idosos. Violanta de Barros, dos Estados Unidos. Agosto estou aí, hein? Nos Estados Unidos, para o Retiro Nacional e alguns lugares visitando. Neuza Borges de Oliveira Campos, de Tomazina, Paraná. Estão na igreja, olha aí, todos com camiseta, uniformizados. Deus seja louvado. Gracilene de Oliveira Alves, de Remígio, Paraíba. Olha aí, até com o girassol, que coisa linda. Nossa Senhora de Fátima do lado, Deus seja louvado. Gisele da Fonseca, Nova Friburgo, Rio de Janeiro. Oh, meu Deus! Aí arrasou, hein, Gisele? Não dá nem para me contar daqui, mas eu sei que são inúmeras as pessoas. Ela deu um testemunho tão lindo no Segundo Evangelizar, Rio de Janeiro. Jurandir Soligo, de Concórdia, Santa Catarina. Ah, é a pastoral do caminhoneiro, gente. Toca a corneta, sacristão. Gente, olhe para a televisão. E para quem está no rádio, eu descrevo. É um caminhão que leva uma capelinha no para-brisa. Aí, coisa boa, gente. Cileide Aparecida Santos Martins, de Itaquiraí, Mato Grosso do Sul. Olha, todos reunidos. Estão ali até fazendo umas doações. Parabéns. José Vilmar Alves, de Fortaleza, Ceará, meu abraço, filho de Deus. Que bom que você é coordenador das capelinhas, Deus seja louvado. Idalina Mendes Veloso, de Monte Carmelo, Minas Gerais, ali na igreja. Meu abraço ao povo mineiro. Lembrando que agora nós temos Belo Horizonte, atenção, você de Belo Horizonte, pelo canal 15.1, você de Belo Horizonte, além das rádios que nos transmite, você pode nos assistir pela televisão, canal aberto, 15.1. Sobre Felipe de Neri, eu gostaria só de dizer, até preparei todo o material, mas é o santo da felicidade, o santo que nos ensina que é preciso ser santo na caridade, ser feliz. Na caridade, ser feliz. Ele tem um lema para ele: o santo da alegria sem pecado. Olha que coisa mais forte, né? São Felipe de Neri, rogai por nós. E chegou a hora, povo santo de Deus, para a novena de Santa Rita de Cássia, oitavo dia. Ó poderosa e gloriosa Santa Rita, chamada Santa das Causas Impossíveis, advogada dos casos desesperados, auxiliadora da última hora, refúgio e abrigo da dor que arrasta para o abismo do pecado e da desesperança, com toda a confiança em vosso poder, junto ao coração sagrado de Jesus. A vós recorro nesse caso difícil e imprevisto que dolorosamente oprime meu coração. Coloque. O que é que hoje oprime teu coração? Dolorosamente oprime teu coração. Obtenha, ó Santa Rita de Cássia, a graça que desejo, pois sendo-me necessária, eu a quero. Apresentada por vós, ó Santa Rita, minha oração, meu pedido,

0: das causas impossíveis, rogai por nós. E agora, unido a todos os líderes mensageiros das capelinhas, todos os que rezam comigo às 3 horas da tarde, e todos os que recebem, Eterno Pai, eu vos ofereço as santas chagas de nosso Senhor Jesus Cristo, para curar as de nossas almas. Meu Jesus, perdão e misericórdia, pelos méritos de vossas santas chagas. Meu Jesus, perdão e misericórdia, pelos méritos de vossas santas chagas. Meu Jesus, perdão e misericórdia, pelos méritos das santas chagas. O Senhor esteja convosco. Ele está no meio de nós. Abençoai, Senhor, a água. Tome, dê ao seu colaborador, seu funcionário, dê para sua patroa, para o seu patrão. Verdade, faça isso. Abençoai a água, a roupa dos enfermos, as crianças, as fotos de família. Abençoai os casais que estão em crise ou que estão com dificuldade de perdoar. Por intercessão de Nossa Senhora do Carmo, São Pio de Pietrelcina, nos méritos das Santas Chagas, Pai, Filho, Espírito Santo, amém. E eu me despeço com o clipe que eu estou apaixonado, inabalável, YouTube Padre Manzotti. 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
1: 11 horas.
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1: 11:15. 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
1: Hora certa!
2: 11:30.
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0: 11:47.
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1: Meio dia.
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2: Querido amigo, querida amiga, e vamos orar a São Miguel Arcanjo, que te proteja, que coloque um anjo da guarda sobre você e que proteja também as almas nos céus. Ore comigo, pense no seu familiar já falecido, pense em você que agora está vivo e que precisa da proteção de Deus. Oração a São Miguel Arcanjo. Glorioso Príncipe do Céu e Protetor das Almas, eu vos chamo e invoco para que me livreis de toda a adversidade e de todo o pecado, fazendo-me progredir no serviço de Deus e conseguindo-me dele a graça da perseverança final, que me faça gozá-la eternamente. Amém. São Miguel Arcanjo, protegei-nos no combate, cobri-nos com vosso escudo contra os embustes e ciladas do maligno. Subjugue-o, Deus, instantemente pedimos. E vós, príncipe da milícia celeste, precipitai ao inferno a Satanás e a todos os espíritos malignos que andam pelo mundo a perder as almas. Amém. O Senhor esteja convosco. Ele está no meio de nós. Pela intercessão de São Miguel Arcanjo, nosso padroeiro, desça sobre você, sua família, a sua refeição, o seu trabalho, a sua vida, a bênção do Deus Todo-Poderoso, Pai, Filho e Espírito Santo. Amém.
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minutos, uma boa tarde a você que está aí sintonizado conosco pelos quatro cantos da nossa querida cidade de Santos Dumont, Minas Gerais, terra do Padre Aviação. Você internauta através do www.radioculturasd.com.br, você aí no aplicativo do seu celular, você no seu tablet, a cidade circunvizinhas, onde quer que chegue o sinal da Rádio Cultura FM 90.1, é uma alegria termos a sua sintonia, é uma alegria termos a sua companhia. Estação JB, eu e você, tudo a ver. Vamos aí até as 3 horas da tarde. Mas antes de nós darmos início à nossa programação propriamente dita, é momento de reflexão, é momento de intimidade com Deus. Meio-dia e 7 minutos. Olha, meu querido, minha querida, se nesse momento você tem aí a disponibilidade de parar aquilo que você está fazendo, de fechar os teus olhos, de colocar a mão sobre o teu coração, porque o pulsar do meu e do teu coração pulsa como o pulsar do coração do Pai. Até porque somos templos e morada do Espírito Santo. A palavra nos ensina que somos a imagem, fomos criados a imagem e semelhança de Deus. Então, meu querido, minha querida, é hora que eu e você possa cada vez mais nos conscientizar. Tem 23 anos que eu bato nessa tecla, 23 anos na vinha do Senhor, falando, exortando e mostrando aos irmãos e irmãs que esta sim é a dependência sadia e saudável que nós precisamos trazer para o nosso dia a dia. Sermos totalmente dependentes do Paráclito, o Consolador, o Espírito Santo de Deus. É a terceira pessoa da Santíssima Trindade. E com o Espírito Santo nós temos que relacionarmos. Essa é uma verdade. Três pessoas distintas numa só: Deus Pai Criador, Deus Filho Salvador, Deus Espírito Santo Santificador. Padre Zezinho tem várias canções, né? E aí, numa delas tem uma estrofe que vai dizer assim: meu espírito está em sintonia com meu Deus. Olha, meu querido, minha querida, você está sintonizado conosco pelos quatro cantos da nossa cidade, através do www.radioculturasd.com.br, aos 5 continentes. Mas agora nós almejamos de fato que você possa estar em sintonia com Deus. Esteja ligado, sintonizado. Então há necessidade de você deixar fluir dos teus lábios, ou seja, do teu coração para os teus lábios, esse impulsiona-me, Espírito Santo. Capacita-me, Espírito Santo, porque nós motivamos. Mas se você não abrir para esse mover, para essa ação do Espírito Santo, que é de dentro para fora, você vai ficar da mesma forma. E aí, vamos alimentar do pão da palavra? Até porque o cristão alimenta-se de duas formas: do pão da palavra e do pão eucarístico. E aí, a palavra suscitada, e quando eu me deparo com essa palavra, me dá ânimo. Aí, nessa caminhada, né? Incompreendida, às vezes não entendida por muitos, né? É, meu querido, muitas das vezes as pedras de tropeço tá é no nosso meio. Não se esqueça disso, né? E aí, lá em São Tiago, no capítulo 5, versículo 19 e 20, a palavra nos exorta: meus irmãos, se alguém de vocês se afasta da verdade e o outro faz voltar, fique esse sabendo que a pessoa que reconduz um pecador do caminho errado salvará a si mesmo da morte e cobrirá uma multidão de pecados. Aí, meu querido, minha querida, você é servo de Deus, você é serva de Deus. Tá desanimado? Não desanime, não. Olha o que nessa exortação de São Tiago, nós fazendo o nosso caminho, tomando posse daquilo que o Espírito Santo nos condiciona, nos proporciona, da conscientização, que até porque quando nós somos batizados, né? E aí a doutrina da Igreja Católica Apostólica Romana nos ensina que ao sermos batizados, nós somos aí anunciadores, profeta, sacerdotes e rei. Então nós precisamos assumir a nossa condição de batizado, precisamos sermos arauto da palavra que cura, que salva, que liberta, para que outras almas que estão distantes, corações fechados à graça de Deus, possam através da palavra de Deus, que é Ele que faz. Somos apenas instrumento, não se esqueça disso. O mérito não é nosso, somos apenas instrumento. Isso aqui aconteça. Meus irmãos, se alguém de vocês se afastar da verdade
e o outro faz voltar, fique esse sabendo que a pessoa que reconduz um pecador no caminho errado salvará a si mesmo da morte e cobrirá uma multidão de pecados. Aí eu tiro por mim e olho para minha vida, né? Eu era uma pessoa totalmente descontrolada, mundana, nós poderíamos assim dizer por inteiro, mas aí eu tenho que fazer com que, de fato, ao encoar essa palavra primeiramente ao meu coração, eu faça que as pessoas tenham essa experiência de voltar para o Senhor, de beber da fonte, da água cristalina, que é Jesus, caminho, verdade e vida. E é bom estarmos na vinha do Senhor, mesmo com os tropeços, né? Isso faz parte. E quanto mais somos perseguidos, mais pedras são nos atirada, é sinal que nós estamos incomodando. E se nós estamos incomodando, São Pedro vai falar, é sinal que o teu ministério, o teu pastoreio está dando fruto. Não tenha dúvida disso. Peçamos então a Deus para que Ele venha abençoando essa água, onde vai se tornar um grande sacramental. Benção da água. Bendito sois Deus Todo-Poderoso, que vos dignaste abençoar-nos em Cristo, água viva de nossa salvação, e reformar-nos interiormente. Concedei-nos junto a essa água, renovar a juventude de nossa alma, e sempre poder caminhar na vida, pela graça do Espírito Santo. Derramai vossa copiosa bênção sobre essa água e a todos aqueles que fizerem uso dela. Por Cristo nosso Senhor. Amém. Diante dessa palavra exortada, esse estímulo para que nós possamos cada vez mais caminharmos, sendo seta que aponta Cristo e Cristo a ponte que nos liga ao Pai, Sabrina Ribeiro, cofundadora da comunidade Resgate daqui da nossa arquidiocese, vai ainda nos estimular com essa canção, uma canção que eu gosto muito, que se é intitulada É Hora de Avançar.

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4: Meio-dia e 16.
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6: Meio-dia e 20 minutos, agora sim apto aí para fazer o diferencial da sua tarde. Você está muito bem sintonizado, muito bem conectado na Rádio Cultura FM 90.1 da cidade de Santos Dumont, Minas Gerais, terra do pai da aviação. Obrigado pela companhia, obrigado pela sintonia, aonde quer que você esteja e de que forma você esteja, né? Estação JB, informação, entretenimento, participação e dando uma volta no passado e no presente. Recordar é viver, a boa música não tem idade. Mas esta primeira hora, você sabe que é a hora da informação, porque já está chegando na redação, né? E começamos aqui, ó, o tempo e a temperatura. Céu claro a encoberto no sudeste nesta terça-feira.
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15: Nesta terça-feira, 26, a previsão para a região sudeste indica a atuação de instabilidades com pancadas de chuva fortes e localmente intensas na metade sul da região, com destaque para São Paulo, Rio de Janeiro e sul de Minas. As informações são do Instituto Nacional de Meteorologia, o IMED. Céu nublado e chuvoso ao longo do dia, com chances de pancadas mais fortes, especialmente no litoral e leste do estado de São Paulo. As temperaturas ficam mais amenas e os ventos úmidos predominam devido à influência marítima. Já no Espírito Santo, há maior presença de sol e temperaturas mais elevadas na maior parte do estado, com condição de chuva fraca apenas no litoral sul. Juline Pogorzelski, o tempo e a temperatura.
6: Confira as cotações de mercado do agronegócio.
15: O mercado pecuário iniciou esta terça-feira com movimentações distintas entre os principais produtos acompanhados pelo CPEA. O boi gordo registrou leve alta de 0,13% em São Paulo, com a arroba negociada a R$ 346,20. Apesar do avanço diário, o indicador ainda acumula queda de 2,33% no mês. Já o mercado do frango apresentou recuo nos preços. O frango congelado caiu 0,27% e segue vendido a R$ 7,46 o quilo. O preço do frango resfriado também teve baixa de 0,27%, sendo comercializado a R$ 7,47. As cotações são referentes a Grande São Paulo, São José do Rio Preto e Descalvado. No setor suinícola, a carcaça suína especial manteve a estabilidade e continua negociada a R$ 8,71 o quilo nos atacados da Grande São Paulo. O suíno vivo apresentou queda nos preços em São Paulo e no Paraná, enquanto em Santa Catarina, Rio Grande do Sul e Minas Gerais mantiveram estabilidade nas cotações. O mercado da soja iniciou esta terça-feira com leve alta no Paraná. A saca de 60 quilos do grão é negociada a R$ 123,51. Avanço de 0,02%, segundo os dados do CPEA. No litoral paranaense, o movimento também é de valorização. Em Paranaguá, principal porto de referência para a soja brasileira, a cotação subiu 0,22%, com a saca negociada a R$ 129,91. Já o trigo apresentou comportamentos diferentes entre os estados do sul do país. No Paraná, a tonelada do grão teve recuo de 0,12% e está cotada a R$ 1.354,44. No Rio Grande do Sul, o cenário é de alta. A tonelada do trigo avançou 0,87%, sendo comercializada a R$ 1.325,96. O preço do café arábica iniciou esta terça-feira em alta no mercado paulista. A saca de 60 quilos está sendo negociada a R$ 1.643,77 na cidade de São Paulo, segundo os dados do CPE. Já o café robusta apresentou recuo nas cotações mais recentes e é comercializado a R$ 937,65. Apesar da queda diária, o grão ainda acumula valorização no mês. No mercado do açúcar cristal, o cenário foi de variações entre as principais praças paulistas. Na capital, a saca de 50 quilos teve alta de 0,14% e está cotada a R$ 93,69. Em Santos, no litoral paulista, o indicador também avançou. A mercadoria é negociada a R$ 105,30 na média de preço sem impostos. Já a saca de 60 quilos do milho apresentou queda de 0,12% e está sendo vendida a R$ 65,39. Os dados são do CPEA. Reportagem Juline Pogorzelski.
6: Trabalhador, né? O trabalhador poderá usar a FGTS para pagar dívidas.
16: Brasileiro já pode utilizar o FGTS para o pagamento de dívidas. A alternativa está disponível a partir desta semana no aplicativo de acesso ao Fundo de Garantia do Tempo de Serviço, por meio do novo Desenrola Brasil. O trabalhador poderá utilizar até 20% do saldo do fundo ou até R$ 1.000 para amortizar dívidas ou quitar débitos atrasados. Com essa medida, o governo espera movimentar até 8 bilhões e 200 milhões de reais em recursos do FGTS. A adesão ao programa será feita pelas instituições financeiras após autorização do cidadão no aplicativo do fundo. Depois de renegociada a dívida, a Caixa Econômica Federal vai fazer a transferência dos valores ao banco responsável pelo contrato. O prazo para formalizar a operação é de até um mês após a consulta do saldo disponível. Da Rádio 2, Fabíola Altran.
6: Meio-dia e 27 minutos. Lembrando, IPTU 2026, fica atento aos prazos de desconto, né? A Prefeitura Municipal de Santos Dumont já divulgou o calendário de pagamento do IPTU 2026. Os contribuintes podem optar pelo pagamento em cota única, com os descontos que chega até 10%, ou pelo parcelamento em até 6 vezes ao longo do ano, né? Com vencimento entre meses de junho e novembro. Quem optar por cota única até o dia 13 de junho terá 10% de desconto. Até dia 14 de julho, o desconto será de 5%. Já o pagamento integral, sem desconto, poderá ser feito até o dia 11 de agosto de 2026. Os boletos devem ser emitidos de forma online pelo site oficial da Prefeitura. Acesse tudo junto, hein? santosdumont.mg.gov.br. Clique em serviços, selecione imóveis e gere aí o seu carnê. Fique atento aos prazos, evite juros e multas, né? Manter o IPTU em dia é investir no desenvolvimento da nossa cidade. Lembrando você que você só consegue tirar pelo site, né? Então vamos dar o endereço eletrônico de novo. Se você tiver dificuldade, peça um primo, um parente ou venha no Alan House, né? Então o que acontece? Tem que acessar lá santosdumont.mg.gov.br, clique em serviços, selecione imóveis e gere aí o seu carnê. Então que você possa estar atento, só para retificar, porque tem muitas dúvidas, a gente vai vendo aí nas redes sociais algo que não condiz, isso aqui é informação oficial da Prefeitura. Então, os contribuintes podem optar pelo pagamento em cota única, com desconto que chega até 10%, ou pelo parcelamento em até 6 vezes ao longo do ano, com vencimento entre os meses de junho e novembro. Então, fique atento aqui, ó. Quem optar por conta única, né, por cota única, até o dia 13 de junho terá 10% de desconto. Até 14 de julho, o desconto será de 5%. Já o pagamento integral, sem desconto, poderá ser feito até o dia 11 de agosto de 2026. Só salientando mais uma vez, reforçando que você só tira o carnê através do endereço eletrônico aí da prefeitura, né? Acesse aí santosdumont.mg.gov.br, clique em serviços e selecione imóveis e gere aí o seu carnê. Olha, lembrando a você que hoje é terça-feira e as terças-feiras é dia da minha amiga Denise Caldas, da loja De Felipe Presente, localizada aqui no Calçadão, essa loja completíssima que nós temos na cidade. E vamos então fazer com que você já comece a queimar os neurônios? E essa hoje é uma pegadinha, mas é uma pergunta que tem que ter uma delicadeza, entre aspas, né? Porque a resposta é até interessante. A perguntinha será: o que a peteca falou para a galinha? Ah, resposta que é interessante. A pergunta será: o que a peteca falou para a galinha? Olha, vamos pro comercial porque tá chegando mais informação, hein? São exatamente 12:30.
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4: 12:30.
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5: Meio-dia e 35 minutos, a informação não para de chegar. Olha, INSS paga a segunda parcela do 13º de aposentados e pensionista. Depósitos vão até o dia 8 de junho.
6: Pagamento da segunda parcela do 13º salário de aposentados e pensionistas do Instituto Nacional do Seguro Social já começou. Os depósitos são feitos de forma escalonada, seguindo o cronograma tradicional do INSS, que considera o número final do benefício sem levar em conta o dígito. Começam recebendo aqueles cujo benefício é de até um salário mínimo. Para quem recebe benefício com valor maior que R$ 1.621, os depósitos da segunda parcela do 13º salário têm início em 1º de junho. Em ambos os casos, o pagamento, que é feito junto com a remuneração mensal, termina no dia 8 de junho. De acordo com cálculos do Instituto, com a antecipação do abono anual, cerca de R$ 39 bilhões serão transferidos aos beneficiários nesta segunda etapa. Ao todo, pouco mais de 35 milhões de pessoas têm direito. Da Rádio 2, Milena Abreu.
5: SUS passa a oferecer exame mais eficaz para diagnóstico de câncer de intestino.
7: O exame oferecido no Sistema Único de Saúde acelera o diagnóstico de câncer de intestino. O FIT, teste imunoquímico fecal, faz parte do novo Protocolo Nacional para Rastreamento do Câncer Colorretal no SUS. Ele vai ser o exame de referência para homens e mulheres assintomáticos entre 50 e 75 anos. De acordo com o Ministério da Saúde, a medida deve ampliar o acesso de mais de 40 milhões de pessoas à prevenção e detecção precoce da doença. O câncer de intestino é hoje o segundo tipo de câncer mais comum no Brasil, atrás somente dos tumores de pele não melanoma. O FIT é um exame de fezes que detecta pequenas quantidades de sangue oculto, que podem ser sinais de pólipos, lesões pré-cancerígenas ou câncer no intestino. O teste usa anticorpos específicos para identificar sangue humano, o que aumenta a precisão do diagnóstico. Funciona assim: o paciente recebe um kit para coleta em casa e retira uma pequena amostra de fezes com uma haste, que é colocada em um tubo coletor. Depois, o material segue para análise em laboratório. Se o resultado apontar presença de sangue oculto, o paciente é encaminhado para exames complementares. O Instituto Nacional do Câncer prevê 53.800 casos por ano no país entre 2026 e 2028. Da Rádio 2, Fabiola Altran.
5: Escala 6x1, Mota e Lula fecha acordo para reduzir jornada.
8: A proposta que acaba com a escala 6x1 avançou nesta segunda-feira após um acordo fechado entre o governo federal e a Câmara dos Deputados. O texto da PEC deve prever redução da jornada semanal de 44 horas para 40 horas sem corte salarial em um período de transição que deve durar um ano. Essa definição ocorreu após uma reunião entre o presidente Luiz Inácio Lula da Silva e o presidente da Câmara, Hugo Mota, nesta segunda-feira. Pelo modelo acertado, a jornada cairá inicialmente para 42 horas, 60 dias após a promulgação da PEC. Depois de um ano, haverá uma nova redução até atingir as 40 horas semanais. Após o encontro, Mota afirmou que os principais pontos da proposta já estão consolidados.
9: 2 horas, imediatamente, 60 dias após a promulgação da PEC. E após 12 meses, mais 2 horas. Então, a transição se dará dentro de um ano, não mais Do que isso? Nós faremos a redução de 44 horas para 40 em um ano após essa primeira redução de 2 horas. Isso atende um apelo da classe trabalhadora, também escuta o setor produtivo, dá um tempo para que os setores possam se organizar e nós vamos com isso garantir essa transição que se falou muito, que seria em tantos anos tal, mas a posição final da Câmara dos Deputados em consenso com o governo é de poder fazer essa transição em um ano.
8: Além da redução da jornada, o acordo também prevê mudança para microempreendedores individuais. A Câmara discute ampliar o teto do MEI dos atuais R$ 80 mil para R$ 120 mil e permitir a contratação de mais funcionários para compensar os impactos da nova escala de trabalho. O parecer do relator deputado Léo Prates foi apresentado nesta segunda na Comissão Especial da Câmara. A expectativa é votar o texto na comissão até quarta-feira e levar a proposta ao plenário na quinta. Para ser aprovada, a PEC precisa de pelo menos 308 votos favoráveis em 2 turnos antes de seguir para análise do Senado Federal. Agência Rádio Web, de Brasília, Yuri Hudson.
5: Meio-dia e 41 minutos. Olha, lembrando você que foi prorrogado aí, né, o prazo. Fica prorrogado o prazo para recadastramento dos prestadores de serviço de transporte escolar até o dia 12 de junho de 2026, né? Devido os interessados comparecer à Secretaria Municipal de Transporte e Trânsito no horário das 8h30 ao meio-dia, depois de 1h30 até as 4h30, munidos de toda a documentação exigida no edital número 001 de 2025. Então tá aí, ó, mais uma vez, vamos enfatizar, importante, você que faz uso desse serviço, né? Fica prorrogado o prazo para recadastramento dos prestadores de serviço de transporte escolar até o dia 12 de junho de 2026, devido os interessados comparecer à Secretaria Municipal de Transporte e Trânsito no horário de 8h30 ao meio-dia, depois de 1h30 às 4h30, munidos de toda a documentação exigida no edital número 001 de 2025, né? Tem outro edital aqui importantíssimo, né? Que é a Secretaria Municipal de Educação e Cultura torna público o presente chamamento público, convocando os representantes dos segmentos culturais do município de Santos Dumont para participarem do processo de eleição dos novos membros do Conselho da Política Cultural nos termos da Lei Municipal número 4.216 de 2012, né? E demais normas aplicativas. Considerando que a última eleição ocorreu em 30 de abril de 2024 e que o mandato vigente, com duração de 2 anos, encontra-se em vias de encerramento, fica formalmente convocados os representantes dos segmentos culturais do município a participarem do processo eleitoral destinado à composição do novo Conselho de Política Cultural. E os segmentos são aqueles, né? Área musical, setor literário, setor audiovisual, dança, arte plástica, arte cênica, entidades reconhecidas que desenvolvam aí atividades cultural no município. É muito importante ter os conselhos, né? Para que, de fato, com toda a documentação, as pessoas possam aí ganhar o subsídio, as subvenções, tanto do governo federal, quanto do governo estadual, ou até do próprio governo municipal. Mas tem que ter toda uma documentação, né? Importantíssimo. E uma outra coisa que está acontecendo também é aí a Secretaria Municipal de Agricultura e Pecuária também prorrogou, né, as inscrições para o Programa de Transporte de Calcário 2026. Para a inscrição, o produtor deverá apresentar obrigatoriamente identidade, CPF e cartão de produtor rural. Para maiores orientações, procurar aí a Secretaria Municipal de Agricultura e Pecuária no prédio do Sindicato Rural, no horário das 7 horas da manhã até as 4 horas da tarde. Lembrando então que você, que depois de uma hora, nós abrimos o telefone para sua livre participação, a participação somente ao vivo no telefone 3251-1580, que é o telefone da sua livre participação, onde você aí do outro lado nos ajuda a fazer a programação. E hoje é De Felipe presente, hein? E a perguntinha será: o que a peteca falou para a galinha? É, o que a peteca falou para a galinha, né? Então, um abraço carinhoso aí às meninas do meu laboratório, Laboratório Laval. Esse é o meu laboratório, hein? Se você está precisando fazer coleta de sangue, olha, não deixe de ir ali no Laboratório Laval. As meninas ali, o atendimento, você vê o diferencial desde a recepção até a coleta do seu sangue, né? Um abraço aí para Dani, para todas as meninas aí do Laboratório Laval, sempre ligada aí conosco. Próximo ali, a do Lar, né? É gente que se liga na gente. Vamos aqui pro comercial, porque já está chegando as três últimas informações desta terça-feira, dia 26 de maio de 2026.
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14: Meio-dia e 45.
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5: Meio-dia e 49 minutos, chegando as últimas informações na redação. Vamos aqui no futebol. Em Campeonato Brasileiro, o Coritiba vira sobre o Bahia e coloca no G4.
13: No jogo que fechou a 17ª rodada do Campeonato Brasileiro, o Coritiba somou mais 3 pontos e está na cola do G4, encerrando um jejum que durava desde 2014 sem superar o adversário. A vitória por 3-2 diante do Bahia no Couto Pereira teve um cenário de tensão, depois dos baianos ficarem em vantagem com o gol do Eric Pulga. O volante Sebastião Gomes falou da importância de vencer dentro de casa.
21: Aí há que deixar uma boa impressão. Daqui a 12 meses não volvemos a jogar no Couto, então é uma vitória muito, pero muito importante para nossa caminhada, e que bom que pudimos hoje ganhar. E aí já depois já temos um confronto com o Flamengo difícil, né? Pero que o time também está mostrando que jogar por fora é forte, né? E eu rescato muito mais isso, a unidade que está dentro do campo. Isso para mim é o mais importante, e que bom que podemos conseguir essa vitória aqui no Couto.
13: Com a 7ª vitória em 17 jogos, o Coritiba alcança os 26 pontos e fica a um pontinho do G4 na Série A. Já o Bahia, que agora acumula 8 partidas sem vencer, cai para a 8ª colocação com 23 pontos, saindo do Campeonato Brasileiro, indo para as competições sul-americanas. Nesta terça-feira tem Copa Libertadores da América e o Flamengo entra em campo, já classificado, enfrenta o Cusco do Peru no Maracanã às 9:30 da noite. O Mirassol, que também já está garantido nas oitavas de final, visita o Lanús às 7 horas da noite. Já pela Copa Sul-Americana, o Santos recebe o Deportivo Cuenca às 9:30 da noite na Vila Belmiro, e o São Paulo também joga em casa no Morumbis, enfrentando o Boston River às 7 horas da noite. Agência Rádio Web, com informações do Brasileirão, Daniele.
5: Copa do Mundo se aproxima e a tecnologia se torna peça-chave para melhorar o desempenho de atletas, afirmam especialistas.
22: Há uma semana, o Brasil parou para ver o anúncio dos jogadores que representarão o Brasil na Copa do Mundo, que começa agora, dia 11 de junho. Com todas as atenções voltadas ao futebol mundial, melhorar o desempenho e reduzir lesões são prioridades absolutas. E a tecnologia tem sido peça-chave nessa transformação. Vanessa Batista Charan, membro sênior do Instituto de Engenheiros Eletricistas e Eletrônicos, I3E, organização global dedicada ao avanço da tecnologia, explica como a inteligência artificial é aplicada ao esporte.
23: Dentro da inteligência artificial, a gente tem um ramo que é chamado de aprendizado de máquina. É a capacidade que a gente consegue treinar, fazer com que, entre aspas, um computador aprenda a partir de dados, como, por exemplo, dados de imagens. Então, somado a isso, a gente tem outra tecnologia que é chamada de visão computacional. A gente mimetiza a capacidade do ser humano, né, de enxergar uma imagem e de analisar aquela imagem. Então, essas duas tecnologias juntas, ele faria a comparação daquela imagem real com uma base de dados que a gente consegue alimentar, né? A gente consegue criar uma base de dados muito grande, e aí a gente comparar a imagem online com essa base de dados, e aí o computador fazer esse processamento e conseguir fazer uma previsão de acerto ou de erro, que é o que o técnico experiente faz. Um dos algoritmos que é utilizado para isso é o que a gente chama de redes neurais convolucionais, que tem esse nome justamente que faz uma alusão ao papel que os neurônios fazem no cérebro humano.
22: Camilo Oscar Girardelli, também membro do I3E, aponta que ferramentas como a inteligência artificial potencializam a performance dos atletas e aumentam a previsibilidade de problemas clínicos e musculares por meio da análise de dados.
24: Primeiro, focado nos dados, o atleta ele vive monitorado 24 horas por dia enquanto ele está atuando para o clube. Então, de manhã ele tem parte de análise de peso, hidratação, análise de métricas que são retiradas durante o sono, parte de dores musculares, No treino, os coletes hoje têm GPS, acelerômetro, então faz cálculo de distância percorrida, velocidade máxima, número de acelerações e desacelerações que ele teve, que por sinal, essas acelerações e desacelerações são as que mais machucam, né, fora um contato físico. Se a gente for ver em jogos de futebol, por exemplo, as lesões sempre dá quando o jogador dá uma arrancada, foi o caso, acho que o mais clássico que teve é o Ronaldinho... fenômeno, né? Quando teve aquela lesão no joelho, ele estava num momento de aceleração, num drible ali. Na verdade, o modelo matemático faz o cruzamento dessas informações e a inteligência artificial que entra para fazer a comparação e a predibilidade, cruzando aí com milhares de casos parecidos de outros atletas de clube, de atletas que de clubes parceiros que compartilham essa informação, para fazer essa estimativa de risco de lesões em dias próximos ou num período.
22: Os membros do I3E complementam dizendo que com a chegada da Copa do Mundo, essas inovações ganham mais relevância. Seleções e clubes usam modelos preditivos para ajustar rotinas, monitorar fadiga e personalizar recuperação, buscando rendimento máximo em torneios de alta intensidade. E que o resultado é uma combinação de ciência e prática que não só eleva o nível técnico em campo, como também protege a saúde dos jogadores ao longo de competições decisivas. Da Rádio 2, Fabiana Altran.
5: Onda de calor fora de época acende alerta climático na Europa e deve se tornar o novo normal.
0: A França atravessa uma onda de calor precoce que começou no fim de semana. 18 departamentos, incluindo Paris e seus subúrbios, estão em alerta nesta terça-feira, segundo o Serviço Meteorológico Francês, em seu boletim publicado na manhã de hoje. As temperaturas máximas permanecem muito altas para esta época do ano e devem alcançar os 36 graus em algumas partes do país.
5: Meio-dia e 56 minutos. Olha, lembrando a você que nós temos aqui, ó, um comunicado, né? O presidente da Liga Católica, Gildo Francisco da Silva, vulgo Gildo Cantor, convoca todos os liguistas para a reunião que acontecerá dia 29, né? Ou seja, próxima sexta-feira, às 6 horas da tarde, no Centro de Pastoral da Paróquia São Sebastião, onde será combinado a ida para Três Rios, né? Tá aí, você que é liguista, faz parte desse movimento, reunião próxima sexta-feira, dia 29, às 6 horas da tarde, no Centro de Pastoral da Paróquia São Sebastião, onde será combinada a ida aí para Três Rios, né? Ainda dentro do contexto de São Sebastião, lembrando que a Paróquia São Sebastião, aqui na cidade de São Zumon, vai fazer aí 76 anos, hein? 76 anos. E nesse domingo, dia 31 de maio, a Matriz São Sebastião tem uma programação específica aqui, ó, 7 horas da manhã, missa pelos padres que já trabalharam e trabalham em nossa paróquia. Às 9 horas da manhã, missa pelos leigos e leigas, agente pastoral, catequista que contribuíram e contribuem para a evangelização em nossa paróquia, momento de coração com as crianças da catequese. Às 7 horas da noite, missa confiando a Deus todos os trabalhos de evangelização da nossa paróquia, momento na última coroação de Nossa Senhora do mês de maio, com a catequese e todos os movimentos marianos, né? Essa programação aí, alusiva aos 76 anos da paróquia de São Sebastião, no domingo, dia 31. E lá também na capela de São Francisco, lá no Boa Vista, ao meio-dia, missa pelos produtores rurais, dizimista e por todos que partilham e partilharam o material para manter a evangelização em nossa paróquia, né? Após a missa, leilão. Durante o leilão, será vendido arroz carreteiro, churrasquinho e refrigerante. Então, aí, missa na comunidade São Francisco de Assis, lá no Boa Vista, no dia 31 de maio, no domingo, né? Ao meio-dia. Então você tá convidado. E aí, Renato, quanto que nós vamos fazer um momento oracional aí, meu querido? É, tamo aí sempre no aguardo das comunidades, comunica o seu pároco, ele autorizando, com certeza nós iremos com o coração aberto para fazer a graça acontecer, né? Temos também aqui, ó, Santa Missa, dia 31 de maio, às 2 horas da tarde, na Igreja de São Sebastião, em Rocha Dias, né? Venha participar deste encontro com São Sebastião e receber aí as suas bênçãos. Vai acontecer logo após a missa um café compartilhado. Então tá aí, dia 31 de maio, último domingo, às 2 horas da tarde, na

0: 31, próximo domingo, lá na comunidade São Sebastião do Boa Vista, nas Corujas, né? A partir de 1 hora, ó, a partir de 3 horas da tarde, eu estarei lá ministrando a palavra, fazendo motivações oracionais. O meu amigo Rafael vai estar ministrando, né? Ele vai estar ministrando a música. Então vai ser momento de bênção e momento de graça. E você e região está convidado a estar conosco, né? Mais uma vez agradecendo meu querido Padre Bill aí, né? Solícito, sempre autorizando esses momentos de intimidade com Deus, fazendo até nós encoarmos e assumirmos a nossa condição de batizado. Até porque, uma vez batizado, nós somos aí sacerdote, régio, profeta, anunciadores. E as comunidades da paróquia Nossa Senhora das Dores, ora, com certeza estão bebendo muito da bênção da graça, como também uma das comunidades Nossa Senhora da Glória, que é a comunidade Nossa Senhora Aparecida em Mantiqueira de Cima, também sempre bebendo da graça, das bênçãos que Deus derrama nesses momentos de espiritualidade, né? E vai ter rango, né? Aí já começa. Aí o meu boca nervosa, o Isaac já fica só sondando, né? O Lili já me falou que já tem gente que vai vir embengada atrás. Ele me falou. O Ivani já fica lá ligado, porque esses meninos aí, eles só rezam quando tem rango. Eu vou te falar uma coisa, eu vou jogar água benta nessa turma. Bem, vamos aqui pro comercial, porque já vai voltar daqui a pouco a hora da participação do ouvinte, onde você no 3251-1580 vai nos ajudar a fazer a programação. E a perguntinha será: o que a peteca falou para a galinha? Eu quero ver essa resposta. 1 hora e 1 minuto.
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2: 1h05, então agora sim está liberado aí o telefone para sua participação, onde você aí do outro lado nos ajuda a fazer a programação, né? Quer interagir? Deixa eu ver se o telefone parece, né? Voltou, tá fazendo barulho. Então, você tá tentando já ir? Porque não é normal, né? Porque quando eu já entro aqui, o telefone já começa a tocar. Quando ele dá essa disparada aí, ó, ele fica aí um pouco distante, é porque vão ter problema. Ainda mais ontem que faltou, deu aquele pique grande energia, né? Custou a voltar aqui também a nossa internet. Mas tá aí, tá liberado. 3251580 é o telefone aí da sua livre participação. E hoje eu quero saber o que a Peteca falou para a galinha. 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Olha, a Prefeitura Municipal de São Zumon vacina contra a gripe e outras no calendário nacional, né? Hoje, dia 26, terça e quarta-feira, no bairro São Sebastião, das 8 da manhã até as 4 horas da tarde, né? Observação: levar CPF ou cartão SUS e cartão de vacinas, casa tem. Tá aí, é o Vacimóvel, né? É o Vacimóvel que tá lá no bairro São Sebastião, hoje, terça-feira e quarta-feira, das 8 horas da manhã às 4 horas da tarde, onde você pode vacinar aí contra a gripe e outras, né? No calendário nacional. Observação: levar aí o CPF ou cartão SUS e cartão de vacina, casa tenho, né? Ó, já vi, hein? Já vi tudo que pelo jeito, pelo andar da carruagem hoje, sei não, hein? Não sei se vai ter participação não, porque até então, esse telefone até agora, nada. E o barulho tá longe, longe, longe, longe, né? Mas vai tentando aí, vai tentando, quem sabe você consegue. Sempre tem que ter um para abrir aulas, né? Olha, lembrando você também que vem aí, você que gosta lá, o Clube de Santos Dumont, Festival de Prêmios, é, sua sorte ajuda a transformar vidas, né? Concorra o seu número, compre o seu número e concorra aí, o sorteio dia 14 de junho de 2026 vai acontecer na Cantina do Guri. O valor do cartão vai ser R$20, né? Temos aqui alguns prints, uma TV de 32 polegadas, um tanquinho, um iFly, um liquidificador e tem mais, né? Nem mais. Então participe aí para que você possa apoiar os projetos do Lion Clubes de Santos Dumont e fazer a diferença na vida de muitas pessoas, né? Então tá aí, Festival de Prêmio do Lions Clube, já anota aí, ó. Vai ser no dia 14 de junho, né? 14 de junho. Cadê o horário aqui, hein, amigo? É que eu tô olhando aqui, rapaz do céu, né? É isso que eu observei. E o horário, hein? Não colocaram aqui no folder o horário não, viu? Ô, minha amiga Denise, depois você me fala aí que horário que vai ser isso aqui, viu? Porque aqui na arte de vocês ficou uma arte belíssima, mas e o horário? Sorteio dia 14 de junho, né? Na Cantina do Guri. Participe e concorra ótimos prêmios, mas geralmente às vezes é às 14 horas, né? Mas vamos ver aí se a Denise Caldas estiver ligada conosco. Com certeza, daqui a pouco ela vai me comunicar qual vai ser o horário, né? Tá estranho esse telefone, hein? Pelo jeito hoje, vamos ver. Então, já que não tá tendo telefone, deixa eu me ver aqui. Não adianta ligar de zap não, viu, minha querida? Nós não aceitamos, ou seja, nós não pegamos, né? Ligação de zap para zap. Pera aí, chegou um recadito, já que o telefone tá tocando, vamos ver se vai carregar. Ouçamos aqui.
3: Boa tarde, o que é esse da Sebastião? Eu queria ouvir Nikita em homenagem a Zilda. E mando para todos os domésticos unidos, para a Doc, para o Cristina, para a Márcia na Vila, para a minha tia no Corro do Ouro, para o Buru, para a Camila, para a Conceição, para a Dona Ortiz no Quarto de Poço, toda a família dela, para o Alci, para a mãe dele, para Rafael no Barca Bangu, para a Luzinéia, para a Néia, para os três mosqueteiros também, para Santo Antônio. Como é que tá ouvindo? Para Célio, para Ifigênio, para Soninha, para Wanda Machado, para Tereza, aqui, vamos pressionar para o Henrique, para o Helder, para a Grace, para a Márcia também, na rádio também, tudo de bom. Para Reito Padinho, para a Luísa também, que tá ouvindo. Para todos que estiver ouvindo na rádio, meu abraço. Para a Dona Nininha também, para a Ana, para a Sra. Simone, para o Sr. Romero, para a Margarida também. Obrigado, fique com Deus, tudo de bom, que Deus abençoe.
2: Então tá aí a minha amiga Jussiara, relembrando o sucesso dele, Elton John, Nikita.

0: Aí, relembrando o sucesso dele, Elton John, Nikita, né? Então, vamos fazer o seguinte, já que o telefone já voltou à sua normalidade, porque eu já atendi um ouvinte aqui antes, agora ele tá tocando novamente, nós vamos fazer o seguinte, daqui a pouco, depois do comercial, a gente, então, vai liberar o telefone. Gente, não adianta ligar de zap pra zap aqui pra rádio, uma que não dá pra atender, né, o zap em telefone, e outra que você complica toda a situação, por isso que é travado essa ligação de zap para zap, justamente para não atrapalhar o desenrolar aqui dos nossos computadores. Então, você no WhatsApp, ou você escreve a mensagem, ou manda o seu áudio, isso aí é tranquilo. Mas ligar de zap para zap não tem jeito, gente. Não adianta. Olha, daqui a pouco voltando, aí você continua a ligar. Aí nós vamos ver para onde vai dar abertura a Piranguinha nesta terça-feira. São exatamente 1h16.
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5: 1h16.
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3: Uma hora e 20 minutos e vamos ver então se a Piranguinha vai dar partida. E de onde que ela vai dar partida? Nesta terça-feira, dia 26 de maio de 2026. Boa tarde! Que é isso? Alô, boa tarde! Já não deu, tá vendo? Vai tentando aí. Rapaz do céu, hein? É os extraterrestres já tentando participar também na Estação JB. É, vai vendo aí. Vamos que vamos, hein? Será? Será que essa aí vai conseguir ou esse, né? Não sei quem tá aí do outro lado. Boa tarde!
4: Boa tarde, João.
3: Opa, quem tá falando conosco?
4: É Irene.
3: Ô, Dona Irene. Dona Irene, corre do ouro?
4: Sim.
3: Tudo bem com a senhora, Dona Irene?
4: Graças a Deus, tranquilo.
3: Então tá bem. Menina, o que a peteca falou para a galinha?
4: Tô com pena de você.
3: Ó, vou colocar aqui, Dona Irene. O abraço vai pra quem, minha amiga?
4: É pra você e toda a sua família, pra todos da rádio, pra todos os ouvintes, pra Carla, pra Mariana, pra Penha e pra toda a minha família.
3: Ah, tá certo. O William hoje de manhã conseguiu entrar em contato com a senhora, Dona Irene?
4: Conseguiu.
3: Ah, então tá certinho, então. Então, um abraço carinhoso aí pra senhora, boa sorte, ok, amiga?
4: Falou, obrigado.
3: De nada, tá aí, é, Dona Irene, ontem ganhou lá do William, né? O William que faz uns temperos, rapaz do céu, hein? E outros produtos, e os produtos dele, às vezes, você pode encontrar em alguns lugares em São Zumon, com a denominação Atalaia, hein? Boa tarde!
5: Boa tarde.
3: Opa, quem tá falando conosco?
5: É a Lília aqui do Córrego do Ouro.
3: Ô, Lília, tudo bem no Córrego do Ouro, Lília?
5: Tudo tranquilo.
3: Olha, eu quero saber o seguinte, menino. O que a peteca falou para a galinha?
5: Eu tenho pena de você.
3: Olha, eu vou colocar aqui, ó. O abraço vai para quem, minha amiga?
5: Vai para todo mundo que está ouvindo a rádio.
3: Ah, então, um abraço carinhoso aí, Lília. Uma boa sorte e uma boa tarde, ok, amiga?
5: Boa tarde, obrigado.
3: De nada, e vamos que vamos. 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Boa tarde!
6: Boa tarde, João.
3: Opa, quem tá falando conosco?
6: Adivinha.
3: Oi, adivinha, a Lucinha?
6: Isso.
3: Ô, Lucinha, tudo bem contigo, Lucinha?
6: Tudo, e você?
3: Na graça, a Lucinha, fazedora de bolo aqui na Rua Senhor dos Passos. É, da última vez, tô esperando a bala, que eu adivinhei, a bala não veio. Por isso ela nem falou adivinha, né? Ó, o que a peteca falou para a galinha?
6: Eu tenho pena de você.
3: Aí eu vou colocar aqui, menina. O abraço vai para quem?
6: Pra todo mundo que tá ouvindo, pra você, pra Cristina, o João, o Isaac, pra todo mundo.
3: Ah, então, Lucinha, um abraço carinhoso pra você. E como é que é pra comprar o bolo da Lucinha? Aproveita o jabá, aquele número que fala. Ah, esqueceu o telefone dela, não é possível, uma hora dessa.
6: É 9955-9924.
3: Ah, mas não fala depressa assim não, minha filha, não sabe nem vender o peixe, olha só. Fala mais devagar, Lucinha.
6: 9955-9924.
3: Tá aí, Lucinha. Os bolos da Lucinha é gostoso, hein? É, apesar que faz ano que eu não ganho nem mais raspa, mas tá no contexto. Um abraço, viu, Lucinha? Tá bom, é, o bolo dela é bom demais o bolo da Lucinha. E vamos que vamos. Ah, Piranguinha, é, porque esses telefones de internet, minha filha, é assim mesmo, meu filho. Tem que ter um pra impulsionar. Boa tarde.
7: Boa tarde.
3: Quem tá falando conosco?
7: É com a Márcia.
3: Ô, Márcia, qual bairro, Márcia?
7: Depósito.
3: Guarda Depósito. Márcia, é o seguinte, minha amiga, o que a peteca falou para a galinha?
7: Vai ciscando aí que eu vou quicando aqui.
3: Ó, eu vou colocar aqui. O abraço é pra quem, Márcia?
7: Ah, vai pra todos os ouvintes.
3: Aí, então, um abraço carinhoso pra você e uma boa tarde, ok, amiga?
7: Pra você também, fica com Deus.
3: Tá certo. Olha, falando em quadro é posse, você tem Taipá aí, os Meirelles, tá precisando de Taipá, hein? Eu quero ver aquele Ailton tirar aquelas onças e também aquelas garopas da carteira, viu? É, só isso que entra na carteira do Ailton, rapaz. O Ailton Meirelles não é fraco, não. Tão precisando de Taipá. É só procurar os Meirelles. Boa tarde! Ó, que é isso? Ah, não, Tuntum, sai pra lá. Ô, meu amigo, segura aí, ó. Segura aí, você custa e dá mole pro Tuntum. Rapaz, hoje ele vai rondar mesmo. Quando tem uns piques assim de energia, no outro dia, ele fica rondando, hein? Ele fica rondando. Boa tarde.
8: Boa tarde, João Batista.
3: Opa, é a Marli?
8: É a Marli.
3: Tudo bem com você? No quarto do ano, Marli?
8: Graças a Deus e com você.
3: Ó, eu tô na graça. Menino, eu quero saber o seguinte aqui, ó. O que a peteca falou para a galinha?
8: Tenho pena de você.
3: Eu vou colocar aqui, amigo. O abraço vai pra quem?
8: O abraço vai pra você e sua família, pra todos os ouvintes da rádio, pro meu marido Sebastião, minha filha Camila, para minhas amigas Nilma, Marina e Maria Alva, pra minha mãe e minha irmã, lá em São Domingos, pro meu cunhado, minha sogra e meu sogro.
3: Ah, então um abraço carinhoso pra você e uma boa sorte, ok, amiga?
8: Obrigado.
3: Tá certo, é a Piranguinha rodando os quatro cantos da cidade e, consequentemente, os cinco continentes. Ó, olha só, ele tá tocando e vamos ver, essa Piranguinha vai ficar no Corvo do Ouro ou vai para outro bairro, hein? Boa tarde!
9: Tá, sou João.
3: Opa, é o Roberto Escobar, vamos para a depósito. Tudo bem, Roberto Escobar?
9: Boa tarde, seu João, senhor.
3: Na graça, ó, o que a peteca falou para a galinha?
9: Tenho pena de você.
3: Ó, e um abraço vai para quem, Roberto Escobar?
9: Vai para a tua caçamba que já tá aqui, o Alci. Vai para minha esposa lá em casa. Vai para a Lenice na Barra, para a Elisângela, para o Moraes. Vai para a Tia Penha, para a Carla. Para a dona Hortência, para o Reinaldo Bahia, para a Fatinha, para a Maria, para o Jorge Miguel, para o Isaac, para o Tio Moreno, para o Celso, para o Zé Caraca, para o rapaz do boxe lá, para o seu filho na farmácia, para o pessoal aqui do restaurante e para toda a sua família.
3: Ah, então um abraço carinhoso pra você e boa sorte, né? Então vai chegar caçamba. Então vamos ver. Ele vai chegar chegando, quer ver? Ei, boa tarde, Alci. Cadê ele?
10: Tô aqui, ué.
3: Ô, meu amigo, o que a peteca falou para a galinha?
10: Tenho pena de você.
3: Vou colocar aqui, meu amigo, um abraço vai pra quem?
10: Vai pra você, João. Toda a sua família, sua esposa, seu filho lá na farmácia, o Isaac. Vai pro Daniel da Torre, vai pro Crerinho. Ah, o Roberto tá mandando pro Crerinho também. Vai pro Reinaldo Bahia, Dona Hortência, o Dedão, o Saulo, o Cláudio aqui do Açougue. Vai pro Zé Caraca, vai pro Hélio Companheirão. Vai também pro os dois filhos da falecida Zilda, o Helder e o Formigão, vai pra Porfinha, não posso esquecer também da Gorda, vai pro Té, a Laucim da Vila, a Cristina, a Doca Márcia Helena, vai pro Fusca da Banguela, Serginho Coelho, vai pra Carla, nossa vizinha aqui, o Adriano, seu Geraldo, a Valéria Escobar, professora, a Seca e a Todd, e meu amigo Neném Vascaíno, a Soninha Alvim, a minha mãe, Dona Gessite, mandou um abração. Vai também pro Padre Cássio, o Dirceu Borboleta, essa galera toda aí. Ô, João.
3: Oi.
10: Você toca, você bota uma música aí do Sérgio Reis aí, é Tocador de Boi.
3: Ah, eu vou dar uma olhadinha aqui, ó. Ok?
10: Tá, beleza, meu amigo.
3: Falou, um abraço e vamos que vamos. Tá aí, é gente que se liga na gente, gente que participa com a gente. Será que ela fica no quarto depósito ou ela vai para outro bairro? Boa tarde.
11: Boa
3: Alô?
11: Tarde.
3: Boa tarde.
11: Boa tarde.
3: Quem tá falando conosco?
11: É a Ilma.
3: Ô, Ilma, do Quarto Ouro?
5: isso?
3: Ó, eu quero saber o seguinte aqui, ó, Ilma. O que a peteca falou para a galinha?
5: Tô com pena de você.
3: Vou colocar aqui, Ilma. O abraço vai para quem, minha amiga?
5: Vai para minha mãe Helena, minha irmã Marina, minha amiga Camila e meus filhos Patrícia, Fabrício, Fábio e meu esposo Carlos e para toda a minha família e meus netos.
3: Ah, tem caçamba aí não?
5: Tem caçamba.
3: Ó, então vamos ver quem vai chegar chegando.
5: Eu tava quase esquecendo.
3: Ah, vamos ver quem vai chegar chegando, hein? Vamos ver. Boa tarde.
5: Boa tarde.
3: Quem tá falando conosco?
5: Marina.
3: Não entendi.
5: Marina.
3: Ah, Marina. Então deixa eu perguntar aqui, ó. O que a peteca falou para a galinha?
5: Tô com pena de você.
3: Ah, eu vou colocar aqui, ó. O abraço é para quem, Marina?
5: É para você, para os ouvintes, para minha mãe Helena, meus filhos Vitória e João Vitor, meu neto Bernardo, para minhas amigas Maria Alves, para minha irmã Ilma e Simone.
3: Ah, então um abraço carinhoso para vocês, hein? Uma boa sorte e uma boa tarde, ok?
5: Ok, obrigado.
3: Tá certo, deixa eu ver, chegou um recadito aqui, vamos ver. Escutamos aqui, ó, ouçamos.
12: Fala, seu João, aqui. Manda um abraço para todos meus amigos ouvintes aí da Rádio Cultura e para todos meus amigos ouvintes aí da Rádio Cultura. Só para os amigos mais chegados e para as amigas mais chegadas. E pra Letícia Fernandes lá no Quarto Depósito, que mexe com hambúrguer, faz hambúrguer. E pra Jaque, que faz hambúrguer também em Bar da Glória. E mando pro senhor e pra todos vocês aí da rádio. Sou eu, Xandinho, do Mercado BH, daqui de Santos Dumont.
3: Tá aí o nosso amigo Dom Juan do BH, o Xandinho, né? Olha, vamos aqui pro comercial, porque são exatamente 1 hora e 31 minutos.
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2: 1:32.
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11: 1:36 e vamos que vamos, hein? Boa tarde!
12: Fala, João Batista.
11: Ih, rapaz, é o Reinaldo Bahia, a família Buscapé na área. Tudo bem, Reinaldo Bahia?
12: Beleza.
11: Olha, eu quero saber o seguinte aqui, meu amigo. O que a peteca falou para a galinha?
12: De você.
11: Vou colocar aqui Reinaldo Bahia. O abraço vai pra quem, meu amigo? Cadê ele? Ó, oh, cadê ele? Já vai dizer que já pulou do vagão já também.
12: Pulou nada.
11: Ó, oh, então fala aí, meu filho. O abraço vai pra quem?
12: Roberto Cobarro. todos ouvindo a cultura aí, falou?
11: Tá certo, tem caçamba aí, meu amigo?
12: É,
11: se tá com problema de surdez, vai na clínica de óculos ali do lado do Banco do Brasil, que tem aparelho bom de surdez lá, viu? E barato,
1: oi,
11: né? Ô, Maria Laura, tudo bem com você, minha amiga?
1: Tudo bom.
11: Ó, eu quero saber o seguinte, tá tudo bem comigo. O que a peteca falou para a galinha?
1: Eu tenho pena de você.
11: Eu vou colocar aqui, Maria Laura, o abraço vai pra quem, minha amiga?
1: Vai pra todos ouvir.
11: Ah, tem mais caçamba aí, minha amiga?
1: Tem mesmo.
11: Hein? Ó, cadê?
13: Fala, São Batista.
11: Ô, Fátima, tudo bem, minha querida?
13: Tudo bem.
11: Ó, eu quero saber o seguinte aqui hoje, hein, ó. Se liga aí, ó. O que a peteca falou para a galinha?
13: Eu tenho pena de você?
11: Ó, vou colocar aqui. O abraço vai para quem, minha amiga?
13: É que enxugar muito. Para você e todos os ouvintes.
11: Ah, tem mais caçamba, não?
13: Tem.
11: Ó, então vai ser. Será que agora é ela? Será que é a matriarca que vai chegar chegando? Vamos ver. Boa tarde.
1: Boa tarde, João Batista.
11: Ô, dona Hortência, tudo bem com a senhora, minha querida?
1: Tudo bem, graças a Deus.
11: Então tá bom demais. Menina, hoje eu quero saber o que a peteca falou para a galinha.
1: Ah, eu tenho pena de você.
11: Eu vou colocar aqui, dona Hortência, um abraço vai para quem, minha amiga?
1: Vou mandar pra você, pra sua família toda. Vou mandar pro meu filho, meu filhinho. Vou mandar pra cá. Vou mandar pras perigosas da vila. Vou mandar pra, também pra Simone, mas a mãe de Simone. Os velhinhos da vila e aqueles que ficam no leito do hospital. E vou mandar pra todos que precisam de... que tá ouvindo nós, tá?
11: Ah, então um abraço carinhoso pra vocês aí. Uma boa sorte, ok?
1: Falou, fique com Deus.
11: Fica com Deus. Tá aí a família Buscapé marcando presença, né? É gente que se liga na gente. Gente que participa com a gente. Fica no quarto depósito ou vai para outro bairro. Boa tarde.
14: Fica no quarto depósito.
11: Oi, ficou. É a minha amiga Elizabeth. Tudo bem, Elizabeth?
14: Tudo bem, graças a Deus.
11: Ó, então tá bom demais. Menina, hoje eu quero saber o seguinte aqui, ó. O que a peteca falou para a galinha?
14: Tenho pena de você.
11: Vou colocar aqui, Elizabeth, um abraço vai pra quem, minha amiga?
14: Ah, vou mandar pra todo que estiver me ouvindo.
11: Ó, então um abraço carinhoso pra você e uma boa sorte, amiga.
14: Alô, obrigado, tchau.
11: Tá certo, tá aí a nossa amiga Elizabeth. E a Piranguinha vai fazendo o diferencial da sua tarde, né? Vai fazendo o diferencial da sua tarde. Boa tarde.
15: Boa tarde.
11: Quem tá falando conosco?
15: Aqui é a Miss Cristiane, do bairro Nossa Aparecida.
11: Não entendi. Cristiane?
15: Mirtiane.
11: Mirtiane. Tudo bem, Mirtiane?
15: É, tudo bem com você?
11: Na graça, eu quero saber o seguinte, o que a peteca falou para a galinha?
15: Tenho pena de você.
11: Vou colocar aqui, Mirtiane, um abraço vai para quem, minha amiga?
15: Ô, João, vai para toda a minha família, para todos vocês da rádio, para todos os ouvintes. Ô, João.
11: Oi.
15: É
11: Mirtiane?
15: Mirtes.
11: Hein?
15: Mirtes. Ah. E meu sobrenome é Viviane.
11: Ah, tá certo, então. Então, um abraço carinhoso pra você aí. Uma boa sorte, uma boa tarde, ok, amiga?
15: Obrigado, João. Tudo de bom.
11: Tá certo. E vamos que vamos, ó. Olha, lembrando então que esse festival de prêmio, a minha amiga Denise Caldas já tá ligada. Solicitas vai acontecer no dia 14 de junho, né? Vai ser na cantina do Guri, vai ser a partir de 2h30 da tarde, né? E o valor do cartão, R$20. Imperdível. 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Vamos chegando aqui pro Alci saltar a voz lá com o Roberto Escobar e a galera que tá lá no bar, ó, Sérgio Reis, tocador de boi.

0: Aí, Sérgio Reis, tocador de boi, Estação JB, tocando o que toca você. Olha, gente que se liga na gente, um abraço aí pra Maria José do falecido Miriba, ligado na nossa programação. Ela que manda um abraço a todos os seus colegas, seus vizinhos, né? Sempre ligado aí conosco também, a Maria José. 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Vamos pro comercial, que daqui a pouco já vamos aí, já adentrar a última hora da programação. Tá passando rápido, meu querido? Tá passando rápido, minha querida? 1h45.
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6: 1h45.
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6: Uma hora e 49 minutos e vamos que vamos, hein? Já tem gente querendo participar com a gente. Boa tarde!
7: Boa tarde, João.
6: Opa, quem tá falando?
7: É a Maria do Corvo do Ouro.
6: Não entendi.
7: A Maria das Graças.
6: Ô, oh, Maria das Graças, tudo bem com você, minha querida?
7: Graças a Deus, João, e você?
6: Apareceu a Margarida, na graça. Maria das Graças, o que a peteca falou para a galinha?
7: Eu tenho pena de você.
6: Vou colocar aqui Maria das Graças. Um abraço vai pra quem, minha amiga?
7: Pra toda minha família e vocês aí da rádio, João.
6: Ah, então um abraço carinhoso pra você e uma boa sorte, ok, Maria das Graças?
7: Obrigada.
6: De nada, é isso aí. É o Estação JB deixando fluir alegria no meu e no seu coração, porque aqui, meu querido, minha querida, aqui no Estação JB, a alegria é total, né? Hoje é dia de eu tomar aquele cafezão lá na cafeteria da minha amiga Laurice Carvalho, hein? É, porque hoje tem reunião da Câmara Municipal e, se Deus quiser, eu gosto de acompanhar o que de fato, o que haverá. Verdade acontece na cidade. Boa tarde!
8: Boa tarde!
6: Quem tá falando conosco?
8: Maria da Glória.
6: Ô, dona Maria da Glória, tudo bem com a senhora aí no bairro Nacional da Glória, Maria da Glória?
8: Tudo.
6: Ô, a menina quer saber o seguinte, o que a peteca falou para a galinha?
8: Tenho pena de você.
6: Vou colocar aqui, dona Maria da Glória, e o abraço vai para quem, minha amiga?
8: Vai pra Cida lá no bairro das Flores. E para todo o pessoal lá do Asilo São Miguel, que Deus proteja ele, para todos lá, para os novos e os idosos também.
6: Ah, então um abraço carinhoso para a senhora aí, uma boa sorte, ok, amiga?
8: Amém.
6: Tá certo, e vamos que vamos, aproveitando a carona, um abraço para os nossos vovôs, as nossas vovós, né, aí no Lar São Miguel, também os funcionários aí do Lar São Miguel e os vicentinos, gente, que muito trabalham para que continue mantendo essa obra aqui na cidade. Boa tarde!
9: Boa tarde, João.
6: Opa, a Keila!
9: É a Keila.
6: Ó, já recebi a encomenda ali, querido, daqui a pouco eu vou degustar aquele trem lá, viu, amiga?
9: Tá. Esse trem tá bom.
6: Oh, então tá bom, aí. Oh, o que a peteca falou pra galinha?
9: Tenho pena de você.
6: Oh, vou colocar aqui, Keila. Um abraço vai pra quem, minha amiga?
9: Vai pra você e vai pra todos os ouvintes.
6: Ah, então, minha amiga, um abraço carinhoso pra você. Obrigado pelo carinho, viu? E uma boa sorte, ok, amiga?
9: Obrigado.
6: Tá aqui. Certo. Tá aí, né? Oi. É aquele, é palavra empenhada mesmo. Cheguei aqui, já tava lá na minha mesa lá, aquele embrulho, eu falei, ó, já pensei, hein? Deve ter sido aquele que passou, e foi mesmo. Boa tarde!
10: Boa tarde!
6: Oi, minha amiga Ana, tudo bem, Ana?
10: Tudo tranquilo.
6: Olha como é que tá o bairro Nossa Senhora das Graças aí, amiga?
10: Tudo
6: certo. Mas é aquela perguntinha que não quer calar. Amanhã tem broinha?
10: Amanhã tem broinha.
6: É, já tá na produção, minha amiga?
10: Já estamos na produção da broinha.
6: Eita coisa. Ó, o que a Peteca falou para a galinha?
10: Tenho pena de você.
6: Ó, eu vou colocar aqui, minha amiga Ana. Um abraço vai para quem?
10: Vai para todos os ouvintes ligadinhos no seu programa, João.
6: Ah, então tá certo. Ó, então um abraço carinhoso pra você aí. Amanhã nós estamos lá, né? Coração aberto, mão estendida.
10: João.
6: Oi.
10: Qual é a bola?
6: Ó, a tua bola é número 19.
10: Ótimo, João. Boa tarde.
6: Boa tarde. Tá aí a nossa amiga Ana. É, pescadora. Ajuda a Elza a fazer a broinha. É, amanhã estamos lá. Amanhã tem feirinha, né? Amanhã tem feirinha. Aí você já viu, né? Aí eu acho que o outro já tá na expectativa danada. Amanhã a dança vai ser dobrada do Boca Nervosa por causa do pão com linguiça. Boa tarde.
11: Fala, João Batista.
6: Ô, seu Célio, homem alegria. Tudo bem, seu Célio?
11: Tudo bem?
6: Olha, eu quero saber o seguinte, meu amigo. O que a Peteca falou para a galinha?
11: Eu tenho pena de você.
6: Ó, vou colocar aqui seu sério. O abraço vai para quem, meu amigo?
11: Para você, sua família, para o Alberto Escobar, para o CH do Espaço, para a Marta, para a Cristina, para o Dodó e para o meu neto.
6: Ah, então um abraço carinhoso para você aí. Uma boa sorte, viu, amigo?
11: Uma boa música pra mim, não se
6: vá. Ah, tá certo então. Um abraço. Tá aí o seu Célio, que não era foguista nada. Trabalhava na cooperativa de alimento, hein? Fez eu ficar fazendo aí propaganda enganosa por muito tempo. Esse seu Célio não é fácil não, né? Olha, lembrando então a você que próximo domingo estarei aí na comunidade São Sebastião do Boa Vista, lá nas Corujas, né? É, e vai vendo aí, Marilene, o Abel, é só falar que vai ter rango, que já começa a aparecer aqueles boca nervosa, né? O Lili, o Ivani, o meu menino lá, o Isaac, já começa a ficar tudo oriçado, rapaz. Vai vendo aí, né? Olha, um abraço carinhoso também a você aí, que hoje pela primeira vez nos brinda, nos honra com a audiência do horário, né? Obrigado aí pela companhia, obrigado pela sintonia, aonde quer que você esteja e de que forma você esteja. Deixa eu me ver aqui, tem um recadito aqui. Boa tarde, João Batista, aqui quem fala é a Valéria do Corvo do Ouro. Manda um alô pra mim, pro meu filho Vinícius, minha filha Maria Fernanda, meu esposo Gilmar, para você e para todos os ouvintes. Toca para mim aí a música do Zezé de Camargo Luciano, Irmão da Lua, Amigo das Estrelas. Tá aí, Valéria. Boa pedida, hein? Boa pedida. Recordar é viver, ouvindo Zezé de Camargo Luciano, Irmão da Lua, Amigo das Estrelas.

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1: 2 e 1.
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3: 2:08, adentramos a última hora da nossa programação desta terça-feira, dia 26 de maio de 2026. E já vamos aqui para a participação, hein? Boa tarde! Ah, não, Tuntum, sai pra lá, Tuntum. Espera aí, meu querido, minha querida. Você custa conseguir, ainda rapa fora, aí o Tuntum te abraça mesmo. Aí não tem jeito. Aí você tá pedindo pra cair mesmo. Boa tarde!
4: Boa tarde.
3: Quem tá falando?
4: É o Lineu.
3: Ô, Lineu, tudo bem no coador, Lineu?
4: Joia.
3: Ó, eu quero saber o seguinte aqui, ó. O que a peteca falou para a galinha?
4: Tem pena de você.
3: Vou colocar aqui, Lineu. Um abraço é pra quem, meu amigo?
4: A gente costureira, rádio e cultura.
3: Tem caçamba aí, amigo?
4: Caçamba,
3: vamos ver quem vai chegar chegando. Estamos aí no Corre do Ouro, vamos ver quem vai chegar. Boa tarde!
5: Boa tarde!
3: Ô, minha amiga Lúcia, tudo bem com você, minha amiga?
5: Tudo e você?
3: Na graça, menina, o que a peteca falou para a galinha?
5: Eu tenho pena de você.
3: Vou colocar aqui, minha amiga, e o abraço vai para quem, Lúcia?
5: Estou ouvindo vocês da rádio e a minha família.
3: Boa, tem caçamba mais não?
5: Tem.
3: Ó, então vamos ver. Estamos aí no mesmo local, o mesmo bate-fone. É gente que se liga na gente. Vamos ver quem vai chegar chegando. Boa tarde.
6: Boa tarde.
3: Oi, a minha amiga Cici.
6: É.
3: Olha, eu quero saber o seguinte aqui, Cici. O que a peteca falou para a galinha?
6: Eu tenho pena de você.
3: Vou colocar aqui o abraço para quem, Cici?
6: Para toda a minha família, para sua família e para todos os.
3: Ah, então um abraço carinhoso para vocês. Aí tem uma caçamba, não?
6: Não, tem não.
3: Então um abraço carinhoso aí, uma boa sorte, ok, amiga?
6: Okay, tem mais um.
3: Ó, tá chegando. Vamos ver. Não perde o trem. Vamos ver. Boa tarde.
6: Tá chegando.
3: Ele já tava em outro vagão. Agora tá chegando, ó. Vamos ver. Boa tarde.
7: Boa tarde. Boa tarde.
3: Oi, o Renato Vulgo Soneca. Tudo bem, Renato?
7: Tudo bem, e você?
3: Ó, na graça. Menino, hoje eu quero saber o seguinte. O que a peteca falou para a galinha?
7: Eu tenho pena de você.
3: Ó, vou colocar aqui. E o abraço é para quem?
7: Para todos vocês aí da rádio, para toda a minha família, para todos os ouvintes.
3: Ah, então um abraço carinhoso para vocês aí, uma boa sorte, uma boa tarde, ok?
7: Ok, obrigado.
3: De nada, e vamos que vamos. É o Estação JB, tem aquela máxima, né? Do neném ao vovô, do neném ao vovô, João Batista, meu amor, boa tarde.
8: Boa tarde, João Batista.
3: Opa, quem tá falando conosco?
8: A Lúcia do Bairro da Glória.
3: Ô, Lúcia, tudo bem no Bairro Nossa Senhora da Glória, Lúcia?
8: Tudo bem, e você?
3: Na graça, menina, o que a peteca falou para a galinha?
8: Tenho pena de você.
3: Eu vou colocar aqui, Lúcia, e um abraço vai para quem, minha amiga?
8: Era para você da rádio, para todas as minhas amigas e para todos os ouvintes.
3: Ah, então um abraço carinhoso para você e uma boa sorte e uma boa tarde, ok, amiga?
8: Obrigado. Hoje não dá tempo para tocar a música para mim?
3: Qual seria?
8: A Perla, Fernando.
3: Ah, eu vou ver aqui, tá bom?
8: Muito bom, obrigado, boa tarde.
3: Um abraço, e vamos que vamos, é eu e você, você e eu, né? É eu e você, você e eu, e vamos que vamos. Fica no bairro Nossa Senhora da Glória, ou ela vai para outro bairro. Boa tarde!
9: Boa
3: Alô,
9: tarde.
3: Boa tarde! Ai.
9: Boa tarde!
3: Quem tá falando?
9: É a Maria Aparecida do Bairro Santo Antônio.
3: Ô, Maria Aparecida, tudo bem no Bairro Santo Antônio, Maria Aparecida?
9: Tudo bem, e com vocês?
3: Na graça, menina, hoje eu quero saber o seguinte aqui, ó. O que a peteca falou para a galinha?
9: Ah, eu tenho pena de você.
3: Eu vou colocar aqui, Maria Aparecida, e o abraço vai para quem, minha amiga?
9: É para todos vocês aí da rádio, com meu esposo do Dino, com minha filha, com meu filho e para todos que quiser ouvir.
3: Então, um abraço carinhoso para você e uma boa sorte, ok, amiga?
9: Ok. obrigada.
3: De nada, um abraço. E vamos que vamos. Já que eu tô no bar Santo Antônio, deixa eu passar aqui no bar Nossa Senhora das Graças e mandar aquele abraço carinhoso pro Chacrinha. O Chacrinha que agora não tá com moto, mas tá com bicicleta. O Chacrinha ligado lá no JB, né? Um abraço, viu, Chacrinha? Obrigado aí pela companhia e pela sintonia. Boa tarde.
10: Boa tarde, João.
3: Opa, quem tá falando conosco?
10: Ana Maria do Ouro.
3: Ana Maria do Corvo do Ouro. Tudo bem com você aí, minha amiga?
10: Tudo bem, João, graças a Deus.
3: Menina, o que a peteca falou para a galinha?
10: Eu tenho pena de você.
3: Eu vou colocar aqui, Ana Maria, o abraço vai para quem, minha amiga?
10: Para toda a minha família e todos os ouvintes da Rádio Cultura.
3: Ah, então um abraço carinhoso para você e uma boa sorte, ok, amiga?
10: Obrigado,
3: tem caçamba. Ó, tem caçamba, tem caçamba. Vai chegar ele, hein? Vai chegar o meu amigo Ronaldo. Boa tarde, Ronaldo.
11: Boa tarde.
3: Tudo bem contigo, meu amigo?
11: Tudo bem.
3: O que a peteca falou para a galinha?
11: Eu tenho pena de você.
3: Vou colocar aqui, Ronaldo. E o abraço vai para quem, meu amigo?
11: Meu abraço a todos. E minha família, pela minha esperança.
3: Então, um abraço carinhoso pra vocês aí, uma boa sorte, ok?
11: Amanhã tem feirinha.
3: Ó, com certeza, é amanhã tem. Amanhã o Trajano falou que tá na feira e amanhã tem pão com linguiça. Um abraço, hein, amigo? Um abraço e vamos que vamos. É, vamos que vamos. Amanhã tem pão com linguiça. Aí nessas alturas, o Boca Nervosa tá rindo, né? Tá rindo e rindo e rindo. Amanhã ele dança do abato, porque quarta-feira passada nem dormi direito e dormiu. Vai vendo aí, né? Ó, um abraço aí pro meu amigo Trajano, hein? Um abraço aí pra Celinha. A Celinha, o seu esposo também, o Maciel, né? Ela que ajuda o Trajano aí lá no açougue do Trajano, lá em Formoso. E ele já tá preparando aqui as pré-cozidas para que você possa adquirir amanhã, né? Rapaz do céu, né? Ainda continua lá, ó. A linguiça, de 1 quilo pacote, ainda tá R$25. A gordura, viu? Ô, Selma, compra a gordura da Dona Maula aí, menina. Continua a R$15, é preço bom e barato. Vamos aqui pro comercial, porque a hora tá urgindo. É você aí do outro lado, nos ajudando a fazer a programação. É Estação JB, eu e você, tudo a ver. 2:15.
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13: 2:15.
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2: 2:23 e vamos dando continuidade aí à nossa programação e, consequentemente, à sua participação. Boa tarde!
3: Boa tarde, João Batista.
2: Opa, quem tá falando conosco?
3: É Mar da Glória.
2: Hein?
3: Mar da Glória.
2: Ah, Enedina, tudo bem, Enedina?
3: Hoje adivinhou.
2: Eu não sabia que você chamava Mar da Glória, não. É, mudou seu nome agora, Enedina?
3: Hein?
2: Você mudou o nome agora, é?
3: Ué, aqui toda a vida no Mar da Glória.
2: Ah, meu pai do céu, tá. Vamos pra pergunta.
3: É rua maestra patrocínio.
2: O que a peteca. Ó, o que a peteca falou para a galinha?
3: Eu tenho pena de você.
2: Ué, eu vou colocar aqui, Enedina. Um abraço vai pra quem, minha amiga?
3: Qual o número que é o meu?
2: Hã?
3: Qual o número que é o meu?
2: O teu número é o número 29.
3: Eita, ferro.
2: Ó, um abraço então pra você, viu, amiga?
3: Tá, obrigado, eu tô chegando aí.
2: Tá certo, é a minha amiga Enedina, né? A mulher que nunca traz biscoitão. E quando ela fala que traz, ela fala que come no meio do caminho. Ah, isso é desculpa pra rapada, né? Ela não traz é nada. Aí daqui a pouco ela chega na câmara, né? E o primeiro lugar que ela vai na câmara, sabe onde é que é? É depois que os vereadores fazem aquele lanchinho, né? Ela vai lá machucar. Enedina, essa Enedina é um barato, né? Ela e o Tchãozinho do Formoso. Boa tarde!
4: Boa tarde!
2: Opa, quem tá falando conosco?
4: É Irene.
2: Ó, dona Irene aqui do centro. Tudo bem com a senhora, dona Irene?
4: Tudo bem.
2: Ó, eu quero saber o seguinte, meu amigo. O que a peteca falou para a galinha?
4: Tenho pena de você.
2: Ó, eu vou colocar aqui, dona Irene. O abraço vai para quem, minha amiga?
4: Para todos meus familiares e todos os ouvintes.
2: Ó, então um abraço carinhoso para a senhora aí. Uma boa tarde, ok, amiga?
4: Boa tarde, obrigado.
2: De nada. 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Boa tarde!
5: Boa tarde, João.
2: Opa, quem tá falando conosco?
5: Helena do Bairro da Glória.
2: Não entendi.
5: Helena do Bairro da Glória.
2: A Helena do Bairro Nossa Senhora da Glória. Tudo bem, Helena?
5: Tudo bom, e você?
2: Na graça. Menina, quer saber o seguinte, o que a peteca falou pra galinha?
5: Eu tenho pena de você.
2: Eu vou colocar aqui, Helena. E o abraço vai pra quem, minha amiga?
5: Vai pro meu neto, Marcos Henrique.
2: Mas quem, amiga?
5: A minha filha Ligiane. E a minha filha Regina, e pra vocês aí da rádio.
2: Ah, então um abraço carinhoso pra você e uma boa tarde, ok, amiga?
5: Aqui, ô João, se der, toca a música Soldadinho de Deus pra nós.
2: Ah, esse horário, minha amiga, não, a única que eu posso tocar religiosa é depois que eu rezo. Fora disso, não posso.
5: Ah, mas tá bom, depois que rezo tá muito bom.
2: Tá bom, então. Um abraço aí, tá ok?
5: O importante é rezar.
2: É, com certeza. Um abraço. Ó, falar em rezar aí, ó. Um abraço aí pra Margaridas, viu? Ô povo de Margarida, vou estar aí dia 28 de junho, hein? O último domingo de junho, vamos estar aí na comunidade de Margaridas, que é a comunidade Santa Rita, né? E como sempre tem 0800, né? Agora os caras já mandam marcar na geladeira lá, ó. Já manda, o Lili já fala, Bibi, já vai ligar pra lá. Põe aí um pratinho aí que vai ter margarida de 28. Tem almoço na casa da minha querida amiga Maria Helena, hein? Um abraço, eu vou te falar, viu? Boa tarde!
6: Boa tarde.
2: Quem tá falando?
6: Oneida de São Bento.
2: Não entendi.
6: Oneida da comunidade de São Bento.
2: Dona Oneida, fala um cadinho alto aí, Dona Oneida de São Bento. Minha amiga, eu quero saber o seguinte, o que a peteca falou para a galinha?
6: Eu tenho pena de você.
2: Oi, Dona Neida, e o abraço vai pra quem, minha amiga?
6: Pra minha irmã, Ana Terezinha, Erondino, meu sobrinho Carlos Henrique, e pra todos vocês da cultura.
2: Ah, então, Dona Neida, como é que chama as meninas sobrinhas aí mesmo? É Franciane ou Francine?
6: Franciane e Fernanda.
2: Ah, Franciane e Fernanda, as meninas que sonham com comida também, hein? Igual o primo delas.
6: É. Filho, o Ian também.
2: Tá certo. Ô, Dona Neide, um abraço aí carinhoso e uma boa tarde, ok, amiga?
6: Outro pra você.
2: Tá certo. Um abraço aí pra Ana Maria, né, pro Luiz, também sempre ligado conosco, a comunidade de São Bento, trago também no coração, né? Ela também é bom demais, rapaz. Ana Maria não é fraca, não. Aí já vai mandar avisar lá, né? O Ivani vai falar pra Cacilda lembrar ele, dia 28, ó, tem na Margaridas, né? Todos eles, tanto o Lili quanto o Ivani já foi lá, né? Já provou três vezes, já provou lá o tempero da Dona Maria Glória, que é a mãe da Maria Helena, e também o tempero da Maria Helena. Um abraço também pro Elson, né? O marido aí da Maria Helena, esse cara entende madeira, hein? Tá precisando, rapaz, o cara não é fraco não, hein? Boa tarde!
7: Oi, João, boa tarde. Opa, é a Maria da Rua do Baixo Santo Antônio.
2: Quem tá falando conosco?
7: É a Maria da Rua do Baixo Santo Antônio.
2: Maria das Dores?
7: Hoje eu vou participar da pergunta, viu?
2: Isso, eu quero saber o seguinte aqui, minha querida. O que a Peteca falou para a galinha?
7: Oi, João.
2: Oi. O que a Peteca falou para a galinha? Vai. Fala, Maria das Dores. Responde aí, minha querida.
7: Ah, eu sei que a Peteca falou pra galinha que eu tenho pena de você.
2: Então vou colocar aqui, Maria das Duas, um abraço é pra quem, minha amiga?
7: Vai pro meu esposo Zé Sérgio, pra minha nora Eliane, meu genro Daniel, filho Júnior, Renata e Jordânia. Se você puder colocar uma música pra mim aí, com Johnny Erandir, não se vá.
2: É, eu vou finalizar
7: ela. Aquele abração.
2: Eu vou finalizar com ela porque o seu Sérgio já tinha pedido ela, tá bom, amigo?
7: Tá ouvindo a gente, viu? Pra minha colega Maria lá em Dores. Pra Aparecida Divino também.
2: Ah, tá bom então, Maria das Dores. Um abraço.
7: Que Deus abençoe você aí no seu programa, viu?
2: Tá, um abraço pra você, uma boa sorte, ok, amiga?
7: Obrigado, João. Aquele abração.
2: Um abraço. Aí, vamos que vamos aqui, que daqui a pouco vamos voltar aí com a última participação do ouvinte, hein? Rapaz do céu, tá passando muito rápido. Eu sento aqui, já tá na hora de ir embora. É, vai vendo aí, né? 2:30.
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12: 2:30. 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
2: 2:35, é o último bloco aí da participação do ouvinte. É o meu amigo Carlinhos, né? O Carlinhos da Travessa Arara já esteve aqui, tá tentando ligar 3 dias e não consegue. Mas também fiquei sabendo que a operadora dele tá um pouco fora de ar aí, né? Vamos ver que mais do que depressa eles colocam a operadora dele no ar para ele estar ligando, né? O meu amigo Carlinhos aí da Mobilete, da Travessa Araras aí do bairro Nossa Senhora da Glória. Olha, ainda dá tempo aí, hein? É o último bloco da participação do ouvinte, onde você aí do outro lado nos ajuda a fazer a programação. 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Falar em material de pesca, será que ele tá me ligando lá? Aliás, será que ele tá ouvindo lá, meu amigo Geraldo? É, funcionário do meu amigo Valmar? Cadê, Valmar? Cadê o ovo e a laranja-limão que você falou que essa semana ia chegar, né? Ô, Geraldo, você não lembrou o Valmar aí não, meu amigo? É, quando o Valmar chegar aí, fala com ele que eu tô aguardando essa tal de laranja de limão, é o limão de laranja e os ovos, meu amigo. Ajuda aí, Geraldo, já que o teu peixe não vem mesmo. Boa tarde.
20: Boa tarde.
2: Opa, quem tá falando conosco?
20: É a Selma.
2: Ô, Selma, aí do bairro Nacional de Fátima, Selma?
20: Isso.
2: Ó, eu ouvi o seu áudio, eu já ia até colocar, mas você vai estar ao vivo, então não vou nem colocar. Quer dizer que a gordura aí tá no final, Selma?
20: Tá um finalzinho à toa. Amanhã
2: eita,
20: tem
2: nós,
20: que
2: fazer. Hein? Ó, e você refogou uma coisa gostosa aí. O que que tu refogou aí com... Foi Almeirão?
20: Almeirão?
2: Almeirão.
20: Almeirão.
2: É bom demais. Vamos pra perguntinha, Selma. O que a peteca falou pra galinha?
20: Tô com pena de você.
2: Vou colocar aqui, Selma. O abraço vai pra quem, minha amiga?
20: Pra todos os ouvintes, especial pra você e sua família.
2: Ah, tá bom, então.
20: Dona Mauro tá mandando um abraço.
2: Ah, muito obrigado. Então, um abraço carinhoso pra vocês aí. Uma boa sorte, ok, amiga?
20: Muito obrigado.
2: Tá certo, tá aí, hein, rapaz? Um almeirão com angu, hein? É, e um torresmo, hein? É, coisa boa, gente do céu. Porque esse povo não sabe comer, né? É, tem gente que sabe comer não, amigo. Vai vendo aí. Ó, já que eu tô no bar de Fátima, deixa eu mandar um abraço pra ela. Pra Maria Cândida. Rapaz, a Maria Cândida, senão vai ficar brava. Né, a Maria Cândida, vulgo que boa. Ô, que boa. Sempre ligada aí na nossa programação. Ah, que boa também, de vez em quando, faz um sagrado pra nós aqui. Vinha trazer um chocolate... É, mas vai faz um, acho que uns 2 anos que chocolate não chega mais, rapaz. Você aposentou, parou. Eu vou te falar, viu? É, dá um pulinho na rua, que boa. Vai lá na Americana. Vai lá na Americana, que boa. É jeito que se liga na gente, né? Um abraço aí pra dona Julinha. É, foi minha catequista, hein? A dona Julinha falava que aquela molecada, quando tá fazendo muito barulho, tem a imagem de Cristo Rei, né? Que ele tem uma bola significando o universo. Aí ela falava, ó, oh, criançada, fica quieto. Se você não ficar quieto, se aquela bola cair, o mundo acaba. A criançada ficava tudo quieta. Oh, coisa boa, né? Um abraço aí pra dona Julinha, pra Imaculada, pro Pelé. Um abraço também aí pra Solange, para o Fernando, pro João Batista, a Márcia. Tamo aí, né? A gente fica sempre na expectativa de estar fazendo momentos oracionais aí nessas comunidades no centro, né? A gente sempre coloca à disposição, mas engraçado, parece que esse povo não quer rezar, rapaz. Que é isso, meu Deus? Deus. Boa tarde.
0: Boa tarde.
2: Opa, quem tá falando conosco?
0: É a Beatriz.
2: Ô, dona Beatriz, tudo bem no quarto, dona Beatriz?
0: Tudo bem, João.
2: Olha, eu quero saber o seguinte, meu amigo, o que a peteca falou pra galinha? Cadê a resposta? O que a peteca falou pra galinha?
0: Ah, sabe, esqueci, nosso Deus.
2: Então, um abraço vai pra quem, minha amiga?
0: Vai para todos que estiver ouvindo,
2: Ah, então um abraço carinhoso.
0: Aqui, eu mandei uma mensagem para você e depois você olha.
2: Tá ok, minha amiga, tá ok então.
0: Tá.
2: Falou, um abraço aí carinhoso aí para você, uma boa sorte, ok?
0: Ok, então.
2: Alô, um abraço. É, vamos que vamos, porque é a última hora da participação do ouvinte, é você aí do outro lado nos ajudando a fazer a programação. Vamos ver, fica no bairro Corvo do Ouro ou ela vai aí pra outro lugar, né? Boa tarde.
21: Oi, João, boa tarde.
2: Opa, é a Cristina?
21: É eu.
2: Tudo bem com você aí na Vila Esperança, Cristina?
21: Tudo bem, e você?
2: Na graça. Menino, eu quero saber o seguinte, o que a peteca falou para a galinha?
21: Eu tenho pena de você.
2: Vou colocar aqui, Cristina, o abraço vai para quem, minha amiga?
21: Hoje eu vou para você, para a Selma, dona Maura, para o pessoal da Francesa. Ô, João, quando você manda abraço para eles lá, Luzinho, Osmar. Fiquei escutando Zé Mariana, Tianinha, todos ouvindo.
2: Ah, então tá certo, então. Então, um abraço carinhoso pra você e uma boa tarde, ok, Cristina?
21: Obrigado, igualmente.
2: Alô, tchau. Um abraço. Tchau, e vamos que vamos. Ó, então, com a Cristina, aí tivemos 36 participação. Vamos fechar a conta e passar a régua, porque tá na hora. A hora tá urgindo, tá passando rápido. E quem respondeu, né? É, com pena de você, estou com pena de você, eu tenho pena de você, o contexto é o mesmo, né? Então, nós tivemos aí 36 participações. Então, quem respondeu, estou com pena de você ou com pena de você, tá no contexto, né? É, daqui a pouco nós vamos voltar e vamos ver aí quem vai ser o ganhador ou ganhadora da De Felipe Presente, onde todas as terças-feiras está conosco aí. Obrigado aí, viu, minha querida, a minha amiga aí, Denise Caldas, pela credibilidade. Confia aí na nossa emissora e também no nosso programa, né? Vamos aqui, recordando, Perla, Fernando.

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4: 2h45. 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
10: 2h49. Então nós tivemos aí 36 participações. E o sorteador me deu o número 7. Número 7, ó, saiu pro 0800 aqui, ó. O que tá lá, ó, no 0800, o Alcir. O Alci aí do quadro Depósito, fatura o brinde da De Felipe presente. Meu amigo Alci, não sei se ele vai estar aí, né, o seu Roberto? Se não, ele vai ter que entrar em contato comigo para mandar o nome dele, né? Para que eu possa mandar lá para Denise Caldas. Aí amanhã, a partir de 1h, ele tem até sábado, meio-dia, para pegar o brinde lá, né? Então, quem faturou o brinde foi o meu amigo Alci aí do quadro Depósito. Olha, um abraço aí para Irene, no Corgo do Ouro, também a Liliane no Corgo do Ouro, a Lucinha, fazedora de bolo aqui na Rua Senhor do Espaço, a Márcia aí no quadro Depósito, a Marli no Corgo do Ouro, aí no quarto depósito, Roberto Escobar, o Alci, que foi o ganhador, a Ilma e a Marina no Corvo do Ouro, a família Buscapé, o Reinaldo Bahia, Maria Laura e Fátima, e a Dona Hortência, e a Nisabete também no quarto depósito, a Maristiane, Mirtiane ou Maristiane, sei lá, rapaz, enrolou o nome da menina aqui, Bairro Nacional Aparecido. Maria das Graças, Corvo do Ouro, Maria da Glória, do Bairro Nacional da Glória, a Keila, no Corvo do Ouro, a Ana, do Bairro Nacional das Graças, o Célio, que não é fuguista nada, é um homem que trabalhou na cooperativa de alimento, o Lineu, a Lúcia, a Cici, o Renato, no Corvo do Ouro, a Lúcia, lá no Bairro Nacional da Glória, a Maria Aparecida, do Santo Antônio, Ana Maria, do Corvo do Ouro, com o Ronaldo, a Enedina, a mulher do biscoitão, que não dá o biscoitão de jeito nenhum. Ela fala que compra e vai trazer e come no caminho, né? Isso já tem 2 anos. A Irene do Centro, a Helena, do Bairro Nossa da Glória, o Nilda aí da comunidade São Bento, em São Bento, Maria das Dores, Santo Antônio, a Selma aí do Bairro de Fátima, a Dona Beatriz do Corvo do Ouro e a Cristina na Vila Esperança, né? E hoje nós temos aqui, deixa eu me ver quem tá pagando velhinha, acendendo esperança, o João Vicente, né? A Lilian Santos aí no Corvo do Ouro, também a Caroline, a Josi Campos, o Paulo Carmos, ambos apagando velhinha, acendendo esperança, né? Então, lembrando a você que na sequência teremos aí a consagração a Nossa Senhora Conceição Aparecida e às 4 horas fecha a programação nosso companheiro aí, o Edson Palma, né? Eu volto amanhã, se Deus assim nos permitir, a partir do 12h, para fazer o diferencial da sua tarde e comunicar o programa Estação JB. Olha, você tem Taipá para vender aí? Os Meireles estão precisando de Taipá, né? Então, se você tem, se você conhece eles, já faz com que, de fato, dá uma desvaziada aí na carteira do meu amigo Ailton, né? Ailton, é só onça e garopa naquela carteira, amigo. Tá pensando o quê? Então vamos aqui, ó. Eu vou trazer dose dupla deles, já que 2 pessoas pediram a mesma canção, Não Se Vá. Então vamos trazendo aqui Janeiro Ondi, Não Se Vá, e Porque Muitas Razões Eu Te Quero. Até amanhã, se Deus quiser.

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1: 3 e 1.
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1: 3 e 1.
2: Ó Maria Santíssima, que em vossa imagem milagrosa de Aparecida espalhais inúmeros benefícios sobre o Brasil. Eu, embora indigno de pertencer ao número dos vossos servos, mas desejando participar dos benefícios da vossa misericórdia, prostrado a vossos pés, consagro-vos o entendimento, para que sempre pense no amor que mereceis. Consagro-vos a língua, para que sempre vos louve e propague a vossa devoção. Consagro-vos o coração, para que depois de Deus vos ame sobre todas as coisas. Recebei-nos, ó Rainha incomparável, no ditoso número dos vossos servos. Acolhei-nos debaixo da vossa proteção. Socorrei-nos em nossas necessidades espirituais e temporais, e sobretudo na hora da nossa morte. Abençoai-nos, ó Mãe Celestial, e com vossa poderosa intercessão fortalecei-nos em nossa fraqueza, a fim de que, servindo-vos fielmente nesta vida, possamos louvar-vos, amar-vos e render-vos graças no céu por toda a eternidade. Assim seja. Pela intercessão de Nossa Senhora Aparecida, Rainha e Padroeira do Brasil, a bênção de Deus Onipotente, Pai, Filho e Espírito Santo, desça sobre vós e permaneça sempre. Amém.
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1: Quando se achava no Egito, em sua segunda viagem ao exterior, o médico político e romancista Afrânio Peixoto foi eleito à revelia para a Academia Brasileira de Letras em 7 de maio de 1910. Quase forçosamente começou a escrever o romance A Esfinge. Foi o Egito que inspirou o título e a trama. Em 1911, o romance obteve um sucesso incomum e colocou Afrânio em posto de destaque na galeria dos ficcionistas brasileiros. Aos 70 anos, em 1947, Afrânio Peixoto faleceu e nos deixou uma grande produção de obras de cunho médico-legal-científica. Sou Zélia Guerra, da Planeta Azul Editora, dando um toque de cultura na sua vida.
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0: De Santos Dumont, uma excelente tarde. Você que tá ligadinho, ligadão, ligadaço aqui na 90.1. Eu sou a Alessandra Batista, esse é o Fato e Prosa. E hoje não estou sozinha aqui não, viu? Tem uma pessoa aqui que tá junto com a gente e a gente vai trocar muita figurinha nessa tarde de hoje. Bom dia, boa tarde, né, Sérgio?
1: Boa tarde, Alessandra Batista, ouvinte da Rádio Cultura FM 90.1. Uma ótima tarde de terça-feira. Vamos falar um pouquinho a respeito desse novo horário, né, do Fato e Prosa, esse programa que você já vem comandando há algum tempo e que agora vai ganhar um espaço novo aqui na rádio.
0: Um espaço novo, um espaço maior.
1: E assim, a gente vai ter muito assunto, muita coisa para conversar, né? E bater papo, trocar ideias, um jornalismo bem legal, uma espécie assim de um podcast nas tardes aqui na Rádio Cultura sob o seu comando.
0: E com a sua participação também, né?
1: Sim, estaremos juntos, né? Espero que quando a gente começar em definitivo, eu não esteja com essa sensação horrível de sinusite que eu estou, viu, Alessandra?
0: Ah, mas é com esse tempo também, né, Sérgio? É, as pessoas têm comentado aí que esse ano de 2026 o tempo tá um ano meio louco, né? A gente não teve chuva quando tinha que ter, e agora a gente tá num outono com cara de inverno, mas com umas chuvas meio parecido com chuva de verão também, né? Então isso aí não há corpo que aguente, né?
1: Eu acabei de abrir o computador aqui agora há pouco e me deparei com uma previsão de possibilidade de tempestade entre hoje e amanhã. E
0: Caramba!
1: tempestade, Alessandra, aqui na nossa região da Zona da Mata, com ventos fortes, né? Ventos de moderados a fortes e provável queda de granizo. Então, assim, a gente tem que ficar atento porque realmente existe essa possibilidade, tem essa previsão. Eu me assustei na hora que eu abri hoje o computador aqui e vi a previsão de que pode ter sim chuva forte ainda com queda de granizo. Você viu que na semana passada nós tivemos uma pancada de chuva, uma ventania que fez um estrago na região aí de novo, né?
0: É, aqui em Santos Dumont não chegou a cair granizo dessa segunda vez. A primeira vez, sim. Inclusive, tem muita gente que ainda não se recuperou. É, eu vi nas redes sociais muita gente ainda com problema de telhas que ainda não foram, né, substituídas, porque telha, essas telhas de fibrocimento, telha de amianto, elas sofrem muito com essa época, né? E eu acho que essa aí é uma notícia até preocupante para quem ainda não conseguiu fazer essa reposição, né?
1: Pois é, está preocupante, inclusive, até de eu gravar o meu programa por causa da voz horrorosa, sabe? Estou aqui tomando, eu estou à base de antibiótico, tá? Estou à base de antibiótico. Mas, enfim, eu acho que o nosso bate-papo de hoje é exatamente esse, é para poder passar até por essa prova, né? E para que a gente não assustar os nossos ouvintes, a gente quer criar essa estrutura de um jornalismo bem legal, do Fato e Prosa, nas tardes da Rádio Cultura, né? A gente quer pegar aí esse período que vem, o período eleitoral, que está muito conturbado, né, Alessandra? E
0: Nossa, demais.
1: a gente vai ficar aqui bem neutro, né? Nós vamos trazer os assuntos, falar do que está acontecendo, mas, obviamente, fazendo aquele jornalismo que a gente sempre fez, que é aquele jornalismo mais tranquilo, jornalismo de informação, de passar para os nossos ouvintes o que que está acontecendo. Vai ser um canal de entrevistas também. E eu fiquei assim muito feliz porque a gente teve a ideia, né, de fazer o programa e de imediato você, como já tinha sido criação sua, o Fato e Prosa, e a gente está trazendo isso para poder adequar ao horário, né, com um espaço maior, junto com o auxílio, né, da ferramenta da inteligência artificial, você conseguiu fazer um modelo de programa que é o que a gente realmente pretende aos poucos ir desenvolvendo nesse horário da tarde aqui na rádio, batendo papo com os nossos ouvintes. Primeira pergunta que eu te faço. Esquece a minha voz, mas a qualidade do meu áudio, a qualidade está boa, os ouvintes estão compreendendo bem através do rádio.
0: Na minha escuta aqui, Sérgio, né, que a gente tem um rádio que a gente faz a escuta aqui, tô te ouvindo perfeitamente, tanto que eu tô te ouvindo pelo rádio.
1: É, porque O que que acontece? A gente sabe que tecnologia hoje é tudo. Você está em Santos Dumont, eu estou aqui em Juiz de Fora, a gente consegue falar de qualquer lugar do mundo através da internet. Mas, obviamente, tem que ter uma qualidade, né? As pessoas têm que nos ouvir com qualidade. Então, eu posso ficar despreocupado que os ouvintes tenham assim, uma percepção boa daquilo que a gente está falando e o principal, em tempo real, sem delay, né?
0: Eu vou até pedir o nosso companheiro João Batista, ele está lá do lado de fora, está perto do outro rádio que nós temos lá fora. Ô, João, dá um feedback depois para a gente aí se a voz do Sérgio está chegando legal. Tá bem? Ah, o João falou que tá bem.
1: Tá normal, né? A minha voz tá encorpada, João, porque eu tô quase caindo pelas tabelas aqui em Juiz de
0: Ele
1: Fora.
0: falou que tá meio rouco, mas tá chegando bem.
1: Igual um pato rouco, né? Igual um pato rouco. Mas é isso. E uma outra coisa que eu queria passar também para os nossos ouvintes tem essa questão da qualidade técnica. O que nós estamos fazendo hoje é o que a gente chama no jornalismo, né, Alessandra, de programa piloto. É aquele programa que você faz sem colocar no ar. Você faz para poder ver como é que vai ficar. A gente está fazendo ao contrário. A gente está no ar,
0: A gente está
1: fazendo
0: fazendo um
1: só
0: teste
1: de
0: no ar.
1: piloto, né, para ver como é que vai ficar. Aí está o Edson Palma, né? Ah, ele trouxe um fone para você me ouvir.
0: Ah, melhora. É porque agora a voz sua fica mais concentrada aqui, né?
1: Está mais concentrada a voz? Está me
0: Tá,
1: ouvindo bem?
0: tá sim.
1: Eu vi aqui que você recebeu um fone de ouvido.
0: Viu? O meu assistente.
1: É o seguinte, porque para os ouvintes entenderem, nós estamos falando no rádio, né? Mas também estamos nos vendo através de uma conexão de celular. Eu vejo a Alessandra e ela me vê. Quem sabe mais adiante os ouvintes também vão nos ver, né, Alessandra?
0: Olha, se a gente conseguir fazer alguma coisa via Instagram, que a gente consiga conectar o celular na mesa de som, né? Porque não é só a imagem, então, no caso, o áudio, né? A gente consegue, viu?
1: Pois é, ué. E assim, hoje em dia a tendência de muitas emissoras de rádio, vou até melhorar a minha iluminação aqui, ó, agora
0: Ah,
1: sim,
0: melhorou, ficou legal.
1: tá vendo? Iluminação é
0: Ficou mais
1: tudo, agora
0: claro.
1: sim. Mas assim, é uma das tendências hoje do rádio é estar também o tempo todo nas redes sociais. E o YouTube hoje também é um grande canal de comunicação para as emissoras de rádio. Eu gosto muito de pesquisar sobre rádio e gosto muito de trazer histórias antigas de rádio, as emissoras que operavam em ondas curtas e que eram ouvidas no mundo inteiro. Eu fiz um programa Nossos Momentos no sábado à noite, onde eu falei exatamente sobre isso, né? Mas que hoje, de um cantinho aqui de Minas, né, na cidade de Santos Dumont, a gente não precisa de ondas curtas para falar com o
0: Com o
1: mundo.
0: mundo inteiro.
1: Na internet a gente fala, né?
0: Verdade.
1: Eu tenho feito uma pesquisa também, tenho acompanhado alguns meios de pesquisar, né? A audiência é uma audiência real que a gente tem através da internet. Não sei quantos ouvintes estão nos ouvindo através do aplicativo, né, da Rádio Cultura e também através da internet, né? O sistema através do aplicativo, estou acabando de configurar para eu acompanhar, porque eu percebo que tem muitos ouvintes aí falando do programa que eu faço no sábado à noite, que me ouvem fora da cidade, né? Ouvem fora de Santos Dumont. Então isso é muito legal, quer dizer, a tecnologia ela veio para nos ajudar bastante, né, na comunicação, né? E o rádio ele agregou tudo isso, traz para dentro dele toda essa possibilidade. Alessandra, mas eu queria agora que você falasse um pouquinho do programa, né? A gente desenhou o programa, você melhorou o programa, quais são as ideias que a gente quer passar para os nossos ouvintes, o que que a gente vai discutir já a partir da próxima semana.
0: Então, porque na verdade o que que acontece? Qual que é a nossa ideia, né, Sérgio? Eu vou até mexer no meu microfone aqui, que ele está modulando só de um lado aqui. Deixa eu ver se melhora um pouco aqui. Alô, som, agora melhorou. Ele tá. Agora deu, peraí. Som, som, som, som, som. Agora deu. Tava modulando só em um. Agora melhorou. Não, tá caindo, tá toda hora. Ô, Edson, me dá um help aqui fazendo favor. Que aí eu não sei como é que tá saindo minha voz no ar.
1: Será que tem a ver com o fone?
0: Não, não, com fone
1: Não.
0: não. É porque com o fone eu consegui ouvir que tá dando uma diferença na minha voz. Entendeu?
1: Ah, entendi.
0: Ó, quando eu
1: Edson Palma
0: falo.
1: tá aí, ó. Boa tarde, Edson Palma. Tô te vendo, hein?
2: Um abraço, Sérgio, um abraço a todo mundo aí. É aqui, ó, no volume, entendeu? É que o João usa o volume baixo aqui, ó.
0: É, porque tava dando uma modulação só aqui, ó. Não tava modulando o segundo.
2: Eu tava baixo aqui.
0: Beleza.
1: Agora deu certinho?
0: Agora deu certinho, Kizia.
1: Você é um gigante da comunicação.
0: Então, mas como eu tava...
1: Você tem o gol mais longo do rádio de hoje.
0: Escutou isso, Edson? Falou que você tem o gol mais longo do rádio mineiro.
1: Mais longo, maior durabilidade.
0: Então, Zé, porque o que acontece, né? As pessoas, elas têm uma noção, assim, hoje em dia, né, em termos de internet, o que está acontecendo muito lá, que as pessoas têm acompanhado muito, é o podcast, né? Esses, inclusive, muitos podcasts em vídeo, né, que são gravados e tudo mais. Só que se a gente parar para analisar, o Rádio AM já fazia isso há muito tempo. Né? Quem está mexendo com o podcast não está inventando a roda. Está pegando o que o Rádio AM fazia, que o FM não faz, ou pelo menos não fazia, né? O AM que fazia, e pegou, tipo, o AM e levou para a internet. Né? Então, a gente está querendo resgatar isso, né? Essa conversa que nós dois estamos tendo agora. João Begatti também, né, vai participar com a gente dentro aí da disponibilidade de tempo dele também. E os ouvintes, né? A gente quer muita participação dos ouvintes. Você falava sobre essa questão da internet, e a internet, ela é boa nesse sentido, porque os ouvintes podem participar conosco via WhatsApp, né? Nós temos o nosso WhatsApp, que é o 3251-1580. Inclusive, se tiver algum ouvinte aí que estiver nos ouvindo agora e quiser participar conosco, né, pode mandar mensagem de texto, mas eu sempre falo, né? Eu prefiro mensagem de áudio, porque eu gosto de ouvir a voz do ouvinte também. Não só ficar falando aqui, eles ouvindo a gente, mas que eles também possam, né, se ouvir, né? Porque muitos ouvintes, inclusive, uns conhecem a voz dos outros, né? De tanto que manda áudio para cá. Quando eu ponho o áudio da Concebida, da Elzinha, dos Três Mosqueteiros lá do Santo Antônio, né? O pessoal, pela voz, já sabe quem é, né? E eu acho que isso é muito legal, e é uma coisa que o rádio traz dentro de uma espécie de podcast que a internet, por exemplo, não consegue trazer.
1: Pois é, Alessandro. E agora tem uma outra situação, que você falou sobre podcast. Levou o podcast, levou a ideia do rádio, né, das entrevistas de rádio, mas não tem o glamour do rádio.
0: Não tem. Pode tentar imitar, mas não consegue.
1: Pode ter 1 milhão de ouvintes, né, 1 milhão de pessoas conectadas, tá? O rádio sempre vai ser muito maior, porque onde você estiver, você vai estar ouvindo o programa através do rádio, né?
0: Sim.
1: Não tem que estar conectado. A conexão, ela é boa porque ela chega e acrescenta.
0: Sim.
1: Né? Agora, o bom mesmo, o bacana, é quando você tem essa possibilidade. É uma ideia que a gente traz do rádio, faz um podcast. Hoje todo mundo quer ter podcast, né?
0: É.
1: Todo mundo quer ter um podcast. A gente tem um podcast e tem uma rádio.
0: É
1: com isso que a gente vai trabalhar.
0: E é interessante, você falou, eu vou só pegar o gancho, porque teve um dia que a gente teve uma queda de energia na torre, e aí a rádio saiu do ar pelo rádio. E aí eu e o Begatti, a gente começou lá no grupo, pessoal, cadê a rádio? O que aconteceu com a rádio? Não, gente, acompanha pelo aplicativo, porque a gente continua no ar pela internet, colocamos lá o endereço do aplicativo. Aí teve um ouvinte assim, não, mas eu gosto de ouvir pelo rádio.
1: É isso aí. Ô, Alessandra, se você quiser sair para o bloco comercial, pode ir, já voltamos.
0: Beleza, já voltamos.
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3: 3h32. 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

0: E nós estamos de volta, então, agora 3 horas e 39 minutinhos. E eu quero mais uma vez, Sérgio, convidar aqui os ouvintes que estão nos acompanhando, se quiser manifestar alguma coisa, mandar um alô, mandar uma mensagem aqui para a gente no 3251-1580, é o WhatsApp aqui da rádio. E é aquilo que você falou, né? Alcança tudo. Se tiver, sei lá, vai que tem alguém agora em outro país nos ouvindo, em outro estado, em outra cidade, não sei. É independente onde a pessoa esteja, ela consegue ter essa conexão e trocar uma ideia com a gente aqui na rádio através da internet, através do WhatsApp, né?
1: É, a gente está com essa ideia, né, do programa, e vai ser muito legal que a pessoa pode fazer isso. É, como vai ser um horário de 2 às 4 da tarde, a gente ainda não tem um trânsito tão carregado no dia a dia da cidade nesse intervalo. Mas o ouvinte pode, né, de repente falar: ah, a Sérgio Neves aqui está com engarrafamento. Ah, tem uma obra da Copasa ali embaixo na praça, e o trânsito está tumultuado, um carro quebrou, sei lá, alguma coisa de trânsito, os ouvintes podem também passar para a gente. E isso é muito legal em razão do imediatismo do rádio, né? Então, a ideia é essa, é a gente trabalhar com um programa que tenha pautas. Você vê, a gente tem tanto assunto bacana que a gente pode tratar com os nossos ouvintes, e um desses assuntos é música, né?
0: É verdade.
1: E também é notícia, né? A gente pode falar de música. Santos Dumont, a cidade de Santos Dumont, né? Eu anotei algumas coisas aqui que a gente vai falar ao longo dos próximos programas. De repente você saberia me responder que fim levou o barricão, por que que aquele símbolo de Santos Dumont foi demolido? Eu vi um igualzinho àquele em Paraty,
0: no Rio de
1: Janeiro, né? Aí eu coloquei aqui: turismo barricão, um ícone de Santos Dumont. O que aconteceu, né, com...
0: Eu não tenho memória do barricão. Eu não sei quando foi que ele saiu de lá, mas eu não tenho memória. Então eu acredito que tenha sido ali no início da década de 80.
1: O que que era o barricão? Era um bar? Ali funcionavam...
0: Eu acho que dentro do barricão funcionava um restaurante.
1: É, né? Era um restaurante?
0: Eu acho que o Edson vai saber falar isso aí. O João, eu acho que era um restaurante.
1: É. Então, assim, são esses assuntos. Os ouvintes podem, inclusive, querendo, mandar sugestão de assunto para discutir aqui, né? A gente vai ter uma ideia de como é que o programa vai ficar a partir do momento que ele entrar no ar, né? Aí, assim, a gente vai saber o que que vai ser legal a gente discutir no dia a dia de Santos Dumont no FAP Prosa, nesse horário da tarde de segunda a sexta-feira. Eu anotei também aqui algumas coisas chamadas, por exemplo, notícias estranhas, né? Até te mandei aí, você fez um comentário bem legal também sobre o que seriam as notícias estranhas, falar de saúde, de produto de produção rural, né? Santos Dumont valoriza tanto essa questão da produção rural, né? É isso.
0: E dentro dessa questão também que a gente está falando, né, sobre o dia a dia da cidade, né? Você está falando do barricão, eu estava lembrando, por exemplo, do avião, né? Eu já vi em fotos o avião que ficava aqui, que era um avião aposentado, vamos dizer assim, que ficava no centro da cidade ali na praça. Eu não tenho memória do avião, não tenho. Eu tenho memória de quando eles tiraram o avião, eles construíram um chafariz no lugar do avião e tinham umas carpas ali no centro da cidade. Desse tanque com essas carpas, esse chafariz, eu tenho memória. Aí depois tiraram esse tanque com esse chafariz, colocaram aquele negócio que faz, que hasteia as bandeiras e tudo. Depois tiraram aquilo também. Então, assim, é interessante como que a nossa praça Cesário Alvim, essa parte da frente, onde que hoje tem ali dois quiosques que vendem picolé, como que aquela parte já sofreu intervenções. Ao longo de 40 anos, eu te pontuei umas 4 intervenções que teve ali.
1: Eu vi aqui, ele era um avião, né, um Gloster Meteor, primeiro jato brasileiro, um F-8. Esse avião, ele ficou na Praça de Santos Dumont durante muitos anos, né? Tem até foto, eu abri aqui, tem uma foto. Eu lembro, Alessandra, eu era pequeno, Eu fui passear com meu pai em Santos Dumont, meu pai, minha mãe, né? Aí, esse avião estava lá na famosa, era conhecido como a Praça do Avião, né? Aí tinha uma imagem, um ícone bonito do Santos Dumont, tem uma foto legal de arquivo na internet. E aqui tinha esse avião que ficava aí na praça. O Edson Palma deve lembrar direitinho disso, né? Esse avião, ele foi recolhido, né? Depois nós vamos ver direitinho, vamos pegar as informações, vamos buscar os detalhes do que isso aconteceu. Esse avião foi recolhido pela aeronáutica.
0: Foi
1: Foi
0: recolhido. Me
1: recolhido.
0: parece que na época eles disseram que porque estava no tempo, ele estava estragando e tal, seria por isso, mas eu não sei, né? Foi coisas extraoficiais que eu colhi um tempo atrás aí.
1: Tem o da entrada da cidade, que é uma réplica, né?
0: Sim, que é inclusive recente, é bem recente.
1: Foi todo restaurado, né? Mas assim, o caça que ficava na praça aí era. Quer dizer, são assuntos de Santo Dumont, da cidade de Santo Dumont, que a gente quer trocar ideias com os nossos ouvintes, mexer na memória, levantar detalhes, né? Buscar informação através de pesquisas. A gente hoje tem muita ferramenta que
0: Sim.
1: permite a gente pesquisar em tempo real. Então, quer dizer, o andamento do programa
0: É.
1: vai surgindo dentro daquilo que a gente for fazendo no dia a dia. E lógico, vamos ter notícia também, né?
0: Sim. E você falava sobre esse avião, o 14 bis, que tem na entrada da cidade? Eu tinha alguma coisa ali na entrada da cidade que eu não me lembro exatamente o que era. Eu não sei se era mesmo uma réplica do 14 bis, o que que tinha lá. Eu sei que depois essa coisa tiraram de lá e colocaram duas asas, né? Só tinha asa, uma asa maior, uma asa menor, e eu lembro até hoje, o nome do monumento era Asas da Imaginação, porque eu estudava no Colégio São José, e a minha turma, como era a turma mais comportadinha da escola, nós fomos levados para participar da inauguração. E na época a gente ficou zoando demais, porque foi perto do quando teve o acidente do Ulisses Guimarães. A gente sabe que o Ulisses Guimarães, o acidente dele foi de helicóptero, né? Mas criança não tem essa noção. Então a gente ficava falando que era a asa do avião do Ulisses Guimarães que estava ali na entrada da cidade.
1: É interessante porque eu estou pesquisando aqui toda a foto que tem disponível. Tinha uma, mas deixa eu ver essa aqui do caça que ficava na praça aí da Matriz.
0: Até hoje só vi uma foto desse caso.
1: Esse avião teve motivos para ser recolhido. Ele foi recolhido porque ele era uma peça importante, era um avião raro, né? Então a aeronáutica resolveu recolher e acho que levou para o museu da aeronáutica no Rio de Janeiro, não sei. Mas a gente vai ter mais informações, vamos pesquisar mais, encontrar foto antiga da praça, da Matriz aí em Santos Dumont, né? Deixa eu ver aqui, ó.
0: Vamos fazer assim, ou seja, enquanto a gente pesquisa, agora 3h47, a gente
1: Ok,
0: vai
1: já
0: para o
1: já
0: intervalo?
1: voltamos. Tá.
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6: E nós estamos de volta agora, 3 horas e 52 minutinhos. Nosso teste piloto no ar está chegando ao fim, né, Sérgio? Faltou 8 minutos aí para as 4 da tarde. A gente tem que, inclusive, entregar para o Edson um pouquinho antes. Tem oração da Ave Maria e tudo mais. Mas eu acho que deu bom.
7: Passar para os ouvintes, né, o que, que a gente quer. Primeiro, o que, que a gente quer, o que, que é o objetivo nosso hoje, é de fazer esse trabalho, de trazer para a tarde, né, muita informação, notícia, variedade, é o fato prosa mesmo, né, o fato e a prosa. E aproveitar para vender um pouquinho do meu peixe, sábado agora, o programa Nossos Momentos, ele vai ter um diferencial, tá? Eu sempre trago um tema, um assunto diferente, uma música romântica, só que nesse sábado a gente vai fazer um programa voltado para os anos 70, os anos dourados da disco dance.
6: Bom demais.
7: Porque a música disco também fala de amor, né? Amor, e aí eu chamo a atenção dos jovens, que deve ter mais de 50 anos de idade, hoje até mais, se a gente for a 1973, por exemplo, quando a disco estava começando, 77, a época lá do Desembalo de Sábado à Noite, quem viveu aquilo ali hoje está com mais de 60.
6: É verdade.
7: Não é? Então o programa vai ter exatamente isso. A gente vai ter uma noite muito especial com Carl Douglas, Bee Gees, Michael Jackson, as frenéticas, Ronaldo Rezedar. Então aproveitar para poder vender o meu peixe também. A gente tem um programa no horário bem alternativo, bem concorrido, porque é sábado à noite, mas é que eu não abro mão, que é o programa Nossos Momentos na noite de sábado. Então a gente traz história, traz a opção de coisa. E um detalhe que vai ter no programa também, que eu pesquisei sobre como é que foram os anos 70 em Santos Dumont. A inteligência artificial revela, né? Santos Dumont, o Grêmio Mário de Lima, era o grande palco, né, das noites de sábado. o Tangará Tênis Clube e as lendárias equipes de som, muitas que iam daqui de Juiz de Fora para Santos Dumont, criavam os ambientes perfeitos para a diversão de jovens na época da discodência.
6: Agora, eu vou te falar um nome da década de 70, eu não vivi nessa década, nem existia ainda, mas eu sei porque sempre entra nas conversas da minha mãe, das minhas tias e de pessoas nessa faixa de idade. Giovannis. Depois você pesquisa aí na IA, vê o que ela te fala sobre o Clube Giovannis. Minha mãe conhecia meu pai no Clube Giovannis.
7: Olha!
6: Nem existe mais, né? Eu acho que nem entrou nos anos 80 esse clube funcionando, ou acabou por ali. Mas esse daí era o top das galáxias.
7: Pois é, vamos acrescentar então esse detalhe aqui, ó. O grupo não, é que fala da escola, né? Escola Municipal
6: Giovanni Peduzzi. É que é uma escola até recente. Não, a escola é recente.
7: Não, então não. É, não tem assim uma informação precisa sobre não. Mas de qualquer maneira, a gente tem as referências.
6: Sim.
7: O importante é a gente chamar a atenção dos ouvintes para o programa de sábado à noite e também o Fato e Prosa que vem aí, vem nas tardes de segunda a sexta aqui na Rádio Cultura, sob o comando da Alessandra, um programa de variedade, vai ter música também, bate-papo e muitos assuntos interessantes já a partir do mês de junho.
6: Combinado, tá bom, então. Alessandra? E junho já está aí, né? Segunda-feira já é junho.
7: Segunda-feira já começa, se Deus quiser.
6: Se Deus quiser.
7: Então a gente vai fazer de 3 às 4 e já a gente vai engrenando o programa, passa a ser de 2 às 4, vai ser o podcast das tardes de Santos Dumont, com a vantagem de ter rádio, além do podcast, ter rádio.
6: Agora, além de jornalista e radialista, eu virei podcaster.
7: Alessandra, obrigado, viu? Valeu.
6: Falou, Sérgio, um abraço pra você. E semana que vem estamos aí. Qualquer hora também a gente aparece com outro piloto, assim, de surpresa, na programação aqui da rádio.
7: Com certeza.
6: Um abraço, Sérgio, até mais.
7: Obrigado, boa tarde, fica com Deus. Tchau, tchau, pessoal, boa tarde.
6: Pessoal, 3 minutos faltando para as 4 da tarde. Nós vamos ficando por aqui. Vem aí, né, a oração das 3 da tarde. A oração com a consagração à Nossa Senhora. E logo depois nós temos aqui... Não tem mais, né? Eu não sei. Eu tô por fora, Sérgio. O Sérgio tá fazendo... Às 4 da tarde. Ah, não. Já foi às 3. Eu tô viajando na maionese aqui no horário. Vem agora o Edson Palma aqui. O Edson Palma... o Edson Palma vai falar sobre o Clube Giovannis hoje. Vou pedir ele pra falar, pra dar essa... Aproveitar que a gente deixou o gancho e vai falar pra gente. Um abraço, Sérgio. Um abraço, pessoal.
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1: 15:58.
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7: Oi, boa tarde, cidade. Chegando, hein? Chegando por aqui o programa Tarde Total. Legal, hein? Hoje é terça-feira, né? Dia 26 de maio de 2026. E vamos juntos aí até as 7, música para você, informação, de 4 às 5, sucesso popular aqui na nossa programação, você participando pelo WhatsApp, 3251-1580, de 5 às 7, 2 horas de saudade no nosso Flash Total, tá bom? Lembrando que às 6 tem o Cultura News, o jornalismo aqui da 90.1 e o principal que é a sua participação, tá bom, gente? É o sucesso popular começando com o Diego e Arnaldo, RH da Solidão. Abraço para você do comércio, você no Uber, em casa, no aplicativo, curtindo a 90.1, Rádio Cultura FM, falando para a cidade e região. Uma ótima tarde para você.

Valeu, gente! Se um dia a sua mulher pedir desculpa pra você, você pode ter certeza que vai cair um pé d'água. Você olha pra ela e canta assim, ó.

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0: junto.
1: Sabe, galera?
2: Quem aprendeu? Quem aprendeu aí? Quem aprendeu? 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Só pra nós vir. Joga a mão lá em cima, todo mundo assim, barretão. Pra você que tá, que ainda tem esperança da sua mulher assumir que você tá certo, joga a mão lá em cima. 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
3: Essa janela
2: aí.
3: Mais alto, vai!

A vida tem que ter mais sorrisos, menos lágrimas, né?

0: Palmas para Sorriso Maroto!
1: 4h14, a nossa primeira sequência de hoje, você ligado comigo, Diego e Vitor Hugo, Sorriso Maroto. Também tivemos aí a participação do Zé Neto Cristiano, Diego e Arnaldo, Vai Cair Água e RH da Solidão com Diego e Arnaldo. Olha, quero mandar um abraço também a você que está ligado comigo, dizendo que vai ter Santa Missa, dia 31 de maio, às 14 horas, Igreja de São Sebastião de Rocha Dias, tá? Venha participar desse encontro com São Sebastião e receber as suas bênçãos. Café compartilhado após a missa. Juntos somos comunidade. Daqui a pouco volto.
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1: Muito bem, você ligado comigo agora, 4h21. Voltando aí com um sucesso aqui na nossa programação. Quero mandar um abraço também a você que está ligado comigo aí na New Bank da Câmara, Paula Lima, a toda a zona norte aí da cidade de Juiz de Fora. E para o Amarildo, um abraço, Amarildo, aí no Boa Vista. Ao Ganga também, né? Simone Mendes!

0: 29. Você ligado com a gente, 429, 90.1, Rádio Cultura FM, tá aí Carona Envolvente. Sucesso aí com Matheus e Cauã, Zé Neto Cristiano, resumindo, e Simone Mendes, Intimidade Zero. Olha, 31 de maio, domingo, Matriz São Sebastião, teremos aí às 7 horas a missa, né, pelos padres que trabalham e trabalham em nossa paróquia. 9 horas missa, pelos leigos e leigas, agentes do pastoral, tá bom, gente? E Capela de São Francisco, do Boa Vista, teremos ao meio-dia missa pelos produtores rurais, dizimistas e por todos que partilham e partilharam o material para manter a evangelização em nossa paróquia. Após a missa leilão, e durante o leilão, será vendido arroz, carreteiro, churratinho e refrigerante. Então, que bacana, gente. 76 anos da paróquia de São Sebastião. Então, os festejos, daqui a pouco eu volto.
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1: 4:30. 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
6: 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Isso aí, 16 horas e 35. Voltando com você. Agora um abração para Isabel, tá ligada com a gente. Um abraço, Isabel, obrigado aí pela audiência. Quem tá também participando aqui, Josué. Boa tarde, Edson, tudo bem? Olha, manda um alô aí pro pessoal. É de Samambaia, de Dores, lá do Espírito Santo. O senhor Antonzinho, né? A Daniana, mandando um alô para o seu pai na Cachoeirinha. O senhor José Tião, e se possível, né? A música aí com o Zezé de Camargo e Luciano, Sem Medo de Ser Feliz. Eu toco daqui a pouco na sequência pra você, tá bom, José? Um abraço ali, que é o presidente aí da Copa Cultura, também participando com a gente. Na sequência tem Zezé de Camargo e Luciano. Por enquanto, Luan Santana, Olho Marrom.
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0: Guilherme Benuto, Menos é Mais, Matheus Fernandes.
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0: 15 minutos faltando para as 5. Guilherme Benuto, Grupo Menos é Mais. Matheus Fernandes, Grau de Maluca, né? José de Camargo Luciano, Sem Medo de Ser Feliz. O alô do Josué. Daqui a pouco eu volto com a última sequência aqui do Pop.
1: 4h46.
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0: Isso aí, faltando aí 11 minutos. Voltando para as 5, lembrando que às 5 tem o nosso Flash Total. Quero mandar um abraço também à turma aí do Calçadão, ligadinha com a gente. Um abraço ao Castilho, Castilho, Botafoguense. Um abraço, Castilho. Daí para você, o Zé Vaqueiro, sucesso. E o vovô do Piseiro, né? Ele que é o rei do forró aqui de São João. Um abraço, Jorge.

falando é o Lucas do Sítio Renascer. Queria pedir uma música aí, a música do Gino Ingênuo, Apaixonado por Você. Ofereço pra você, pra Dona Olinda, Soldadinho, pra nós todos aqui do Sítio Renascer. Uma boa tarde.

0: Pois é, agora 5 em ponto, 5 em ponto aqui na sua 90.1. Você ouviu o cronômetro com Matheus e Cauã, Gino e Geno, apaixonado por você. Foi o toque aí do Lucas. Bom, daqui a pouco a gente volta aí com mais 2 horas de música, 2 horas de saudade. Daqui a pouco tem Flash Total.
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1: 5 e 1.
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0: Olha agora, 17 horas e 8 minutos, chegando por aqui, 2 horas de saudade, o nosso Flash do Total.
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0: E a gente começa com Village People, In The Navy, a primeira de hoje, matando anos 80 e matando saudade dos anos 80 para você que viveu ou vai viver agora e aumenta o som.

Legal demais, hein? Roupa nova, sapato velho e começamos com Village People in the Nave. As primeiras saudades. Você curtiu aqui no Flash Total, dessa terça-feira aqui na terra do pai da canção. Daqui a pouco eu volto aí.

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1: 5 e 15.
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0: Olha aí agora.
1: Ai, que saudade.
0: Bom, 17 horas e 21, né? Sem atropelar, viu? 17 horas e 21. Quero mandar um abraço aí a nosso ouvinte, Maria de Lourdes. Oi, Edson, boa tarde. Tudo bem com você e família? Olha, toca pra mim, Pais e Filhos. Eu ofereço pra mim, estou ficando mais velha. Ah, parabéns aí a Maria de Lourdes, né? Aniversariando hoje. Deus te ilumine, Deus te abençoe. E o maior presente que a gente tem que ter é saúde, né, amiga? Que dê saúde, saúde, saúde. E o dinheiro vem com o tempo, né? Olha, também tá por aqui. Deixa eu ver quem tá aqui. Alô?
2: Boa tarde, Edson. Tudo bem?
0: Tudo bem?
2: Guia da Cunha do bairro Corre do Ouro. Ô, Edson, tu podia tocar qualquer música do Alemão do Forró pra mim? Ofereço pra você, pra todos os ouvintes e pra minha família aqui no bairro Corre do Ouro. Muito obrigada. Boa tarde.
0: Um abraço a você. Já falei com ela que... O Alemão não dá, vou mandar pra você Legião Urbana, essa música que a Lourdes pediu, a nossa aniversariante, tá bom, amiga? Pais e Filhos, clássico daí, do Rock Brasil, né? 4h22.

0: Bom, 5h29, você ouviu aí essa música do Rolling Stones, regravada pela Roberta Miranda, né? Às vezes tu, às vezes eu, e Legião Urbana, Paz e Filho, daqui a pouco a gente volta.
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2: 5h29. 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
3: Muito bem, agora às 17 horas e 34. Você ligado comigo, 90.1 Rádio Cultura FM. Chegando mais uma sequência bacana. E a saudade que você nunca esquece. Quero mandar um abração para os meus amigos aí, Jardim, Regina, Anísio, um abraço. Tina Turner, Let's Stay Together.

0: 5h46, o Traje a Rigor, nós vamos invadir sua praia. Aba, Fernanda, já invadiu há muito tempo, né? Bom, daqui a pouco volta aí com mais uma sequência. Lembrando que daqui a pouco às 6 tem a nossa Ave Maria. E na sequência, o nosso jornalismo aqui da 90.1 Cultura News.
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2: 5h46.
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0: Ok, ok, agora chegando aí mais uma sequência bacana. Lembrando, daqui a pouco tem a Ave Maria. Então agora recordar BT Express, Having Some Fun.

0: 6 horas em ponto, Titãs, enquanto houver sol, né? Bom, daqui a pouco a gente volta com mais música pra você. Vem aí, Ave Maria, em seguida, Cultura News.
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1: 6 e 1.
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2: O anjo do Senhor anunciou a Maria, e ela concebeu do Espírito Santo. Ave Maria, cheia de graça, o Senhor é convosco. Bendita sois vós entre as mulheres, e bendito é o fruto do vosso ventre, Jesus. Santa Maria, Mãe de Deus, rogai por nós, pecadores, agora e na hora de nossa morte. Amém. Eis aqui a serva do Senhor, faça-se em mim segundo a vossa palavra. Ave Maria, cheia de graça, o Senhor é convosco. Bendita sois vós entre as mulheres e bendito é o fruto do vosso ventre, Jesus. Santa Maria, Mãe de Deus, rogai por nós, pecadores, agora e na hora de nossa morte. Amém. E o Verbo

o conhecimento da encarnação de Jesus Cristo, vosso Filho, por sua paixão e morte, sejamos conduzidos à glória da ressurreição, pelo mesmo Cristo Senhor nosso. Amém.

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6: Rádio Cultura FM, 90.1, 18 horas e 6 minutos. Bem, chegando por aqui, Cultura News.
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6: Hoje é dia 26 de maio de 2026, terça-feira. Chegando agora com as cotações para o agro.
8: O mercado pecuário iniciou esta terça-feira com movimentações distintas entre os principais produtos acompanhados pelo CPEA. O boi gordo registrou leve alta de 0,13% em São Paulo, com a arroba negociada a R$ 346,20. Apesar do avanço diário, o indicador ainda acumula queda de 2,33% no mês. Já o mercado do frango apresentou recuo nos preços. O frango congelado caiu 0,27% e segue vendido a R$ 7,46 o quilo. O preço do frango resfriado também teve baixa de 0,27%, sendo comercializado a R$ 7,47. As cotações são referentes a Grande São Paulo, São José do Rio Preto e Descalvado. No setor suinícola, a carcaça suína especial manteve a estabilidade e continua negociada a R$ 8,71 o quilo nos atacados da

0: Grande São Paulo. O suíno vivo apresentou queda nos preços em São Paulo e no Paraná, enquanto em Santa Catarina, Rio Grande do Sul e Minas Gerais mantiveram estabilidade nas cotações. O mercado da soja iniciou esta terça-feira com leve alta no Paraná. A saca de 60 quilos do grão é negociada a R$ 123,51, avanço de 0,02%, segundo os dados do CPEA. No litoral paranaense, o movimento também é de valorização. Em Paranaguá, principal porto de referência para a soja brasileira, a cotação subiu 0,22%, com a saca negociada a R$ 129,91. Já o trigo apresentou comportamentos diferentes entre os estados do sul do país. No Paraná, a tonelada do grão teve recuo de 0,12% e está cotada a R$ 1.354,44. No Rio Grande do Sul, o cenário é de alta. A tonelada do trigo avançou 0,87%, sendo comercializada a R$ 1.325,96. O preço do café arábica iniciou esta terça-feira em alta no mercado paulista. A saca de 60 quilos está sendo negociada a R$ 1.643,77 na cidade de São Paulo, segundo os dados do CPE. Já o café robusta apresentou recuo nas cotações mais recentes e é comercializado a R$ 937,65. Apesar da queda diária, o grão ainda acumula valorização no mês. No mercado do açúcar cristal, o cenário foi de variações entre as principais praças paulistas. Na capital, a saca de 50 quilos teve alta de 0,14% e está cotada a R$ 93,69. Em Santos, no litoral paulista, o indicador também avançou. A mercadoria é negociada a R$ 105,30 na média de preço sem impostos. Já a saca de 60 quilos do milho apresentou queda de 0,12% e está sendo vendida a R$ 65,39. Os dados são do CPEA. Reportagem Juline Pogorzewski.
1: Trabalhador poderá usar FGTS para pagar dívidas.
2: Brasileiro já pode utilizar o FGTS para o pagamento de dívidas. A alternativa está disponível a partir desta semana no aplicativo de acesso ao Fundo de Garantia do Tempo de Serviço, por meio do novo Desenrola Brasil. O trabalhador poderá utilizar até 20% do saldo do fundo ou até R$ 1.000 para amortizar dívidas ou quitar débitos atrasados. Com essa medida, o governo espera movimentar até R$ 8.200.000 em recursos do FGTS. A adesão ao programa será feita pelas instituições financeiras após autorização do cidadão no aplicativo do fundo. Depois de renegociada a dívida, a Caixa Econômica Federal vai fazer a transferência dos valores ao banco responsável pelo contrato. O prazo para formalizar a operação é de até um mês após a consulta do saldo disponível. Da Rádio 2, Fabíola Altran.
1: Mal 18 horas e 11 minutos, INSS paga a segunda parcela do 13º de aposentados e pensionistas. Depósitos vão até 8 de junho.
3: O pagamento da segunda parcela do 13º salário de aposentados e pensionistas do Instituto Nacional do Seguro Social já começou. Os depósitos são feitos de forma escalonada, seguindo o cronograma tradicional do INSS, que considera o número final do benefício sem levar em conta o dígito. Começam recebendo aqueles cujo benefício é de até um salário mínimo. Para quem recebe benefício com valor maior que R$ 1.621, os depósitos da segunda parcela do 13º salário têm início em 1º de junho. Em ambos os casos, o pagamento, que é feito junto com a remuneração mensal, termina no dia 8 de junho. De acordo com cálculos do Instituto, com a antecipação do abono anual, cerca de R$ 39 bilhões serão transferidos aos beneficiários nesta segunda etapa. Ao todo, pouco mais de 35 milhões de pessoas têm direito. Da Rádio 2, Milena Abreu.
1: SUS passa a oferecer exame mais eficaz para diagnóstico de câncer do intestino.
2: O exame oferecido no Sistema Único de Saúde acelera o diagnóstico de câncer de intestino. O FIT, teste imunoquímico fecal, faz parte do novo Protocolo Nacional para Rastreamento do Câncer Colorretal no SUS. Ele vai ser o exame de referência para homens e mulheres assintomáticos entre 50 e 75 anos. De acordo com o Ministério da Saúde, a medida deve ampliar o acesso de mais de 40 milhões de pessoas à prevenção e detecção precoce da doença. O câncer de intestino é hoje o segundo tipo de câncer mais comum no Brasil, atrás somente dos tumores de pele não melanoma. O FIT é um exame de fezes que detecta pequenas quantidades de sangue oculto, que podem ser sinais de pólipos, lesões pré-cancerígenas ou câncer no intestino. O teste usa anticorpos específicos para identificar sangue humano, o que aumenta a precisão do diagnóstico. Funciona assim: o paciente recebe um kit para coleta em casa e retira uma pequena amostra de fezes com uma haste que é colocada em um tubo coletor. Depois, o material segue para análise em laboratório. Se o resultado apontar presença de sangue oculto, o paciente é encaminhado para exames complementares. O Instituto Nacional do Câncer prevê 53.800 casos por ano no país entre 2026 e 2028. Da Rádio 2, Fabiola Altran.
1: Bem, você está ouvindo pela 90.1 Rádio Cultura FM, Santos Dumont, Minas, Cultura News.
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1: Escala 6x1, Mota e Lula fecham acordo para reduzir jornada.
5: A proposta que acaba com a escala 6x1 avançou nesta segunda-feira após um acordo fechado entre o governo federal e a Câmara dos Deputados. O texto da PEC deve prever redução da jornada semanal de 44 horas para 40 horas sem corte salarial em um período de transição que deve durar um ano. Essa definição ocorreu após uma reunião entre o presidente Luiz Inácio Lula da Silva e o presidente da Câmara, Hugo Mota, nesta segunda-feira. Pelo modelo acertado, a jornada cairá inicialmente para 42 horas, 60 dias após a promulgação da PEC. Depois de um ano, haverá uma nova redução até atingir as 40 horas semanais. Após o encontro, Mota afirmou que os principais pontos da proposta já estão consolidados.
6: 2 horas, imediatamente, 60 dias após a promulgação da PEC. E após 12 meses, mais 2 horas. Então, a transição se dará dentro de um ano, não mais do que isso. Nós faremos a redução de 44 horas para 40 em um ano após essa primeira redução de 2 horas. Isso atende um apelo da classe trabalhadora, também escuta o setor produtivo, dá um tempo para que os setores possam se organizar e nós vamos com isso garantir essa transição, que se falou muito que seria em tantos anos, tal, mas a posição final da Câmara dos Deputados, em consenso com o governo, é de poder fazer essa transição em um ano.
5: Além da redução da jornada, o acordo também prevê mudança para microempreendedores individuais. A Câmara discute ampliar o teto do MEI dos atuais 80 mil para 120 mil reais e permitir a contratação de mais funcionários para compensar os impactos da nova escala de trabalho. O parecer do relator deputado Léo Prates foi apresentado nesta segunda na Comissão Especial da Câmara. A expectativa é votar o texto na comissão até quarta-feira e levar a proposta ao plenário na quinta. Para ser aprovada, a PEC precisa de pelo menos 308 votos favoráveis em 2 turnos antes de seguir para análise no Senado Federal. Agência Rádio Web, de Brasília, Yuri Hudson.
1: E agora o assunto é futebol, campeonato brasileiro. O Coritiba vira sobre o Bahia e cola no G4.
7: No jogo que fechou a 17ª rodada do Campeonato Brasileiro, o Coritiba somou mais 3 pontos e está na cola do G4, encerrando um jejum que durava desde 2014 sem superar o adversário. A vitória por 3-2 diante do Bahia no Couto Pereira teve um cenário de tensão, depois dos baianos ficarem em vantagem com o gol do Eric Pulga. O volante Sebastião Gomes falou da importância de vencer dentro de casa.
8: Havia que deixar uma boa impressão de aqui a 2 meses não volvemos a jogar no Couto, então é uma vitória muito, pero muy importante para nuestra caminada, y qué bueno que pudimos hoy ganar. Y ahí ya después ya tenemos un confronto con Flamengo difícil, ¿no? Pero que Uchime también está mostrando que jugar por fuera es fuerte, ¿no? Y yo rescato mucho más eso, a unidad de que está dentro del campo. Eso para mí es eso más importante, y qué bueno que podemos conseguir esa victoria aquí en Uconto.
7: Con la séptima victoria en 17 juegos, el Curitiba alcanza los 26 puntos y fica a un pontinho do G4 en la Serie A. Já o Bahia, que agora acumula 8 partidas sem vencer, cai para a 8ª colocação com 23 pontos. Saindo do Campeonato Brasileiro, indo para as competições sul-americanas. Nesta terça-feira, tem Copa Libertadores da América. E o Flamengo entra em campo, já classificado, enfrenta o Cusco do Peru no Maracanã às 9h30 da noite. O Mirassol, que também já está garantido nas oitavas de final, visita o Lanús às 7h da noite. Já pela Copa Sul-Americana, o Santos recebe o Deportivo Cuenca às 9h30 da noite na Vila Belmiro. E o São Paulo também joga em casa no Morumbis, enfrentando o Boston River às 7h da noite. Agência Rádio Web, com informações do Brasileirão, Daniela Esper.
1: Copa do Mundo se aproxima e a tecnologia se torna a peça-chave para melhorar o desempenho de atletas, afirmam os especialistas.
9: Há uma semana, o Brasil parou para ver o anúncio dos jogadores que representarão o Brasil na Copa do Mundo, que começa agora dia 11 de junho. Com todas as atenções voltadas ao futebol mundial, melhorar o desempenho e reduzir lesões são prioridades absolutas, e a tecnologia tem sido peça-chave nessa transformação. Vanessa Batista Choran, membro sênior do Instituto de Engenheiros Eletricistas e Eletrônicos, I3E, organização global dedicada ao avanço da tecnologia, explica como a inteligência artificial é aplicada ao esporte.
10: Dentro da inteligência artificial, a gente tem um ramo que é chamado de aprendizado de máquina. É a capacidade que a gente consegue treinar, fazer com que, entre aspas, um computador aprenda a partir de dados, como, por exemplo, dados de imagens. Então, somado a isso, a gente tem outra tecnologia que é chamada de visão computacional. A gente mimetiza a capacidade do ser humano, né, de enxergar uma imagem e de analisar aquela imagem. Então, essas duas tecnologias juntas, ele faria a comparação daquela imagem real com uma base de dados que a gente consegue alimentar, né? A gente consegue criar uma base de dados muito grande, e aí a gente comparar a imagem online com essa base de dados, e aí o computador fazer esse processamento e conseguir fazer uma previsão de acerto ou de erro, que é o que o técnico experiente faz. Um dos algoritmos que é utilizado para isso é o que a gente chama de redes neurais convolucionais, que tem esse nome justamente para fazer uma alusão ao papel que os neurônios fazem no cérebro humano.
9: Camilo Oscar Girardelli, também membro do I3E, aponta que ferramentas como a inteligência artificial potencializam a performance dos atletas e aumentam a previsibilidade de problemas clínicos e musculares por meio da análise de dados.
11: Primeiro, focado nos dados, o atleta ele vive monitorado 24 horas por dia enquanto ele está atuando para o clube. Então, de manhã ele tem parte de análise de peso, hidratação, análise de métricas que são retiradas durante o sono, parte de dores musculares. No treino, os coletes hoje tem GPS, acelerômetro, então faz cálculo de distância percorrida, velocidade máxima, número de acelerações e desacelerações que ele teve, que por sinal, essas acelerações e desacelerações são as que mais machucam, né, fora um contato físico. Se a gente for ver em jogos de futebol, por exemplo, as lesões sempre dá quando o jogador dá uma arrancada, foi o caso, acho que o mais clássico que teve é o Ronaldinho, o Fenômeno, né? Quando teve aquela lesão no joelho, ele estava num momento de aceleração, num drible ali. Na verdade, o modelo matemático faz o cruzamento dessas informações e a inteligência artificial que entra para fazer a comparação e a predibilidade, cruzando aí com milhares de casos parecidos de outros atletas de clube, de atletas de clubes parceiros que compartilham essa informação, para fazer essa estimativa de risco de lesões em dias próximos ou num período.
9: Os membros do I3E complementam dizendo que com a chegada da Copa do Mundo, essas inovações ganham mais relevância. Seleções e clubes usam modelos preditivos para ajustar rotinas, monitorar fadiga e personalizar recuperação, buscando rendimento máximo em torneios de alta intensidade. E que o resultado é uma combinação de ciência e prática que não só eleva o nível técnico em campo, como também protege a saúde dos jogadores ao longo de competições decisivas. Da Rádio 2, Fabiana Altran.
1: Bom, 18h23, notícia final. Ondas de calor fora de época acende alerta climático na Europa e deve se tornar o novo normal.
12: A França atravessa uma onda de calor precoce que começou no fim de semana. 18 departamentos, incluindo Paris e seus subúrbios, estão em alerta nesta terça-feira, segundo o Serviço Meteorológico Francês, em seu boletim publicado na manhã de hoje. As temperaturas máximas permanecem muito altas para esta época do ano e devem alcançar os 36 graus em algumas partes do país.
1: Bom, 6h24, Cultura News retorna amanhã, quarta-feira, após a nossa Ave Maria. Direção e produção, Sérgio Rodrigues. Até lá.
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14: 6h24.
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26: Hora certa.
27: 6h29.
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1: Valeu, voltando com a parte musical aqui na 90.1 Rádio Cultura FM. Agora chegando mais uma sequência, quero mandar um abraço mais uma vez para Regina, né, Regina? Na Ponte Preta, o Anísio, Cabeça Quente, Jardia, toda essa turma bacana aí da Ponte Preta, Córrego do Ouro e região, né? Curtindo a nossa programação e voltando no passado. Né? A música dá esse poder da gente reviver o passado. Bon Jovi, I'll Be There For You.

0: 15 faltando para as 7. I Can Hear Music, Beach Boys. Barão Vermelho por você. Bom Jovi, I'll Be There For You. Ou daqui a pouco eu volto com a última sequência aqui do Flash Total.
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2: Seis e 45.
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0: É isso aí, agora 12 minutos, faltando para as 7, a nossa última sequência de hoje. Você ligado comigo, mandando um abraço aí também a todo mundo que está acessando o aplicativo da nossa Rádio Cultura 90.1, né? Tô me recuperando ainda de uma forte gripe, gente, meio rouco, né? Mas faz parte do dia a dia, né? Mandando um abraço também a essa gente bacana aí, que está aniversariando nesse dia 26 de maio. Parabéns para você. Daqui é exatamente quase um mês, né? Há 2 meses, né? É, daqui a 2 meses também vai ser o meu aniversário. Bem, agora chegando aí, essa sequência linda com o Matt Wright, Let the Music Play.
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Legal, você ouviu The Four Tops, Wish Is My Girl. Obrigado pelo carinho, obrigado pela audiência, né? Daqui a pouco tem pra vocês aí a voz do Brasil, à noite, do Sertanejo Classe. A gente volta a se falar amanhã, quarta-feira, de 4 às 7, com mais um programa Tarde Total. Um abraço, gente, valeu. Encerrando com Duran Duran, ou Duran Duran, Too Late Marlene. Valeu, fui.

0: Olá, boa noite.
1: Boa noite para você que nos acompanha em todo o país.
0: Terça-feira, 26 de maio de 2026.
1: Vamos ao destaque do dia, qualidade de vida.
0: Brasil alcança pela primeira vez patamar mais elevado do índice de desenvolvimento humano.
1: Estudo das Nações Unidas aponta que a educação foi o que mais impulsionou o crescimento. Luana Karen.
2: Na escala que vai de 0 a 1, o país saiu de 0,744 em 2012 para 0,805 em 2024, alcançando o patamar de muito alto desenvolvimento humano.
0: Destaque também para o Bolsa Família, que além da transferência de renda, exige frequência escolar mínima de crianças e adolescentes.
1: Sobre o assunto, vamos conversar ao vivo com o ministro do Desenvolvimento e Assistência Social, Família e Combate à Fome, Wellington Dias.
0: E ainda, Minha Casa Minha Vida.
1: Presidente Lula entrega mais de 500 unidades habitacionais a famílias que vivem em Manaus.
0: Residencial conta com bibliotecas, duas churrasqueiras, centro comunitário, espaços comerciais e quadra poliesportiva.
3: Vamos contratar até o final desse ano 3 milhões de casas para o povo brasileiro.
1: Hoje na apresentação da Voz do Brasil, Luciana Vasconcelos e Luciano Seixas.
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1: Pela primeira vez, o Brasil atingiu a classificação IDH muito alto na classificação das Nações Unidas.
0: O Índice de Desenvolvimento Humano mede a qualidade de vida da população.
1: Segundo o estudo, políticas como Bolsa Família colaboraram neste avanço.
2: O desenvolvimento humano no Brasil alcançou o maior nível da história, segundo o radar IDHM 2024, divulgado pelo Programa das Nações Unidas para o Desenvolvimento. Na escala que vai de 0 a 1, o país saiu de 0,744 em 2012 para 0,805 em 2024, alcançando o patamar de muito alto desenvolvimento humano. O indicador leva em conta três pilares: educação, renda e expectativa de vida. A educação foi a área que mais avançou. Saltou de 0,679 em 2012 para 0,8.

0: matriculados na escola, sendo acompanhados ali nos postos de saúde, eles conseguiram ter mais segurança para trabalhar tranquilos.
1: Em 2012, com a melhoria de renda, a família deixou o Bolsa Família. O pai de Gabriele, o marceneiro Vilmar Manuel Gomes, diz que o cartão do benefício ficou guardado de lembrança.
2: Quando eu comecei a ter a vida melhor, as condições melhor, aí que eu não precisei mais, aí eu fiquei muito feliz de saber que eu não precisei mais. Essa ajuda já ia passar para outra pessoa.
1: Os dados mostram também redução das desigualdades raciais. Nos últimos 13 anos, o desenvolvimento humano da população negra cresceu em ritmo quase duas vezes maior que o da população branca. Mesmo assim, a diferença ainda existe. Enquanto a população branca chegou ao índice de 0,851, a população negra alcançou 0,774. O ministro-chefe da Secretaria-Geral da Presidência da República, Guilherme Boulos, destacou que é responsabilidade do governo avançar ainda mais.
3: O abismo que separa a renda média da pessoa branca e da pessoa negra, ele é menor, mas ele ainda existe. O abismo que separa a renda masculina da renda feminina, ele é menor, mas ele ainda existe. A gente também tem consciência da responsabilidade de que a gente precisa avançar mais.
1: Em uma rede social, o presidente Lula destacou que o resultado não é coincidência, mas reflexo de escolhas políticas consistentes e coordenadas. E disse que ainda há um longo caminho pela frente, com desigualdades regionais, de gênero e de raça, que precisam ser superadas. Reportagem Luana Karen.
4: E o ministro do Desenvolvimento e Assistência Social, Família e Combate à Fome, Wellington Dias, está conosco aqui no estúdio da Voz do Brasil para comentar esses dados e falar mais sobre o Bolsa Família. Boa noite, ministro.
5: Boa noite, Luciana, você e todo o Brasil.
4: Ministro, como nós ouvimos na reportagem, em 2024 o Brasil atingiu o melhor patamar de desenvolvimento humano da história e a melhora na educação foi o que puxou esse índice para cima. As contrapartidas do Bolsa Família, que obrigam a manter crianças na escola, tem a ver com esse resultado?
5: Tudo a ver. Veja que a transferência de renda, o Bolsa Família, ele não é só transferência de renda. Ele é um programa que coloca como condicionalidade o cuidado primeiro com a saúde. Ou seja, queremos um brasileiro, uma brasileira saudáveis. Então, se recebe aqui o Bolsa Família, mas aqui a gestante tem que acompanhar ali toda a fase da gestação, os exames, a criança quando nasce também ali ter todos os cuidados, vacinas, e é integrado com a educação. A educação como grande alicerce para interromper uma história de vulnerabilidade, de pobreza na família. Então, quando a pessoa está recebendo o Bolsa Família, ali as crianças estão matriculadas, acompanhamos a frequência, a aula, a aprovação, agora o pé de meia que ajuda a reforçar mais ainda esse trabalho. E veja o resultado, todo ano a gente comemora uma média de 1 milhão e 300 mil pessoas que são do Bolsa Família e que termina uma qualificação para ter uma profissão. É um Pronatec, é um curso técnico, é o Acredita, que agora a gente está trabalhando, é um curso superior e, é claro, aqui é uma porta larga para a superação da pobreza. Mas eu queria registrar esse feito, ele é histórico. Eu sou da geração, eu tenho mais de 60 anos, eu sou da geração que viveu o Brasil subdesenvolvido, um país subdesenvolvido. Depois, alcançamos já ali no primeiro mandato do presidente Lula, segundo, numa estratégia extraordinária, já ali no primeiro mandato da presidenta Dilma, o Brasil como um país em desenvolvimento. Nós tínhamos alcançado o IDH 07. E agora, entramos no clube dos países com o IDH muito alto, IDH. É o patamar de países da Europa, é o patamar de países da América do Norte, ou seja, é um clube, não é, infelizmente, que não são de muitos países, mas o Brasil deixa de ser só aquela grande economia, aquele grande produtor de agricultura, e melhora a desigualdade. Como disse o presidente Lula, ainda temos que encarar a desigualdade regional. Por isso que

0: essa divulgação da ONU através do PNUD, ela também nos traz um dado bom, que é o IDHM, que é uma medição por município. E aqui permite a gente trabalhar por município, por região do Brasil, não é? Cuidar da população, não é? Como a população de negra e negros, a população de indígenas, ou seja, e com isso alcançar uma igualdade mais completa.
1: É aproveitar esses dados, então, ministro, para poder fazer políticas públicas mais direcionadas?
0: Sim, o Brasil ele tem muita eficiência em tirar pessoas e famílias da fome, da pobreza, e agora a gente tem uma condição de um passo novo. Como é que, por exemplo, o IDH muito elevado, Distrito Federal. Mas como é que a gente olha para várias regiões do Distrito Federal, como o Sol Nascente, né? Como é que a gente olha o estado do Pará, cresceu, mas como é que a gente olha ali para o arquipélago de Marajó? Os três estados que tiveram melhor crescimento, né? O meu Piauí, não é? Que tem uma história extraordinária, Rio Grande do Norte, Alagoas, tiveram um crescimento muito alto. O Piauí, por exemplo, tinha um índice de desenvolvimento humano no começo desse século, 2002, 2003, 0,4, muito baixo desenvolvimento. E passou para baixo desenvolvimento, 0,5, 0,6, médio desenvolvimento, agora alcançamos 0,74, quase 0,75, não é? Já nos aproximando, não é, da média nacional. Então, isso por quê? Porque melhor educação era a pior em educação, hoje o quarto melhor em educação. Então, melhora a renda, melhora a expectativa de vida, e eu digo que com essa forma como o Brasil, o governo do Brasil, com o presidente Lula, trabalha, de um lado, tirar da fome, mas superar a pobreza, garantir investimentos, habitação. Ele está entregando casas em Manaus. Significa alguém que pagava um aluguel, ganha um salário mínimo, mas aí paga a metade é para pagar o aluguel. Aquela família fica na pobreza. Então, a necessidade de alcançar várias necessidades do ser humano, e é isso que o projeto do Brasil está trabalhando.
2: Ministro, nós temos aqui dois depoimentos de pessoas que já receberam Bolsa Família e saíram do programa. A primeira é a Stephanie de Mello Oliveira, de Rio Branco, no Acre. Ela conseguiu um emprego com carteira assinada, passou um ano dentro da regra de proteção do programa, né, antes de sair. Vamos ouvir a Stephanie.
3: É meu primeiro emprego de carteira assinada, né? Mas já trabalhava em outros lugares, né? Tipo, faxina, diária. Logo quando eu comecei a trabalhar, né, ainda recebia, né? 650. Aí demorou, acho que assim, uns 4 meses, baixou o valor, né? Foi para 325. Aí recebi uma mensagem, né, do governo que eu ia receber esse valor durante 12 meses. Que quando foi o mês passado, foi suspendido, assim como falaram, né? Quando eu não trabalhava, era só o Bolsa Família.
2: E a gente tem também a Lilian Pinheiro, que ela é empreendedora. Atualmente ela tem um salão em Pernambuco, participou do programa Acredita no Primeiro Passo para conseguir melhorar o negócio. Hoje ela também dá cursos para outras mulheres. Vamos ouvir a história da Lilian.
4: Quando a maternidade chegou na minha filha, eu fiz uma escolha de fazer um curso para cuidar dela. Nesse tempo, eu fui contemplada pelo Cade Único para receber o Bolsa Família. Fiz a inscrição para se tornar cabeleireira. E aí, depois disso, eu não parei mais, eu só comecei a investir dentro do meu espaço. Eu tinha apenas uma cadeira na garagem da minha casa e o tanque. Foi quando também eu conheci o Banco do Nordeste, onde formamos um grupo e participamos do programa Crede Amigo. Lembro que eu comprei produtos para dentro do meu salão. E daí essa parceria ela só foi dando continuidade, né? E hoje me tornei especialista em cachos.
2: Pois é, ministro, tanto o encaminhamento para o emprego quanto o estímulo ao empreendedorismo fazem parte aí dos eixos de mobilidade social que estão ligados ao programa de transferência de renda. Explica melhor para os ouvintes como é que funcionam esses mecanismos.
0: Olha, primeiro, nós criamos aí por uma iniciativa do presidente Lula uma mudança que estimula, não é, o trabalho, o emprego, o empreendedorismo, o cooperativismo. Veja já na fala, não é, da Gabriela, e falando inclusive do Vilmar, né, o pai dela, que a partir do Bolsa Família, ela pôde estudar, pôde crescer, né? O pai também, e isso é extraordinário. É a Stephanie, né, que coloca aí sobre a parte do emprego. Veja, a gente criou, tinha um medo de assinar carteira, porque senão ia perder benefício. E a gente criou uma regra de proteção, onde quando alguém vai para o emprego, ali ela não sai do Bolsa Família. A gente mede a renda. Mede a renda. A renda precisa alcançar R$ 706 per capita acima desse valor para poder sair de vez do Bolsa Família. E uma família de 5 pessoas tem que ter uma renda de R$ 3.530 na família para poder sair do Bolsa Família. Sai do Bolsa Família, mas não sai do cadastro. Quando perde o emprego, volta de novo para o Bolsa Família. O outro foi a regra de proteção, como disse aí a Stephanie, que ela vai para o emprego, passa a ganhar. Ela ultrapassou a chamada linha da pobreza. Mas ainda assim, a gente deixa por 12 meses. Ela permanece por 12 meses. Esse emprego é para valer, né? Ou é aquele emprego temporário? Então a gente aguarda para ver o que acontece. E ela recebe ali o valor do benefício mais o salário, né? Como ela disse, acumula. Então isso foi uma diferença muito grande na área do emprego. Veja que o Brasil segue crescendo, graças a Deus. 5 milhões e 300 mil novos empregos desde janeiro de 2023, neste mandato do presidente Lula. E destes empregos, 90% é o povo do Cadastro Único Social. O povo do Bolsa Família, não é? Grande parte dos empregos. Agora, também o empreendedorismo. O exemplo aí da Lilian, né, que montou lá, começou ali com a cadeira, depois um salão de beleza. Agora a gente apoia. É um mercadinho, é uma pessoa que trabalha com uma pequena indústria, um restaurante, enfim. E, neste caso, também é a mesma regra. Então, nós temos hoje, para você ter uma ideia, no mês de maio, 7 milhões de brasileiros, de famílias, 7 milhões de famílias que estão no emprego, estão como pequeno negócio e recebendo o Bolsa Família, ou recebendo 100% ou recebendo a metade, porque está na regra de proteção. Então, eu quero acreditar no campo, um outro caminho, o cooperativismo. Né? O cooperativismo. A gente, inclusive, está premiando as empresas que mais empregaram o povo do Bolsa Família, né? Premiando as cooperativas que mais estão ajudando as pessoas a superarem a pobreza. Eu digo que esse caminho do Brasil é tão extraordinário que são 142 países que já acompanham esse modelo do Brasil.
1: Ministro, para a gente finalizar, que a gente tem só um minutinho, o Ministério reformulou o aplicativo e o site do Bolsa Família. Vamos chamar as pessoas agora para ver esse site, esse aplicativo, o que tem de novo?
0: Olha, de novo é mais humanização. Ou seja, através do celular, através de um aplicativo, a pessoa vai poder, por exemplo, eu quero atualizar o cadastro, bloqueou meu Bolsa Família, o que que aconteceu? Vai lá no aplicativo e você inclusive já resolve. Ah, bloqueou porque não tomou a vacina. Bloqueou porque o filho não está matriculado. Ou seja, ali ele já sabe, é uma linha direta. E mais, abre porta o aplicativo para todos os programas que estão integrados ao Cadastro Único Social. Não é só o Bolsa Família, não é só o BPC. Tem o Pé de Meia, Farmácia Popular, Gás do Povo, Luz do Povo, agora o programa Minha Casa Minha Vida, Melhoria Habitacional, Pronaf, ou seja, tem 56 programas. É uma porta da dignidade, como diz o presidente Lula. Então, eu fico muito feliz de ver o Brasil, de um lado, no top 10 dos países, né, que mais desenvolvidos do mundo, e também, é claro, a importância do social, o desenvolvimento social como parte estratégica do próprio desenvolvimento econômico. Isso é potente.
2: Muito bem, nós conversamos com o ministro do Desenvolvimento e Assistência Social, Família e Combate à Fome, Wellington Dias. Muito obrigado, ministro, pela entrevista aqui à Voz do Brasil.
0: Olha, eu que agradeço, e se Deus quiser, vamos voltar para dar boas notícias para o Brasil. O Brasil melhorando, o Brasil crescendo.
1: Olha. E hoje o presidente Lula entregou mais de 500 moradias do programa Minha Casa Minha Vida em Manaus.
2: Além do condomínio contar com área comunitária, ele ainda possui escolas e posto de saúde próximos.
5: Dona Aldenora Gomes Brito mal conseguiu aguentar a emoção. Ela é uma das beneficiadas com um apartamento no residencial Morar Melhor em Manaus. A casa própria era o sonho de uma vida inteira.
6: Muito obrigado por essa chave. E hoje esse sonho está sendo realizado. Ganhei meu apartamento completo.
5: Nesta terça-feira foram entregues 576 moradias que vão abrigar pelo menos 2.300 pessoas no residencial Morar Melhor 13, 14 e 15, localizado no bairro Tarumã Açu. As unidades têm cerca de 50 metros quadrados de área privativa e seguem os novos padrões do Minha Casa Minha Vida, com varanda e espaço para convivência, que incluem 3 bibliotecas, churrasqueiras, centro comunitário, área comercial e quadra poliesportiva. O empreendimento recebeu 92 milhões de reais em investimentos do Fundo de Arrendamento Residencial. O presidente Lula falou sobre a retomada e o alcance histórico do programa Minha Casa Minha Vida.
7: Tem gente que nunca tinha tomado banho no chuveiro. Tem gente que não sabia o que era uma pia ou lavar um prato numa torneira. E isso é desumano num país que tem todo o potencial de fazer casa para todo mundo. Está na Constituição brasileira que casa é um direito de todo e qualquer cidadão, e nós temos apenas que cumprir a Constituição. Por isso, nós criamos o Minha Casa Minha Vida. Vamos contratar até o final desse ano 3 milhões de casas para o povo brasileiro.
5: O presidente Lula também defendeu o fim da escala 6x1.
7: E ontem, no Congresso Nacional, nós fizemos um acordo com o presidente da Câmara e nós vamos acabar com a escala 6x1. O povo vai trabalhar 5 dias e vai poder descansar 2.
5: A entrega do condomínio foi feita com toda a infraestrutura, que inclui água, esgoto, iluminação pública, energia elétrica, pavimentação e drenagem. E o entorno do residencial Morar Melhor ainda conta com creche, escolas e posto de saúde. De Manaus, no Amazonas, Luciana Colares de Holanda.
1: O programa Move Brasil, táxis e aplicativos já está com os recursos garantidos.
2: Uma medida provisória foi publicada hoje, destinando 30 bilhões de reais para o financiamento de carros novos em condições especiais.
1: Os contratos de financiamento serão feitos no mês de junho.
8: Foi publicada nesta terça-feira a medida provisória que abre crédito extraordinário de 30 bilhões de reais para compra de veículos por motoristas de táxi e de aplicativo. A iniciativa faz parte do programa Move Brasil, lançado no dia 19 de maio pelo governo federal. E o objetivo é ampliar o acesso ao financiamento de automóveis voltados ao transporte individual de passageiros. Em uma visita a uma concessionária de carros elétricos em Brasília, o vice-presidente Geraldo Alckmin afirmou que há uma enorme procura pelo novo programa. Segundo ele, as mulheres terão ainda mais redução na taxa de juros dos financiamentos, porque o governo quer estimular que elas ganhem espaço no setor.
9: Há um estímulo para as mulheres, porque há uma procura grande das mulheres para motorista de aplicativo ou taxista, seja mulher. Então a gente quer estimular que mais mulheres venham participar como motoristas de aplicativo ou táxi.
8: O Move Brasil vai financiar automóveis novos de até R$150 mil, que façam parte da lista de veículos habilitados no programa Mover, permitindo apenas modelos considerados sustentáveis. O vice-presidente destacou ainda que o programa já possui uma linha de financiamento para caminhões e ônibus.
9: Há um segundo programa para caminhões e ônibus de 21,1 bilhões de crédito. Foi incluído neste programa também os implementos rodoviários. E isso vai ajudar muito na logística do Brasil, melhorar a produtividade.
8: Podem participar do novo programa motoristas de aplicativos com cadastro ativo há pelo menos 12 meses, que tenham realizado ao menos 100 corridas nesse período na mesma plataforma, além de taxistas registrados e em atividade. Para se habilitar, o motorista precisa preencher cadastro na plataforma gov.br/movebrasil. A partir do dia 18 de junho, quem recebeu a confirmação de participação no programa poderá procurar as concessionárias e instituições financeiras para análise de crédito. Reportagem Gabriela Noronha.
2: A semaglutida sintética, um medicamento usado para diabetes e para perda de peso, poderá ser produzida no Brasil.
1: O Oziv, medicamento conhecido como caneta emagrecedora, usa o mesmo princípio ativo do Ozempic.
2: O ministro da Saúde, Alexandre Padilha, afirmou que o Brasil vai se beneficiar com essa produção. E o governo já estuda como será o uso pelo Sistema Único de Saúde.
10: Vai produzir aqui no Brasil. Então isso significa derrubar o preço, se começa a ter uma concorrência maior. Significa medicamento com segurança, porque foi avaliado tecnicamente pela Anvisa, e significa geração de emprego e renda aqui no Brasil. Nós vamos começar um protocolo no SUS para avaliar como utilizar essas medicações no Sistema Único de Saúde.
1: Essas foram as notícias do Governo do Brasil.
2: Uma realização da Secretaria de Comunicação Social da Presidência da República.
1: Com produção da empresa Brasil de Comunicação.
2: Fique agora com as notícias do Poder Judiciário e do Congresso Nacional.
1: Boa noite.
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13: CNJ aprova contra-cheque único para cumprimento de decisões do STF sobre salários de magistrados.
14: Primeira turma do Supremo mantém decisão que determinou o fim da aposentadoria compulsória remunerada como penalidade máxima imposta a juízes.
13: STJ suspende liminar e mantém concurso do Ministério Público de Mato Grosso com provas em Cuiabá e São Paulo.
14: Boa noite, eu sou Marcela Luiza.
13: Eu sou Walter Lima.
14: O Conselho Nacional de Justiça aprovou hoje, por unanimidade, contra-cheque único para magistrados do país para cumprir decisões do STF sobre verbas indenizatórias.
13: A resolução é da relatoria do presidente do CNJ e do STF, ministro Edson Fachin. Carolina Chaves.
15: Para Fachin, a medida tem como objetivo ampliar a fiscalização dos pagamentos a magistrados.
16: Um contra-cheque por magistrado. Afinal, o que se paga com dinheiro público não pode se esconder em múltiplas folhas. E nesse sentido, o contra-cheque único permitirá uma maior transparência de todos os recebimentos.
15: Com essa resolução, cada magistrado só poderá receber um único documento com detalhamento de salário e de verbas indenizatórias, sem uso de folhas suplementares. O contra-cheque único vai deixar explícito o valor efetivamente pago na conta de cada magistrado.
14: Mantida a decisão que determinou o fim da aposentadoria compulsória remunerada como penalidade máxima imposta a juízes.
13: O entendimento é da primeira turma do Supremo Tribunal Federal. Marta Ferreira.
17: Em março deste ano, o ministro Flávio Dino, relator do caso, determinou que o Conselho Nacional de Justiça deverá aplicar a perda do cargo de magistrado e a consequente perda de salário como a maior punição por violações disciplinares. Segundo ele, infrações graves devem ser punidas com a perda do cargo, de acordo com a interpretação da reforma da Previdência, promovida pela Emenda Constitucional 103 de 2019. A decisão foi contestada e analisada pela primeira turma do Supremo. A primeira turma, então, negou provimento ao recurso e, com isso, fica mantida a decisão que afastou a aposentadoria compulsória remunerada como sanção disciplinar máxima aplicável a magistrados.
14: Presidente do STJ suspende efeitos de liminar que havia paralisado o concurso público para promotor de justiça substituto do Ministério Público de Mato Grosso.
13: O edital prevê a aplicação da prova objetiva em Cuiabá e São Paulo no dia 14 de junho. Fátima Uchoa.
18: Um candidato impetrou mandado de segurança alegando, entre outros pontos, violação do princípio da isonomia por suposta desigualdade entre candidatos de diferentes regiões do país. O Tribunal de Justiça de Mato Grosso concedeu a liminar, mas o presidente do STJ, ministro Herman Benjamin, destacou que o adiamento repentino da prova, além de causar prejuízos aos candidatos já inscritos, comprometeria o cronograma do concurso, obrigaria a administração a reorganizar todas as etapas do certame e retardaria a recomposição do quadro funcional do Ministério Público Estadual. Com a suspensão da liminar, fica mantida a prova objetiva para 14 de junho, tanto na capital mato-grossense quanto na capital paulista.
14: Entrou em vigor a nova regra que obriga empresas a prevenir riscos à saúde mental no ambiente de trabalho.
13: A atualização da norma regulamentadora 1 passa a incluir os riscos psicossociais no gerenciamento das empresas. Anderson Conrado.
19: A partir de agora, empresas e órgãos públicos terão de identificar e controlar situações que possam afetar a saúde mental dos trabalhadores. Entre os fatores estão assédio, pressão excessiva por metas, jornadas prolongadas e sobrecarga no trabalho. Para a Justiça do Trabalho, a nova norma reforça a importância da prevenção e da criação de ambientes de trabalho mais saudáveis.
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14: Uma boa noite.
13: E até amanhã.
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21: Eu sou Paula Groba.
22: E eu sou Humberto Pinheiro.
21: E estes são os destaques de hoje do Jornal do Senado, que começa agora.
22: Aprovada a medida provisória que garante reajuste de 5,4% no piso salarial de professores da educação básica.
21: Avança projeto que limita bloqueios de repasses federais a estados e municípios.
22: Comissão aprova a convocação de presidente do Banco de Brasília para explicar operações com o Banco Master.
21: Boa noite.
22: Boa noite.
21: Uma vitória para a educação. O Senado aprovou a medida provisória que prevê aumento de 5,4% no piso salarial dos professores da educação básica. O texto fixa o valor de 2026 em R$ 5.130,63.
22: A proposta busca dar mais segurança aos educadores e reforçar a valorização da carreira docente em todo o país. Mais informações com o repórter Pedro Pincer.
23: O Senado aprovou uma medida provisória que determina piso salarial de R$ 5.130,63 para os professores da educação básica pública em 2026, um reajuste de 5,4% em relação ao piso anterior. De acordo com a medida, o reajuste passará a considerar a inflação do ano anterior, medida pelo INPC, somada a 50% da média de crescimento das receitas do Fundeb nos 5 anos anteriores. A relatora, senadora professora Dorinha Seabra, do União do Tocantins, destacou a importância de valorizar o trabalho dos docentes.
24: Esse é o nosso apelo para que, a partir do piso, as carreiras sejam reorganizadas nos diferentes municípios brasileiros e nossos estados.
23: Se aplicada por todos os entes federativos, a nova regra deve gerar um impacto de 6,4 bilhões de reais em 2026. As receitas do Fundeb, que financiam 70% dos salários dos professores, cresceram 120% em termos reais entre 2020 e 2026. O texto segue agora para a sanção presidencial.
21: E a proteção às mulheres vítimas de violência doméstica foi ampliada. O plenário aprovou uma proposta que dá mais tempo para que elas denunciem os agressores.
22: O projeto aprovado hoje aumenta de 6 meses para 1 ano o prazo para a apresentação de queixa ou representação criminal, reconhecendo as dificuldades enfrentadas por muitas vítimas para romper o ciclo da violência. O repórter Alexandre Campos tem os detalhes.
0: A senadora professora Dorinha Seabra, do União do Tocantins, que foi relatora da proposta na Comissão de Constituição e Justiça, lembrou que muitas vezes a vítima tem laços afetivos com o agressor. Por isso, o tempo maior para apresentar a queixa é necessário para que ela vença o medo e tome a iniciativa de buscar a ação do poder público.
3: Nós lutamos o tempo todo evitando situações que possam ser utilizadas como estratégias para tirar o direito da mulher poder ter a justiça instalada numa situação de violência.
0: Opinião semelhante tem a senadora Damares Alves, do Republicanos do Distrito Federal, relatora do projeto na Comissão de Direitos Humanos.
4: Essa mulher, quando está se sentindo mais segura, às vezes num novo emprego, numa nova casa, ela vai ter maturidade, equilíbrio para fazer a denúncia. Então, a gente precisa estender esse espaço, esse tempo, para que ela faça a denúncia da violência.
0: Nos casos de ação penal pública, quando o Ministério Público não oferecer a denúncia, a vítima também passa a ter o direito de queixa ou representação contra o autor do crime no prazo de 12 meses. O projeto segue para a sanção presidencial.
21: O senador Eduardo Girão, do Novo do Ceará, defendeu a regulamentação do ensino domiciliar na educação básica, o homeschooling. Ele criticou a condenação de um casal em São Paulo por abandono intelectual e afirmou que a falta de regras claras gera insegurança jurídica para as famílias.
22: Girão também argumentou que o ensino em casa pode ser necessário para crianças com autismo, depressão, transtornos de aprendizagem ou vítimas de bullying.
6: Defender o homeschooling não significa absolutamente atacar a escola tradicional. Significa reconhecer que nenhuma sociedade livre pode impor um único modelo educacional para todas as famílias e para todas as crianças.
21: Na mesma linha, o senador Hermes Klan, do PL de Santa Catarina, cobrou a votação do projeto que regulamenta o ensino domiciliar na educação básica. Segundo ele, a proposta garante segurança jurídica, fiscalização e transparência para o homeschooling, além de equilibrar a liberdade das famílias com o dever do Estado de garantir a educação.
22: Klan também criticou a demora do Senado em analisar o texto aprovado pela Câmara em 2022.
7: Preserva o interesse público na qualidade pedagógica e na proteção contra abusos e no desenvolvimento integral da criança. O projeto chegou ao Senado Federal em 2022. Já deveria ter sido submetido à deliberação final desta Casa.
21: A Comissão de Assuntos Econômicos do Senado aprovou a convocação do presidente do Banco de Brasília, Nelson Antônio de Souza, para explicar as operações realizadas com o Banco Master. O depoimento deve ocorrer na próxima terça-feira. A decisão foi tomada após o presidente da CAI, senador Renan Calheiros, do MDB de Alagoas, afirmar que o dirigente do BRB condicionou a ida ao Senado à publicação do balanço financeiro do banco.
22: O pedido de convocação foi apresentado pela senadora Damares Alves, do Republicanos do Distrito Federal, que cobra esclarecimentos sobre as operações e os impactos financeiros envolvendo o Banco Master.
21: Hoje, a comissão também aprovou um projeto que obriga a Comissão de Valores Mobiliários a apresentar todo semestre um relatório sobre a sua atuação. O projeto ainda aguarda votação em turno suplementar. Durante a votação, o caso do Banco Master foi citado pelos senadores Jaime Bagatoli, do PL de Rondônia, e Damares Alves, do Republicanos do Distrito Federal.
25: Senadora Tereza Cristina, se nós tivéssemos uma CVM, ele estivesse fiscalizando, nós não tínhamos chegado nessa situação que o Banco Master chegou.
26: Somos o órgão fiscalizador e essa comissão é órgão fiscalizador. E a CVM não compartilhava informações com a gente. Eu tenho certeza que se nós tivéssemos, como CAI, nessa questão do Banco Master, sido acionados institucionalmente, nós teríamos feito alguma coisa.
22: A Avançou no Senado o projeto que limita o bloqueio de recursos dos fundos de participação dos municípios e dos estados.
21: A proposta aprovada na Comissão de Desenvolvimento Regional busca a liberação desses recursos para setores essenciais, especialmente nas cidades pequenas. Repórter Patrícia Oliveira.
1: Para pagar dívidas previdenciárias, a União poderá reter no máximo 5% de cada parcela dos fundos de participação dos municípios e dos estados. A proposta do senador Rogério Carvalho do PT de Sergipe busca evitar que o bloqueio desses repasses federais afete principalmente cidades com até 50 mil habitantes e comprometam áreas como saúde, educação e infraestrutura. Segundo o relatório da senadora professora Dorinha Seabra do União do Tocantins, para cerca de um quarto dos municípios brasileiros, essas retenções variam entre 5 bilhões e 7 bilhões de reais por ano.
2: Ao estabelecer o teto de 5%, a proposta alinha a regularização das dívidas previdenciárias com a capacidade financeira dos estados e municípios.
1: A proposta altera a Lei do Custeio da Seguridade Social e segue agora para a decisão final na Comissão de Assuntos Econômicos.
22: E os Centros Federais de Educação Tecnológica de Minas Gerais e do Rio de Janeiro podem se transformar em universidades tecnológicas federais.
21: É o que define uma proposta aprovada pela Comissão de Educação do Senado, que seguiu para análise do plenário. Repórter Rodrigo Rezende.
5: A mudança na estrutura acadêmica dos Cefetes Mineiro e Fluminense foi aprovada pela Comissão de Educação do Senado. O relator da proposta, senador Camilo Santana, do PT do Ceará, ressaltou que essas instituições sofreram transformações significativas nos últimos anos e, por isso, merecem a mudança.
8: Ao longo das últimas décadas, ambas ampliaram significativamente sua atuação na educação superior, na pós-graduação e na pesquisa aplicada, assumindo perfil acadêmico compatível com o modelo de universidades tecnológicas federais.
5: Conrado Rodrigues, vice-diretor-geral do Cefet de Minas Gerais, explicou como a mudança impacta a organização dos centros de ensino.
9: Ele faz com que os dois Cefetes deixem de fazer parte da matriz orçamentária da Secretaria de Educação Tecnológica, CETEC, passe a fazer parte da matriz orçamentária da Secretaria de Ensino Superior, a SESU, o que é uma matriz orçamentária mais compatível com o que as duas instituições são.
5: Além das sedes nas capitais de Minas e do Rio, os Cefetes possuem diversas unidades em cidades do interior, que seriam transformadas em campus das novas universidades. O projeto segue para análise do plenário do Senado.
22: Com edição de Paula Groba e trabalhos técnicos de Eliseu Caires, o Jornal do Senado fica por aqui. Acompanhe agora as notícias da Câmara dos Deputados. Boa noite.
21: Boa noite e até amanhã.
10: Jornal Câmara dos Deputados. Proposta disponibiliza recursos para ações contra alagamento nas cidades.
11: Avança enquadramento da profissão de vigilante como atividade de risco.
10: Deputados opinam sobre projeto que reduz a jornada de trabalho semanal.
27: Boa noite. Pastor Henrique Vieira, do PSOL do Rio de Janeiro, sustenta que interesses econômicos estariam atrasando o fim da escala 6x1. Segundo o deputado, a mobilização popular e o apoio do governo federal fortalecem o debate sobre redução da jornada sem corte salarial.
10: Pastor Henrique Vieira defende a aprovação da proposta, argumentando que a mudança é necessária para melhorar o cotidiano dos trabalhadores. O parlamentar menciona relatos de exaustão física e emocional, especialmente entre mulheres e mães solo.
27: Nilton Tato, do PT de São Paulo, critica a resistência de parte do Congresso ao fim da escala 6x1. O parlamentar acredita que a redução da carga horária, sem diminuição salarial, pode estimular a geração de empregos e movimentar a economia.
10: Para Nilton Tato, a Câmara pode dar um passo histórico na construção de uma legislação que traga mais qualidade de vida para os trabalhadores. Ele afirma que a alteração do regime laboral vai permitir mais tempo para descanso, convivência familiar, lazer e cuidados pessoais.
27: Luiz Lima, do Novo do Rio de Janeiro, manifesta preocupação com a proposta que acaba com a jornada de trabalho 6x1. Embora reconheça que o novo modelo possa trazer benefícios ao trabalhador, o deputado critica o impedimento legal para o exercício de atividades no sexto dia da semana.
10: Na visão de Luiz Lima, a medida interfere na liberdade individual e prejudica diretamente cerca de 10 milhões de trabalhadores comissionados como vendedores. O parlamentar defende que o Congresso preserve a possibilidade de complementação da renda familiar.
27: Tadeu Venelli, Barbieri, do PT do Paraná, demonstrou sua surpresa com a postura de deputados que usam a tribuna para criticar o projeto que reduz a jornada de trabalho no país.
10: Na avaliação do parlamentar, mais do que meritória, a proposta é justa e vai trazer dignidade ao trabalhador, com tempo para o descanso, lazer e convívio familiar. Para Tadeu Venere, o regime de escravidão imposto por uma jornada exaustiva e mão de obra quase gratuita ficou no passado.
27: Patrus Ananias, do PT de Minas Gerais, também condena os críticos da redução da jornada de trabalho. O parlamentar afirmou que resistência à proposta demonstra o posicionamento daqueles que ainda estão presos ao passado e usam hoje os mesmos argumentos impostos à época da escravidão.
10: Patrus Ananias também parabenizou os empresários brasileiros comprometidos com o bem-estar do trabalhador. Segundo o parlamentar, 5 dias de trabalho e 2 de descanso vão promover o avanço para toda a sociedade brasileira, longe do coronelismo do passado.
27: Murilo Gouveia, do PSDB Fluminense, também defendeu a redução da jornada de trabalho no país. Na avaliação dele, é preciso garantir aos trabalhadores um equilíbrio entre as atividades laborais e a sua vida pessoal.
10: O parlamentar assegurou que a redução nos dias de trabalho vai criar um ambiente mais produtivo e digno ao trabalhador. Hoje, na visão de Murilo Gouveia, os dias exigidos são penosos aos trabalhadores, restringindo momentos de descanso e de cuidado da própria saúde.
27: Helder Salomão, do PT do Espírito Santo, aponta que o relatório da Comissão Especial da PEC do fim da escala 6x1 prevê uma transição da jornada semanal, com redução para 40 horas após 12 meses de vigência da lei. Ele lamenta pedido de vista que adiou a votação da matéria.
10: Helder Salomão defende a aprovação da proposta como forma de garantir 2 dias de descanso aos trabalhadores brasileiros. Ele argumenta que jornadas excessivas aumentam o risco de adoecimento, reduzem a produtividade e prejudicam a convivência familiar.
27: Sérgio Turra, do PP do Rio Grande do Sul, critica o fim da escala 6x1 sem período de transição. O congressista avalia que a mudança, sem uma fase de adequação mais longa, pode prejudicar trabalhadores de menor renda e elevar custos para setores mais vulneráveis da economia.
10: Sérgio Turra pede que o Congresso discuta por mais tempo a redução da jornada semanal, levando em conta as diferenças entre grandes empresas e pequenos negócios. Ele avalia que medidas adotadas sem cautela podem ampliar a informalidade em vez de garantir empregos protegidos.
27: E o relatório sobre a jornada de trabalho pode ser votado ainda esta semana na comissão especial que analisa o tema. O relator propõe o fim da escala 6x1 com 40 horas semanais e transição de 14 meses.
10: O repórter Murilo Souza tem mais informações sobre o texto.
12: O relator da Comissão Especial da Câmara dos Deputados sobre o fim da escala 6x1, deputado Léo Prates, do Republicanos da Bahia, apresentou nesta segunda-feira seu parecer recomendando a redução da jornada de trabalho no país para 40 horas semanais, sem redução salarial e com 2 dias de descanso por semana. Um deles, preferencialmente aos domingos. A medida está prevista em uma proposta de emenda à Constituição, que deverá ser votada pelo colegiado na próxima quarta-feira e, em seguida, pelo plenário da Câmara, antes de seguir para o Senado. Um pedido de vista adiou a votação da PEC na comissão especial nesta segunda-feira. Pela proposta, 60 dias após a promulgação da nova emenda constitucional, o limite da jornada de trabalho cai para 42 horas semanais, já com repouso remunerado de 2 dias por semana. 12 meses após essa etapa, o limite será fixado definitivamente em 40 horas semanais. O texto é a versão do relator para 2 propostas de emenda à Constituição que previam a redução de jornada de trabalho no país para 36 horas semanais. No parecer, Prates argumenta que a transição para 36 horas semanais deve ser gradual e apoiada por políticas públicas, negociação coletiva e incentivo à produtividade.
13: Com a implementação progressiva, estamos permitindo que as empresas e setores planejem os investimentos em tecnologia e na reorganização operacional, em vez de recorrerem imediatamente a eventuais cortes de empregos ou repasse dos custos aos consumidores.
12: A proposta de emenda à Constituição mantém a possibilidade de compensação de horários e de redução de jornada por acordo coletivo, inclusive para regimes diferenciados, como trabalhadores com escalas específicas ou de setores essenciais ou de atividade contínua, de áreas como saúde, segurança, transporte e limpeza urbana. Para pequenos negócios, como MEIs, microempresas e empresas de pequeno porte, a proposta prevê regras específicas para reduzir os impactos da mudança, desde que os empregos sejam preservados. Já profissionais com alta qualificação e salário elevado poderão ter mais flexibilidade na jornada. E nos contratos públicos e terceirizados, a redução só valerá após aditivo contratual. Da Rádio Câmara de Brasília, Murilo Souza.
14: Economia.
27: Tony de Paula, do PSD do Rio de Janeiro, elogia o programa Gás do Povo, iniciativa do governo federal que atende milhões de famílias no país. No entanto, ele alerta para a exigência de que os vasilhames de gás sejam recarregados apenas em fornecedores parceiros das distribuidoras.
15: Para o Tony de Paula, essa prática configura um monopólio de poucas empresas e encarece o custo para a população que fica refém das marcas. O parlamentar pede ao governo que reveja as regras atuais e abra o mercado para a livre concorrência.
14: Habitação.
27: Charles Fernandes, do PSD da Bahia, solicitou ao governo federal a construção de 150 moradias do programa Minha Casa Minha Vida no distrito de Mutans, em Guanambi. Ele explica que a iniciativa busca atender famílias em situação de vulnerabilidade habitacional.
15: Charles Fernandes defende políticas habitacionais como forma de reduzir o déficit de moradia no país. Na visão do deputado, a casa própria representa dignidade, segurança e melhores condições de vida para as famílias.
14: Trabalho.
27: O projeto estabelece como atividade perigosa a profissão de vigilante, o que pode trazer benefícios para a categoria em termos de políticas públicas. A reportagem é de Júlia Lopes.
16: A Comissão de Trabalho aprovou o projeto de lei que reconhece a profissão de vigilante como atividade de risco. A proposta, de autoria do deputado delegado Marcelo Freitas, do União Mineiro, altera o Estatuto da Segurança Privada e estabelece a atividade como perigosa devido à alta exposição ao risco de quem a exerce, independente da utilização ou não de arma de fogo. A norma regulamentadora 16 da Consolidação das Leis de Trabalho, a CLT, define como atividades perigosas aquelas que expõem o trabalhador a condições que podem comprometer sua segurança, saúde física ou mental durante o exercício da função. Essas atividades são classificadas de acordo com o nível e o tipo de risco a que o profissional está sujeito. Atualmente, as ocupações consideradas de risco pela legislação incluem a construção civil, a mineração, a segurança pública, o transporte rodoviário e a indústria elétrica. Para o relator do projeto, deputado Capitão Alden, do PL, da Bahia, o reconhecimento da atividade do vigilante como de alto risco não apenas valoriza o profissional, como também pode contribuir para a formulação de políticas públicas que garantem melhores condições de trabalho à categoria.
17: Grande parte dos profissionais não recebem auxílios ou indenizações em caso de invalidez ou morte. Isso, muitas vezes, é uma concessão de uma ou outra empresa. Mas isso, não estando previsto em lei, faz com que esse profissional fique à mercê dessas empresas. Então, isso é um ganho importante.
16: O texto também destaca que o vigilante é muitas vezes o único elo entre a criminalidade e a sociedade, principalmente em locais onde a presença policial é limitada. Além dos riscos físicos, a pressão constante de atuar em situações de perigo pode resultar em estresse e outros problemas de saúde mental. O projeto segue agora para análise na Comissão de Segurança Pública e Combate ao Crime Organizado. Da Rádio Câmara de Brasília, Júlia Lopes.
14: Segurança Pública. Aloysio Mendes, do Republicanos do Maranhão, afirmou que o Senado é omisso ao não votar a PEC da Segurança Pública, mesmo diante do avanço do crime organizado no país.
27: Segundo Aloysio Mendes, a imprensa cobrou a aprovação das mudanças. A Câmara fez sua parte ao aprovar a matéria, mas os senadores não avançaram na votação da proposta, a exemplo do que ocorreu com a matéria para diminuir a idade penal.
15: Coronel Ulisses, do União, presta homenagem aos 110 anos da Polícia Militar do Acre. O parlamentar exalta o trabalho dos policiais na proteção da população, especialmente em comunidades isoladas e regiões de fronteira.
27: Ex-comandante-geral da PM acreana, Coronel Ulisses defende a valorização dos profissionais da segurança pública. Ele também sugere melhorias na estrutura, mais treinamento e a aquisição de equipamentos mais modernos.
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3: Comissões.
4: Comissão aprova projeto que cria novo modelo para a incorporação de tecnologias no Sistema Único de Saúde. A repórter Daniela Lessa nos conta como funciona a proposta.
18: A Comissão de Saúde da Câmara dos Deputados aprovou o projeto que cria um novo modelo para a incorporação de tecnologias no Sistema Único de Saúde, o SUS. A proposta institui os chamados acordos de compartilhamento de risco, mecanismo que permite ao poder público adquirir medicamentos, equipamentos e outros tratamentos novos, condicionando o pagamento aos resultados que eles apresentarem na prática. O projeto que altera a Lei Orgânica da Saúde é de autoria do deputado Eduardo da Fonte, do PP de Pernambuco. O relator na Comissão de Saúde, deputado Rafael Simões, do União de Minas Gerais, apresentou um texto alternativo que ampliou o alcance dos acordos. Segundo ele, o modelo permite acelerar o acesso da população a tratamentos inovadores, ao mesmo tempo em que protege o orçamento público.
19: Para que as pessoas hoje possam acessar uma nova tecnologia, há necessidade que isso passe pela aprovação do Ministério da Saúde. E esse é um processo longo. Então, no compartilhamento de risco, nós vamos ter condições de adquirir esses materiais, principalmente os remédios, e avaliar se de fato esse remédio fez o efeito que era prometido. Se ele não fez o efeito, não tem o pagamento. Então, isso possibilita que o Ministério tenha aí uma capacidade, inclusive financeira, maior do que acontece hoje, onde nós temos a judicialização muito grande na saúde.
18: O acordo de compartilhamento de risco funciona assim. O governo passa a ter a possibilidade de comprar medicamentos ou equipamentos inovadores e acompanhar ao longo do tempo se eles realmente entregam os resultados prometidos. Se o tratamento não funcionar como esperado, o pagamento pode ser reduzido ou até não acontecer. Segundo o relator Rafael Simões, o modelo ajuda a enfrentar um problema recorrente na saúde pública, que é o alto custo de tecnologias novas, muitas vezes incorporadas por meio de decisões judiciais, sem comprovação suficiente de eficácia. O projeto, que cria um novo modelo para incorporação de tecnologias no SUS, agora será analisado pela Comissão de Constituição e Justiça e de Cidadania. Da Rádio Câmara de Brasília, Daniele Lessa.
3: Saúde.
27: Soraya Santos, do PL do Rio de Janeiro, critica uma cartilha do SUS voltada para gestantes, questionando a substituição da palavra mãe pela expressão pessoas que gestam. Ela diz que o material desconsidera a experiência da maternidade e o papel das mulheres durante a gestação.
4: Soraya Santos também condena outros conteúdos da cartilha relacionados à interrupção da gravidez. A parlamentar acredita que o foco do material deveria estar na orientação sobre pré-natal, parto, puerpério e cuidados com a saúde materna e do bebê.
27: Lucas Redecker, do PSD, comemora o convênio do governo do Rio Grande do Sul com instituições de saúde para realizar mais testes do pezinho no estado. Ele afirma que a medida amplia o diagnóstico de atrofia muscular espinhal e de imunodeficiências primárias em recém-nascidos.
4: Lucas Redecker ressalta que a detecção precoce dessas doenças permite iniciar o tratamento dentro do prazo previsto pelo SUS. Ele pede que o governo federal estabeleça prazos para que todos os estados implementem em 5 fases do teste do pezinho.
27: Rodrigo Hollenberg, do PSB do Distrito Federal, comemora a inclusão na pauta de votações de projeto que prevê direitos para pessoas com diabetes mellitus tipo 1. O parlamentar assinala que a proposta garante acesso a medicamentos e demais insumos necessários ao tratamento.
4: Rodrigo Hollenberg explica que a proposta também prevê pausas na escola, no trabalho e em provas de concurso para que a pessoa possa monitorar a glicemia. Ele acrescenta que o acesso a apoios financeiros dependerá de avaliação biopsicossocial, conforme regras da legislação.
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6: Meio ambiente.
27: A prevenção a enchentes pode ganhar mais recursos a partir de proposta que está sendo examinada na Câmara. Acompanhe a reportagem de Maria Neves.
7: A Comissão de Meio Ambiente e Desenvolvimento Sustentável da Câmara dos Deputados aprovou o projeto que destina recursos do Fundo Nacional sobre Mudanças do Clima a ações para conter alagamentos e inundações nas cidades brasileiras. O texto original da deputada Dandara, do PT de Minas Gerais, determinava que o poder público deveria financiar a criação das chamadas cidades esponjas, que adotam medidas como pavimentação permeável e reflorestamento para absorver a água das chuvas. A deputada Leda Borges, do PSDB de Goiás, no entanto, modificou a redação para prever apenas a destinação de verbas para o enfrentamento a inundações e alagamentos em ambientes urbanos. De acordo com a parlamentar, a lei que criou o Fundo sobre Mudança do Clima atribui apenas ao Poder Executivo Federal a competência para decidir sobre a utilização dos recursos. Leda Borges argumenta que a proposta é importante devido aos desastres provocados pelas mudanças climáticas.
20: Nos últimos anos, inundações e alagamentos passaram a ocorrer de forma recorrente em diversos municípios brasileiros. Tais eventos resultam não apenas em expressivos prejuízos econômicos, como também comprometem a infraestrutura urbana, a mobilidade, a saúde pública e, lamentavelmente, provocam perdas humanas, sobretudo em regiões mais vulneráveis.
7: Ao apresentar o projeto, a deputada Dandara explicou que o conceito de cidade esponja foi criado pelo arquiteto e urbanista chinês Kongjian Yu. Segundo relatou, o chinês se inspirou nas práticas tradicionais de populações asiáticas para conviver com as chuvas torrenciais no período das monções. A ideia é criar condições para que parte da água das chuvas seja reabsorvida o mais rapidamente possível pelo solo, de modo a evitar alagamentos e enchentes. O projeto, que destina recursos do Fundo Nacional sobre Mudança do Clima para combater enchentes e alagamentos em ambientes urbanos, ainda será analisado pelas comissões de Finanças e Tributação e de Constituição e Justiça. Da Rádio Câmara de Brasília, Maria Neves.
3: Homenagem. Gilson Daniel do Podemos registra a realização da Festa do Divino Espírito Santo em Viana, no Espírito Santo. O deputado destaca a celebração de missa na matriz da cidade e convida a população para participar da programação elaborada pela Prefeitura.
27: Termina agora o Jornal Câmara dos Deputados com trabalhos técnicos de Everson Urani e apresentação de José Carlos Andrade e Márcio Aquiles Sardi. Uma boa noite para você.
3: Ótima noite. A Voz do Brasil volta amanhã. 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Boa noite.

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1: 8 horas.
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0: 8 e 4. 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
2: Boa noite, amigos da Rádio Cultura. Está começando agora o Cultura Sertaneja Classe A, o seu encontro diário com a tradição e o coração do sertão. Eu sou Tota Meneghel e vamos ficar juntos até as 10 da noite.
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Luiz Padeiro, que mora na rua perto do Hotel Campestre. A Geni e o Pedro Cesário, no bairro Nossa Senhora Aparecida. O Capitão. Também o Zé Malaquias Costa, do bairro Santo Antônio. Um abraço para Maria, do nosso saudoso Homero Gaguinho. Dona Dirce, mãe do Davi Relojoeiro, no bairro Cabangu. José Antônio, pai do Wellington e sua esposa Maria, na rua Manuel de Paula.

até botafoguense do Córrego do Ouro, Serginho Coelho do Córrego do Ouro e Alexandre da Pedreira. João Nésio, que foi por muito tempo motorista da cooperativa de consumo. Augusta na Cidreira, Jorge do Artesanato. Um abraço para a Denise, Edson Prachedes e Vicente Carroceiro.

Francisquinho da Jacuba e sua esposa Gracinha na graminha. A jovem Rafaela, sua mãe Edna e o Delso. Mário Júnior, filho do falecido Mário Carroceiro. Luiz no Cantinho Feliz. Fernando Sade, Xandinho do supermercado BH e o Anu. Perpétua e Francisco no bairro da Glória.

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1: 8:21.
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abraço para Sueli e o Kim, lá no quarto depósito. Também um abraço para o Braulio e esposa, filho do Wolf do Cartório, curtindo a gente em Santa Catarina. Um abraço para a Denise e a Vera Preta.

Márcia e Doca, Maria Teixeira e Gilmar. Um abraço para o Zé Francisco, o Chiquinho e a Lucinha lá no Córrego do Ouro. Donadinha da casa do Heleno, Didi, irmão do Padre Cássio, no Campo do Mineiro.

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2: Hora certa!
3: 8h35.
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Pedro Capote expôs a Lúcia no Córrego do Ouro. Ilson, da Cabeça Branca. Bete Gaiola e toda a família Gaiola. Lenin e Kim, lá no Recanto das Garças. O Antônio da Volpe Construção. E a Vera do Otemo na rua Afonso Pena. Ivanir do Senhor Valdomiro Rosa, Vando do Rubinho no Caique, Branco no bairro de Fátima. Aristides na Capitão Nestor.

Abraços para Luiz do bairro da Glória, Amanda e sua mãe Maria Aparecida em Mantiqueira, Isabel em Campo Alegre, Araci no bairro Nossa Senhora Aparecida, Hamilton, irmão da Nezir lá na Vila Esperança, Maria Filomena no bairro Nossa Senhora Aparecida, Lívia, Esther e Arthur do bairro Cabangu e o Mário Júnior também. Tião do Caíque e sua esposa Geralda.

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Sandra de Sá, Maria Cecília no bairro Santo Antônio, Cidinha e o esposo Paraíba no Córrego do Ouro, Rosiane Carvalho, Maria Aparecida dos Reis, Maria de Lourdes, bairro das Graças e Rogéria Brasil. Zé Bento e sua esposa Rosana na Rua da Biquinha. E senhor Geraldo Padeiro da Vila Esperança. Um abraço pro Miguel da Barra, Zé Cláudio, filho do Sodijalma da coletoria, o Capa Onça, a esposa Dineia e o filho Ítalo, Maria Bárbara do bairro da Glória.

Abraços também pro Dedé do Açougue, Paulinho da Câmara e sua esposa Aparecida, Orlando e Vera lá no Calistro, a Goda, o Márcio, o Dodó, Bernadette, Fia, Padre Cássio, Erivelto em Campo Alegre, Rosiane, Joana, Virgílio.

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